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9: Luciana Rabelo.
10: O rádio foi fundamental na formação não só minha, como de diversos compositores e instrumentistas do Brasil. 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Você ouvia qualquer tipo de música. Era um canal de informação. 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Quando você pensa no tamanho desse país e na condição em que vive a maioria dessa população, com pouco acesso ao que se tem nos grandes centros, ai de nós se não houvesse o rádio.
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0: Voltamos, playlist 106,7 aqui na Fúria FM. Música que conversa com você continua rolando. Bora lá!
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0: Playlist 106,7 FURG FM. A gente volta já com mais música que fala sua língua. Fica aí.

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2: Viajar pela leitura sem rumo, sem intenção, só para viver a aventura que é ter um livro nas mãos. 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
2: Célio Cruz.
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6: Pausa rápida aqui na playlist 106,7. Já já tem mais pop, rock, black, hip hop e reggae pra você.

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0: curtindo essa volta ao passado? Então segura que tem muito mais vindo por aí. Daqui a pouco a gente retoma com mais hits que marcaram gerações. 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
7: 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Bora pra mais pop, mais rock e mais nostalgia.

0: cada música dessas conta uma história, né? E a nossa história musical continua logo mais. Aguarda aí que o Rebobina já volta com mais 4 décadas de puro som. 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

0: 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Respira, relembra que já já volta o Rebobina. 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
10: Marcos Bassu.
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0: Estamos de volta. O Rebobina continua resgatando aquelas canções que nunca envelhecem, só ganham mais significado. Dos anos 80 aos 2010, a história musical segue aqui na FURG FM. 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

0: pausa estratégica para você respirar, pegar aquela água e voltar com tudo. Porque o Rebobina continua daqui a pouquinho com mais hits dos anos 80, 90, 2000 e 2010. Não sai daí, Furg FM 106,7. 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
2: Quando você encontrar a outra metade da sua alma, você vai entender por que todos os outros amores deixaram você ir. Quando você encontrar a pessoa que realmente merece o seu coração, você vai entender por que as coisas não funcionaram com todos os outros. Rubem Alves.
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0: Opa, chegou quem faltava. Que bom ter você de volta aqui no Rebobina. A gente continua essa jornada musical pelos clássicos que marcaram época. 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

0: Uau, que pedrada musical, hein? Mas calma, o Rebobina não para por aqui não. A gente já volta com mais pop, mais rock e aquela nostalgia gostosa. Fica ligado na FURG FM 106,7.
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0: que já perdeu a direção.
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2: Selma Batista, cantora curitibana.
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0: aí, a nostalgia tá boa? Pois pode ter certeza, vem muito mais por aí. Daqui a pouquinho a gente já retoma essa jornada pelos clássicos que nunca saem de moda. Rebobina logo mais aqui na FURG FM. 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
0: E a viagem continua. O Rebobina tá de volta na FURG FM 106,7 com mais músicas que fizeram história. Aquele som que tocava no rádio, você não desligava por nada? Tá tudo aqui, agora.

0: E aí, já cantou junto? 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
4: 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Ler quase tudo. Ler com razão e sensibilidade. Ler a vida e a morte. Saber ser leitor, tendo o direito de saber ler. Ler. Simplesmente ler. Edith Chacon Teodoro.
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8: Pretinha do Coré Coré, como é que é? O amor é cego, o amor é uma flor a desabrochar.
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0: e a viagem no tempo continua. Mas antes, a gente faz uma paradinha rápida. Fica aí que já já o Rebobina tá de volta aqui na FURG FM 106,7. 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
0: 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Rebobina tá no ar aqui na FURG FM 106,7. A máquina do tempo musical tá ligada e pronta pra continuar essa viagem. Prepara o play da memória que lá vem mais hits.

0: curtindo essa volta ao passado? Então segura que tem muito mais vindo por aí. Daqui a pouco a gente retoma com mais hits que marcaram gerações. 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

0: cada música dessas conta uma história, né? E a nossa história musical continua logo mais. Aguarda aí que o Rebobina já volta com mais 4 décadas de puro som. 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

0: pausa estratégica para você respirar, pegar aquela água e voltar com tudo. Porque o Rebobina continua daqui a pouquinho com mais hits dos anos 80, 90, 2000 e 2010. 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
0: Opa, chegou quem faltava. Que bom ter você de volta aqui no Rebobina. A gente continua essa jornada musical pelos clássicos que marcaram época. 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

0: Uau, que pedrada musical, hein? Mas calma, o Rebobina não para por aqui não. A gente já volta com mais pop, mais rock e aquela nostalgia gostosa. Fica ligado na FURG FM 106,7.
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0: 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Então volta pra cá que o Rebobina continua. Mais clássicos, mais momentos, mais aquela trilha sonora da sua vida. Segue com a gente na FURG FM 106,7.

0: aí, a nostalgia tá boa? Pois pode ter certeza, vem muito mais por aí. Daqui a pouquinho a gente já retoma essa jornada pelos clássicos que nunca saem de moda. 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
0: E a viagem continua. O Rebobina tá de volta na FURG FM 106,7 com mais músicas que fizeram história. 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

0: Bom dia, Rio Grande. Bom dia, FURG. Já estamos no ar com o programa Primeira Página, através das ondas da FURG FM 106,7 MHz. Ah, Everton, pensei que ia pegar ele no contrapulo, né? Mas ele já estava ali certinho, no horário certo. A apresentação, Fernando Tubino e Everton Porciúncula. Produção, Raquel Ávila. 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Hoje está complicado. 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
1: Primeiramente, bom dia a todos.
0: Bom dia, Everton. Bom dia, Raquel. Aos nossos queridos ouvintes, né?
1: Aos nossos queridos apoiadores.
0: Apoiadores também. 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Para entrar em contato com a gente, o nosso WhatsApp 53971137, o Instagram @primeirapagina.furgfm e o e-mail primeirapagina@furg.br. Bom, agora sim, bom dia, Everton.
1: Bom dia, Fernando. Bom dia, Raquel. Bom dia, meu querido ouvinte que tá te acordando agora. Te prepara que hoje é sexta-feira, amanhã é sábado, tá bom?
0: Sextou, hoje sextou.
2: Até pra semana passada eu falava bom dia, Brasil. Agora não tem mais empolgação do Brasil.
1: E a França?
0: Ah, pois é. A França tá chegando. São 7:01 e a gente vai tocando o nosso programa Primeira Página, mandando um abraço já pra todo esse pessoal que está ligadinho com a gente. O André, da nossa portaria, que sempre nos recebe com aquele sorriso largo no rosto, e também para todo esse pessoal da guarda da FURG que sempre nos recebe bem. Hoje com um bom dia especial para o meu querido amigo e patrão, o André Massoco, que já está nos ouvindo, né?
1: E oi, o André é nosso ouvinte?
0: Olha, que bom, o André é nosso ouvinte.
1: Um abraço aí, André, nosso querido amigo André, que eu encontro sempre ele na casa do Fernando, né?
0: O André é um cara assim, ó, chato, mas é meu amigo. É um cara bom, sério.
1: Nem todo mundo é perfeito.
0: Um cara muito sério mesmo, tá? É, não é brincadeira. Esse cara é um cara digno de ter respeito e também de muita confiabilidade.
2: Conheci o André, depois a gente foi descobrir quem era o André, né? A gente conversando, sim, né? Trabalhamos juntos lá em Pelotas no Sicredi. Bom dia.
0: Então, um abração aí para todos esses nossos ouvintes e principalmente para o André e para toda essa gurizada que fica se levantando às 7:00 da manhã. São 7:03 e hoje a temperatura, Everton, já tem alguma coisa de temperatura?
2: Tava
0: 10 graus. Pois é, hoje o dia promete um pouco mais quente, né? Ontem já fez quase 20 graus na parte da tarde, tava bem quente, né? E eu acho até que mais que 20 graus, a hora que eu conferi no celular. E hoje a gente vai ter um dia quente também, né? E já começa a aprontar, porque o pessoal já tá falando em chuva pra semana que vem, então a gente tem que começar a se...
1: Na parte norte do estado já está chovendo, né?
0: Na parte norte
1: Porto Alegre já tá chovendo também, então a gente prepara as barbas, embora as previsões meteorológicas ainda não, até ontem não apontavam chuva, mas ela pode vir.
0: É, bem provavelmente. Ontem eu ainda disse para minha esposa, né? Os ditados populares servem muito bem. A minha mãe, minha falecida mãe, querida mãezinha, dizia assim: céu pedrento, chuva ou vento. Então o céu estava pedrento ontem
1: atenção,
0: à noite.
1: Atenção,
0: né?
1: Atenção, RG Pilot. Não tem temperatura no teu site.
0: E a gente vai tocando o programa Primeira Página. Hoje nós vamos entrevistar uma das figuras mais icônicas da região sul na música tradicionalista, que é o nosso querido
2: Alexandre Taveira,
0: mais conhecido como Taveira.
2: Não só entrevistar, né?
0: Ele vai trazer aqui a viola dele, fazer aquele som. Ele que é um músico nato, né? O cara que também é corretor de imóveis, o cara que é
1: fantástico. Falar nisso, o nato. também é corretor de imóveis, o Renato.
0: Ah, é?
1: O Paulo Renato Thompson Claro, aí, que tá é diretor aqui da rádio também, ele é conselheiro fiscal aqui da rádio, né? Servidor da universidade, ele é administrador da universidade, diretor do Esporte Clube Rio Grandense, do Futebol Clube Rio Grandense.
2: Que teve performance no
1: jogo? Jogou lá na...
0: Jogou com
1: os... É atleta, né, de... Não vou dizer terceira idade, ele é master, né? E também,
2: senior.
1: E também é corretor de imóveis.
0: Um grande abraço aí pro Nato e pra toda essa galera. Falando em corretor de imóveis, a gente também lembra do André e da Débora, que estão vindo de Pelotas e estão sempre nos escutando. Pessoal aí que tá sempre ligadinho.
1: Um abraço também pra todos os pizzaiolos aí desse universo afora, porque o que seria de nós sem uma bela pizza? E hoje é Dia Mundial da Pizza.
0: Da pizza, né?
1: Daqui a pouco o Fernando vai falar isso pra vocês.
0: Vou falar. Entrevista do dia com Alexandre Taveira, como eu já havia dito, né? O programa Primeira Página das 7 horas até as 8h30, o Paralelo 30 das 9h30 até as 11 horas e o FM Café do meio-dia até as 14 horas. 1964, The Beatles lançam seu terceiro álbum de estúdio, A Hard Day's Night. Dia Mundial da Lei. Dia Mundial da Pizza, como o Everton estava falando ali sobre os pizzaiolos, e o Dia da Saúde Ocular. Everton, uma curiosidade sobre a pizza.
2: Tem mais dois outros dias ali depois.
0: Tá. Então vamos ler os outros dois dias ali. Dia do Engenheiro de Minas e Dia Estadual do Frescobol.
1: Frescobol
0: no Rio de Janeiro.
2: Legal, a gente
0: Janeiro.
2: Podia ter, né? Dia do Frescobol também, né?
0: É.
2: Ele joga Frescobol todos os dias, a gente só
0: Rio
2: joga
0: Grande.
2: No verão, né?
0: É. Rio Grande mesmo não é uma prática muito... não é uma prática muito...
1: Mas lá em janeiro, fevereiro, isso acontece, né? Um pouquinho em dezembro, né? Fevereiro, dezembro, aí acontece.
0: Ainda se vê isso na beira da praia, né?
1: É. Mas... O meu problema é a bolinha, o meu cachorro sempre rouba a bolinha.
0: É. Eu vou, a curiosidade que eu ia largar sobre a pizza é que todo mundo acha que a pizza é uma comida italiana e não é. A pizza é uma comida egípcia, originalmente criada no Egito e adotada pelos cozinheiros italianos romanos, né?
1: Mas com toda certeza melhorada no Brasil.
0: Muito melhorada
1: no Brasil. Aqui a gente bota condimentos, a gente enche de maionese, de ketchup, de mostarda.
0: A pizza no Brasil é uma festa, né? A pizza no Brasil, inclusive no Brasil se ganha coisas que ninguém conhece, assim, pizza mineirinha, cara, é uma delícia.
1: O grande problema da pizza é que ela ganhou uma outra conotação também, que, por exemplo, aquelas sacanagens que os caras fazem lá em Brasília e fazem CPI, fazem isso, fazem aquilo, e aí eles botam a culpa na pizza, né? Porque dizem que tudo acaba em pizza.
0: É, porque pizza é uma coisa boa de comer, né? Então é por isso que tudo acaba em pizza. Então, assim, ó, a gente vai tocando o nosso programa 7 horas e 8 minutos e daqui a pouco a gente vai estar rodando o som aí, grandes músicas dos anos 80 e 90 do rock gaúcho. Vamos pedir pro Everton também separar alguma coisa do Alexandre Taveira pra gente poder tocar também na programação antes do cara chegar. Ele que é um dos grandes nomes da música tradicionalista do Rio Grande do Sul e também, principalmente, da nossa região sul. Aproveitar e mandar um abraço também para um grande compositor da música gauchesca daqui de Rio Grande, que é o nosso querido amigo Edson Suíta. Ele que participa aí em praticamente todos os concursos aí, as canções. Como é que é o Raquel?
2: Pensei que ele tinha vindo de Bombacha, mas
0: não.
2: Eu não consegui.
0: Não veio de Bombacha. Raquel, como é que é o nome? É as tertúlias de canção, né? Que o Edson.
2: Os concursos?
0: Os concursos, é a tertúlia.
2: Eu não sei muito
0: esses
2: nomes.
0: Esses concursos todos aí, mas o Edson Suíta é um cara que participa. Inclusive, o Laurinho já deve estar nos escutando, é um cara que segue muito, Lauro Gouveia, né? É um cara que segue muito o nosso cancioneiro gaúcho e sabe histórias magníficas. O Lauro Gouveia é um contador de histórias, Raquel, que eu queria que tu tivesse a... Tu vai ter a possibilidade ainda de conhecer essa figura icônica do Bolacha e também do Senantes e do Cassino, né? O cara, quando se para pra contar uma história assim, tu te diverte, porque são, geralmente são histórias bem divertidas, daquelas pessoas bem pitorescas do interior do estado, assim. Então, o Lauro é um cara muito legal. E ele pode contar também, foi um cara, ele e o meu genro, o Cris, fizeram a travessia lá do Chuí até, da Barrinha do Chuí até a Iemanjá. Então eles caminharam aí nada mais nada menos que 226 quilômetros. Então os caras têm história para contar. Mandar um abraço também pro Max. O Max, o chefe graveto, que já está nos ouvindo aí. Manda um grande abraço pro Max, pra Carla Lima e pra toda a gurizada que levanta cedinho para nos escutar. E hoje a minha esposa, a minha amada Melissa Viana, também está nos escutando. Um beijo pra ti, meu amor.
2: Meus ouvintes acordam mais tarde. Mais tarde eu mando abraço pra eles, então. A partir das 7h20. Não adianta dar abraço se a pessoa não tá escutando ainda.
0: É,
2: né? Então,
0: mas é que na realidade, assim, ó, às vezes estão até acordados e já estão na lida de se arrumar pro serviço. Quando chega 7h20, 7h30, pessoal, por isso que o Everton só dá a previsão do tempo às 7h30, né? Então a gente vai seguindo com o programa Primeira Página aí, com notícias da Prefeitura. Conferência Municipal Infanto Juvenil pelo Meio Ambiente aborda a cultura oceânica como tema. Municipal Infanto Juvenil pelo Meio Ambiente traz esse tema muito importante, né? Abordando aí a cultura oceânica.
2: Mais notícias aqui no site da Prefeitura. 11 mil toneladas de aço chegam ao estaleiro Rio Grande para a construção de novos navios.
0: Os projetos
2: que estão vindo para Rio Grande, né?
0: Já vamos avisando aí que os projetos já começam a ser construídos. Para quem estava desacreditando, né? Nos projetos das plataformas offshore aqui, ó, já estão em construção, né, Raquel? Então quer dizer que a coisa está acontecendo.
2: Se não me engano, são 4 projetos que já foram, né?
0: Liberados.
2: Né?
0: E tem outros que
2: vir, acho que fecha em 10, alguma coisa assim.
0: Exatamente, que o pessoal veio, já esteve aqui falando sobre isso, dizendo quantos seriam liberados. Tem uma previsão de 13 navios para serem construídos por aqui.
2: Sim. Vacina também da Pneumo chega na Rede Municipal de Saúde de Rio Grande, a nova vacina, né? Estará disponível em todas as UBSs em Rio Grande a partir do dia 13 de julho. Nas unidades básicas de saúde, então, já fiquem se organizando, né, para poderem tomar essa vacina, então, super importante aí dentro do calendário das vacinas municipais e nacionais. E Rio Grande também tem representantes na 4ª Conferência Nacional de Aquicultura e Pesca. Esses foram os assuntos, né, do site da Prefeitura, que a gente busca sempre as fontes ali, a respeito do que anda acontecendo aqui pela cidade. Depois a gente já tem o desligamento, então, hoje programado da Equatorial, no período da tarde. A gente vai ter da 1h05 às 17h55 a Rua Ângelo Trindade, Travessa B, Rua C, Jardim Moitá e Travessa D. Depois do meio-dia, às 17h40, Rua Adão dos Santos Vaz, Rua Mascarenhas de Moraes, Rua Engenheiro Heitor Amaro Barcelos, Rua 8 de Julho, Rua Humberto Ubraim de Farias, Rua Arnaldo Coimbra, Rua Abdala Nader, Bastos Guerra, Professor Antenor Monteiro, Rua T, entre outras ali também no entorno dessas ruas. E na reitoria hoje a gente tem reunião do Conselho Universitário e algumas agendas internas. A gente sempre traz também o que está acontecendo dentro da reitoria, né, dentro dessa parte mais da gestão aqui da FURG.
0: E a gente vai seguindo aí com notícias sobre educação. Portaria institui programa de formação para docentes da EJA. Normativa estabelece diretrizes para a formação continuada de profissionais da educação de jovens e adultos no contexto do Pacto Nacional pela Superação do Analfabetismo e da Qualificação da EJA. EJA, que é um projeto muito importante, né? Que ensina muita gente e que dá a possibilidade das pessoas crescerem, principalmente na carreira, né, Raquel? E a gente... ProUni 2026 confira o passo a passo para realizar inscrições no site do MEC. Nesta edição, o programa oferta mais de 471 mil bolsas de estudos parciais e integrais em 879 instituições privadas de ensino superior no segundo semestre de 2026. Inscrições no portal Acesso Único.
2: Eu já tenho aqui, Fernando, as vagas do Cine e do CIE também.
0: Vamos tocar então,
2: depois
0: Raquel.
2: Já é as músicas, né? E o
0: exatamente.
2: Próximo bloco. Então, vagas do CIE, estágio, atenção, quem está procurando estágio na área de educação infantil para auxiliar escolar, curso pedagogia e psicopedagogia, no turno da manhã de segunda a sexta no bairro Centro. Depois a gente tem uma área também na área de administração para uma vaga de marketing e administrativo. É, horário combinar de segunda a sexta também pelo Centro. Uma vaga na área de direito setor civil na parte da tarde de segunda a sexta também no Centro aqui da cidade. E uma vaga de estágio para contabilidade, com vaga em contabilidade e fiscal também, no curso de ciências contábeis, de segunda a sexta no turno da tarde, também aqui no Centro. Como se candidatar, então, a estágios do CIEE aqui na cidade? Pelo site cierrs.org.br/conjuntos, pelo endereço presencial na Benjamin Constant, número 80, e também eles têm disponibilidade do WhatsApp para dúvidas no 539-8403-1505 e o horário de atendimento das 8 ao meio-dia e da 1h30 às 5h30. Vagas do Cine, atenção para vagas de agente de vendas de serviços, 3 encaminhamentos, costureira geral, 3 encaminhamentos, fiscal de caixa para a loja do supermercado aqui da Rótula, gerente de vendas, 6 encaminhamentos, pedreiro, 2 encaminhamentos, operador de peixe fresco, 3 encaminhamentos, operador de empilhadeira, 2 encaminhamentos, operador de supermercado, não diz quantos encaminhamentos aqui, operador de caixa da mesma forma, repositor noturno, operador de padaria e vendedor interno, 2 encaminhamentos. Para você acompanhar essas vagas, também através do Instagram, @fgtas_cine_Rio Grande, Fernando.
0: A gente vai seguindo aqui com a programação do Primeira Página, ressaltando que amanhã o meu amigo, meu grande amigo e irmão Max, o Graveto, vai estar fazendo 4.9. Tá pedindo música aqui.
2: Tá pedindo música.
0: Tá pedindo música, né? Samba perfeito. Vamos ver se a gente consegue achar essa música aqui pra ti, meu amigo, meu querido irmão Max, pra tocar essa música pra ti, tá? E a gente vai seguindo a programação do Primeira Página, né? O Everton daqui a pouco vai dar a temperatura de todos os campi, né? Da FURG, mas antes disso, a gente entra aí com a nossa parte musical e também com a colocação dos ônibus internos da FURG Segura.
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0: minutos depois de acalentar a alma com...
1: Alma Gaudéria, né, Fernando?
0: Alma Gaudéria.
2: Eita, vamos, coisa boa.
0: Aquele horário para cevar o mate, aquele horário para olhar o horizonte, pensar um pouco na vida.
2: Ouvir os quero-quero.
0: Escutando música tradicionalista e principalmente música nossa com Alexandre Taveira e Tapera e também Infância. Duas baita músicas.
2: Sente vendo,
0: aí,
2: né? A produção local, Rio Grandina, né? Isso que a rádio da FURG faz.
0: É, exatamente. Então, mandar um abraço pra todo esse pessoal do Rincão Gaúcho, né, Tia?
1: É isso aí, né? E tu, cara, tomar um chimarrão, escutar uma música de qualidade, né? Desse tipo aí. Cara, é algo de outro mundo. E a gente até tá pensando aqui, quem sabe a gente, por mais que eu goste de um rock and roll, né? E um rock and roll gaúcho, quem sabe a gente não abre um bloquinho aí na primeira
0: gaúcha
1: hora da manhã, assim, tu abrindo, tu acordando, assim, te preparando pro dia de trabalho.
0: Quem sabe a gente pega
1: uma bela de uma música gaúcha, também gaúcha, né?
0: Sim.
1: Tu cevando teu mate às 7 horas da manhã, escutando uma música aqui na FURG FM 106,7
0: MHz.
2: Tenho certeza, imagina, que os ouvintes já vão mandar mensagem, já vão pedir música.
0: Com certeza, já manda agora, né? Então, assim, ó, tu escutar Tapera, que é uma música que eu adoro, ainda mais na voz do Taveira, né? Então, assim, ó, é fantástico. E a gente vai aqui enaltecendo a cultura gaúcha, né? E vamos tocando o nosso programa através das ondas da FURG FM 106,7
1: MHz.
0: E o Everton já tá se aprontando ali para largar a temperatura e também a previsão do tempo de hoje.
1: É, vamos lá com previsão do tempo, então, né? Porque a temperatura, a RG Pilot me deixou na mão.
2: 10
1: né?
2: graus.
1: 10 graus, isso é o que diz os celulares, né? Mas eu queria o que diziam os termômetros,
2: real,
1: né? O real, né? E nada melhor do que a parceria que a gente tem aí com a RG Pilot para nos dar esses informes, né? Então, vamos lá pro boletim meteorológico. E aí eu fico lendo esse trem aqui e não vejo o Mozart passar.
2: Né?
1: E aí depois eu tenho que receber aquela mensagem, olha, eu já passei, tu que não me viu, né?
2: Mas
1: mais um abração aí pro nosso amigo Moza, que tá sempre ligado,
0: que
1: aí
0: daqui a pouco vai estar passando,
1: que participou conosco ontem do seminário aí das alterações no nosso estatuto aqui da universidade, um camarada que tá sempre à frente dos processos aqui na Universidade Federal do Rio Grande. Então a gente vai com um boletim meteorológico aqui pro primeira página FURG FM 106,7
0: MHz.
1: A sexta-feira começa com tempo firme em praticamente toda a metade sul do Rio Grande do Sul. A atuação de uma massa de ar seco mantém um predomínio de muitas nuvens, mas com abertura de sol ao longo do dia. As temperaturas seguem típicas do inverno, com manhãs frias e tarde amena. Não há previsão de chuva significativa para a região, embora a umidade esteja elevada nas cidades litorâneas. Em Rio Grande, o dia será de sol entre muitas nuvens, com temperaturas variando entre 12 e 14 graus. Os ventos sopram do quadrante sul a sudeste de fraca a moderada intensidade, mantendo a sensação de frio, principalmente nas áreas próxima à orla. Não há previsão de chuva. Em São José do Norte, o cenário é semelhante, com muitas nuvens, períodos de sol e temperaturas entre 11 e 14 graus. A influência marítima mantém a umidade elevada durante todo o dia. Para Pelotas, a previsão é de tempo firme, com céu parcialmente nublado e mínima fica próxima dos 9 graus e a máxima pode chegar a 16 graus, proporcionando uma tarde mais agradável. Em São Lourenço do Sul, o dia será de tempo estável, com sol aparecendo entre nuvens e temperatura variando entre 9 e 16 graus, sem expectativa de chuva também. Em Santa Vitória do Palmar, o tempo permanece firme, com muitas nuvens e temperatura entre 8 e 14 graus. Os ventos moderados mantêm a sensação de frio ao longo do dia. Em Santo Antônio da Patrulha, o sol aparece entre muitas nuvens e as temperaturas variam entre 8 e 17 graus, com tempo seco predominando durante toda a sexta-feira. A previsão para o final de semana, então, é: o sábado será de tempo firme em toda a metade sul e o sol aparece entre nuvens. E as temperaturas continuam baixas no amanhecer, mas sobem durante a tarde. As condições são favoráveis para atividades ao ar livre. No domingo, o cenário muda um pouco. O tempo segue estável, com aumento de nebulosidade em alguns períodos, mas a possibilidade de chuva permanece muito baixa. As máximas devem ficar entre 14 e 17 graus na região. Para a próxima semana, deverá começar com temperaturas típicas do inverno gaúcho, predominando de tempo firme. Entre segunda e terça-feira, o sol aparece entre nuvens, com madrugadas frias e tardes amenas. Na segunda metade da semana, a aproximação de uma frente fria poderá aumentar a nebulosidade e trazer chuvas para o Rio Grande do Sul. Os modelos indicam acumulados mais significativos a partir do próximo final de semana, mas ainda é cedo para definir os volumes e as áreas mais atingidas. Então, esse foi o boletim meteorológico para o programa Primeira Página, na FURG FM 106,7
0: MHz. E a gente olha aqui pelo nosso telão, né, aqui da SECOM, a gente pode enxergar que o céu está entre nuvens e o céu está pedrento, né? Então a gente fica observando aí as variações do tempo e da temperatura, né, Everton?
1: O Fernando, ele sempre traz aqueles ditos populares, né, que a vovó dizia, que algumas mães diziam.
0: Tem, né? Adoro isso.
1: Hoje não teve aquela lixiguana, né?
0: Não, hoje não teve lixiguana, mas eu adoro esses ditos populares mais antigos assim, porque o antigo sempre traz alguma coisa que a gente tem que aprender, né?
1: Cara, então, quando o tempo se armava, assim, vinha aquela chuva, aquela trovoada, a minha avó tapava os espelhos, fazia uma cruz de sal em cima da mesa, então eu era muito louco aqui.
0: Eu pegava uma faca e botava sal em cima da faca pra faca cortar a tempestade.
1: Não, o cobrir os espelhos era algo, né? Todos os espelhos botavam uma toalha em cima.
0: Mas eles tinham razão em alguma coisa, né, Everton? Hoje em dia, o que a gente faz? Corre, desliga a geladeira, desliga a televisão, porque a descarga elétrica pode realmente
1: queimar. Lá em casa eu desligo o refrigerador, faz muito tempo. Eu acho que a minha mãe deve ter tido uma frigideira.
0: Uma frigideira, né?
2: As crianças, né? Que a gente carrega, mas muitas verdadeiras.
0: É,
2: né?
0: Realmente
2: é uma precaução, né? Pra não acontecer.
1: Tira tudo da tomada. Cara, já aconteceu comigo, eu tinha um telefone sem fio do lado da cama, caiu um raio e o troço largou uma língua de fogo, cara.
0: Eu trabalhava na Rádio Pampa, numa época, e estava o computador fazendo alguma coisa referente ao meu trabalho, que era venda de comercial, e entrou um raio pelo transmissor, e o transmissor ficava dentro do prédio, e todo mundo ficou coisa de 15 a 20 segundos paralisado dentro da rádio, com um barulho ensurdecedor que teve, queimou o equipamento todo, faltou luz no prédio e tudo, entrou pela antena da rádio, né? E aí queimou o transmissor e depois o gerente da rádio dizia assim: tá todo mundo bem, mas ninguém conseguia se mexer, cara. De tão impressionante que é
1: a força da natureza, né?
0: Descarga elétrica é algo fora do normal. Mas a gente vai seguindo aqui a programação da rádio FURG FM e trazendo também o que rola pela FURG, né? A FURG prepara a segunda edição do ciclo 2026 da Profocap. Evento está programado para 3 de agosto e marca o retorno das atividades letivas no segundo semestre de 2026. Everton, tu que é um cara letrado, o que seria Profocap?
1: Vamos descobrir. Eu não faço ideia.
0: FURG prepara o curso de aperfeiçoamento em gestão de pesca artesanal. Iniciativa na modalidade EAD é voltada à qualificação de profissionais, lideranças e agentes da área.
2: Aqui, ó, programa de formação continuada na área pedagógica. Profacap.
0: A DAS, Progep lança série de conteúdo sobre alimentação saudável. A ação promove o comer bem em tempo de excesso de informações e a redução alimentar baseada em ciência, equilíbrio e autonomia. Vou ter que fazer isso aí também.
1: Vamos trazer esse quadro para cá.
0: Vamos trazer. Isso aí é importante, bastante importante.
1: O nosso querido amigo André vai nos apoiar nesse quadro aí, até porque o restaurante dele também tem comida saudável.
0: Tem, com certeza tem. E a Copa do Mundo? A Copa do Mundo, a gente ontem viu aí a França.
2: A gente tá meio murchinho aqui,
0: né? Pois é. O que mais tá de notícia da Copa do Mundo é toda essa investigação aí da Argentina, né?
1: Os hermanos estão enrolados?
0: Estão bem enrolados, Everton. O FBI está...
2: de olho.
0: Está de olho na Federação Argentina, na AFA, né? Por lavagem de dinheiro.
1: Será, cara, que não foram os filhos do inominável que denunciou os argentinos?
0: Ah, vai saber.
1: Eles têm influência lá, né?
0: Vai saber. Né? Mas, realmente, os caras estão enredados. O FBI tá no encalço deles aí. E o Egito apresentou várias provas de que no jogo a arbitragem foi desleal com eles. E eles estão, conforme eles, né? E eles estão pedindo até anulação.
1: Conforme quem viu o jogo.
0: Eles estão pedindo anulação do jogo aí, entraram com vários pedidos aí junto à FIFA, né? E essa história aí da Copa do Mundo tá gerando um alvoroço entre toda a mídia, né? Recorde de público graças às altíssimas capacidades dos estados norte-americanos, grandes arenas de futebol americano adaptadas. Esta edição clássica, o recorde histórico de público total das histórias das Copas, ultrapassando a marca de 1994. Estádios que juntam aí quase 100 mil pessoas. É muita gente.
1: Estádio,
0: né?
1: E a gente vê aquelas imagens do estádio, de cima do estádio.
2: Três andares,
1: é,
2: né? Estádios enormes.
1: É muito louco,
2: né?
1: Aquilo lá. O fato é que realmente os estádios são grandes e aquelas acomodações acabam sendo ruins para tu ver o jogo, porque tu olha muito de longe, muito de cima.
2: As cabines da imprensa, né? Todo mundo apertado, fazendo as transmissões.
1: Mas cabe bastante gente.
0: E são estádios condicionados. Condicionados, né? Com
1: alguns cobertos, né?
0: Cobertos, condicionados.
1: Com ar-condicionado, com tudo.
0: Dentro dentro do estádio, com 22 graus da temperatura ambiente, enquanto lá fora estava 40 graus, né? Principalmente lá no Texas, que faz muito calor, né? Então, os caras aí com muita tecnologia dentro dos estádios. E para o futebol americano, não sei se usaram para o futebol para o soccer, como eles chamam lá, né? Aqueles telões gigantescos lá, que mostra o pessoal comendo, que mostra o pessoal se beijando, que mostra o pessoal namorando, que mostra os amantes também, né? Então, com vários casamentos que foram desmanchados, inclusive por causa do telão, né? Mas é um show à parte, com certeza. A tecnologia dos caras aí desponta.
2: Eu queria só lembrar, mudando um pouco de assunto, que a gente não é pista, né? Aqui, né? A gente tem a quilometragem de 40 km por hora na FURG, né?
0: Por enquanto, em tempos de férias, né?
1: Tá tudo meio calmo,
0: tudo meio parado,
2: mas,
0: né?
2: Não custa mas a gente alertar,
0: tem,
2: né?
0: Mas a gente tem que lembrar aí pro pessoal que isso aqui não é pista de corrida, que a velocidade normal dentro da FURG é 40 km por hora, que a grande maioria respeita por aqui, mas sempre tem alguém que passa um pouquinho, que tem um pezinho mais pesado, né, Everton?
1: Exatamente. E é um perigo isso, né? Porque além das pessoas, tem muitos animais aqui dentro, inclusive animais silvestres.
2: Cavalos aqui, né? A gente tava vendo no painel, né?
1: Então, assim, tem lebre, tem tartaruga,
0: tem capivara.
1: Tem uma série de animais aí que a gente precisa preservar e eles estão no ambiente deles. E,
0: inclusive, aqui na frente do nosso telão, né? A gente vê vários e vários casais de quero-quero.
1: Quero-quero e coruja, Fernando.
0: Coruja.
1: Tem três ninhos de coruja aqui, né?
0: Então, o pessoal preserva isso. Então, a pessoa que está andando de carro aí, vamos tomar cuidado nem, também para não passar em cima da grama, porque tu pode estar atropelando um animal silvestre.
1: E é interessante, às vezes, tu vê na pista os filhotes de quero-quero caminhando na pista.
0: São muito engraçados.
1: Muito lindo aquilo.
0: São muito engraçados, porque são pequenininhos, aí tu vê, já pequenininhos, já são metidos, né? Porque o quero-quero, como ele é o sentinela do Pampa, né? Ele é um bicho normalmente agressivo. E quando ele é pequenininho, ele é agressivo igual. Ele é muito pequenininho. Desde pequenininho ele já tem aquele instinto, né? Então a gente vai tocando o programa Primeira Página aí com curiosidades, né? Enquanto o tradicionalismo no resto do estado evoca muito imagem do gaúcho, dos campos e de cima ou da fronteira... Como?
2: Dos campos de cima.
0: Dos campos de cima ou da fronteira seca, no Rio Grande a figura histórica se mistura com o ambiente litorâneo. O gaúcho da nossa região precisou adaptar a lida com o gado e as dunas, banhados de areias e da costa, né? Essa simbiose entre o cavalo e a praia gerou uma identidade muito própria na poesia e nas composições da região, cantando o vento oeste, o mar e faróis, tanto quanto o galpão e o chimarrão. Inclusive, faltou um dado aí, né, Raquel? O gaúcho daqui da região sul, das regiões litorâneas, se chama biquira, né?
2: Biquira.
0: Então, os biquiras, inclusive, tinha aqui em Rio Grande, ou ainda tem, um CTG biquira, um grupo de dança também dos biquiras. Então, o gaúcho da região sul, em vez de usar a bombacha, usa uma calça curta e fica de pé no chão, porque está sempre em contato aí com o mar, né? E com as lagoas. Então, o gaúcho aí da região sul também é lembrado com este nome de biquira.
1: Olha só, primeira página também é cultura.
0: Às vezes cultura inútil, mas também é cultura, né? E um destaque para segunda-feira, porque hoje é sexta, já sextou aí, Max, sextou. O destaque do programa de segunda-feira é Glauber Gonçalves, secretário do Planejamento.
1: Ele vem?
2: Desde ontem já avisei,
1: vou
2: ele puxar anotou a data
1: dele.
2: Na agenda dele.
1: Tu acredita?
0: Atenção, Glauber, qual é o sabor do bolo que a gente pode escolher?
1: Glauber é um amigo querido, né? Nosso colega aqui na universidade, e a gente entende. Ele fez uma atrapalhada na agenda dele, né? Já nos explicou o que aconteceu. Mas estamos te aguardando aqui, Glauber, na segunda-feira, pra gente tirar algumas dúvidas, principalmente dúvidas dos ouvintes aí sobre o que é essa Secretaria do Planejamento, e ela tem muito a ver com muita coisa que está acontecendo na cidade.
0: No intervalo assim, a gente, cada vez que eu olho para o telão aqui, né, para ver o que está acontecendo,
2: já passou do horário.
0: Todo mundo olha para ver se o Mozart chega. Mas o Mozart ainda não chegou.
1: Ou
0: mas
1: se passou, a gente não viu, né, Fernando?
0: Não diga que ele não passou.
2: Entrega, Mozart.
0: Não, porque de repente, aquele que passou às 7 horas da manhã era o Mozart, né?
1: Vamos dar uma informação aí pro pessoal que mora na Castelo Branco 1 e Castelo Branco 2, Profilurb 1 e Profilurb 2, Santa Rita de Cássia, Maria dos Anjos e Nossa Senhora de Fátima. Hoje vai passar na frente da tua casa o caminhão da coleta programada. Então tu podes botar teu entulho pra rua, porque a prefeitura tá passando pra recolher, né? E na segunda-feira, dia 13, o setor 10, né? Avenida Itália, da Padre Nilo Golo até o Trevo, Parque Universitário, Jardim Humaitá 1 e 2, Vila Maria José, Aeroporto, Residencial Paraíso, Vila Trevo e Jardim do Sol. Então, toda essa área, então, está autorizada a colocar já no domingo o seu entulho na rua, para na segunda-feira os caminhões passarem e fazerem aquela coleta, para não deixar a cidade suja, para esse lixo não ir para o bueiro e para a gente não ter alagamento por conta disso.
0: Então te liga aí pra ti que mora aqui nos arredores da FURG, né? Que já no domingo já pode colocar teu entulho na rua, porque na segunda-feira vai estar passando aí o pessoal pra fazer o recolhimento. Raquel.
2: Falando mais um pouquinho de Copa, né? Hoje a gente tem Espanha e Bélgica às 4 da tarde.
0: Jogando.
2: Jogaço.
0: Jogão.
2: Temos que
1: tá aí, vai
2: quem
1: sair
2: vai
1: mesmo, não anular o jogo da Bélgica?
2: E amanhã Noruega e Inglaterra, né? São os jogos dessa semana aí pra fechar as quartas de final.
1: Olha, acho que até fechar.
2: Também tem Argentina e Suíça.
1: Parece que o time do estadunidense tá treinando ainda, porque eles acham que é eles que vão jogar.
0: É,
1: né?
0: é, é. provavelmente aconteça. Nessa Copa tudo é possível, meu amigo. Então a gente vai vendo aí toda essa atrapalhada que tá acontecendo na Copa, que era pra ser a Copa da integração, né?
1: Mas como é que tu vai fazer integração num estado que nem é o Estados Unidos da América, né?
0: É verdade.
1: Eles são os donos do mundo, né? Não integram com ninguém e são extremamente preconceituosos.
0: E o pior, né, Everton? A equipe do Irã, cada vez que entra no país dos Estados Unidos para fazer um jogo, eles eram, né, porque eles foram eliminados, né, eram extremamente
1: vigiados, né,
0: escoltados. Os caras, cada vez que desciam no aeroporto, tinham que fazer revista num por um. Cara, isso é, infelizmente, a Copa da Integração não foi a Copa da Segregação, né?
1: A Copa de Integração teria que ser na América Latina.
0: Teria que ser.
1: Talvez até na África, né? Mas jamais nos continentes do Norte.
0: Exatamente. E aí a gente vê aí toda essa, infelizmente, todo esse cenário de segregação racial acontecendo nos Estados Unidos aí, com relação não só aos países do Oriente Médio, mas também aos países africanos aí, que o pessoal de Gana foi muito rechaçado quando entrou na Copa do Mundo. Eles fizeram entrevistas com as pessoas um por um que estavam entrando lá no país dos Estados Unidos da América, e isso realmente é lamentável, né? Então a gente vai tocando o nosso programa Primeira Página com mais música, né? E daqui a pouco, esperando o nosso querido Alexandre Taveira para fazer aquela entrevista e bater aquele papo aí na sexta-feira. Então, segura aí, porque vai rolar um som. A gente toca Vento Negro.

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0: Voltamos pro ar, são 8 horas e 13 minutos, através das ondas da FURG FM, o programa Primeira Página.
1: Faltou 106,7.
0: 106,7?
1: Megahertz.
0: Ah, então tá. E já nos estúdios daqui da Rádio FURG, né? Nosso querido amigo Alexandre Taveira, que já se encontra por aqui, armado, né, tchê, de malecuia, pra gente fazer aquela conversa.
1: De malecuia e viola.
0: E viola. E aí, pra fazer aquela conversa, bom dia, Alexandre. Alexandre, como é que tá? Tudo tranquilo?
2: Bom dia a todos os ouvintes, bom dia, muito obrigado já, desde já agradecendo o convite de vocês, né? E tô muito feliz de estar aqui, conhecendo esse novo espaço maravilhoso da Rádio FURG.
0: Então, olha só, aqui na frente o telão para inspirar tuas músicas, né, tia? E com todo esse olhar, assim, né? Com toda. Que te traz alguma coisa de campo também, né?
2: Também, né?
1: Quero, quero.
0: E o Alexandre Taveira, que é um músico da cidade de Rio Grande, compositor também, Alexandre.
2: Eu ajudei algumas melodias, vamos dizer assim, né?
0: Sim.
2: Alguns amigos, eu fiz parte de em parcerias, né? Mas a minha questão mais é ser um intérprete
0: das músicas. Eu tava falando aqui mais cedo, chamando, né? Fazendo um chamamento e lembrando um grande nome aí do cancioneiro gaúcho, que é um compositor de mão cheia, que é o nosso amigo Edson Suíta, né? Que tá sempre ligadinho no programa. E para toda essa galera que compõe, né? Ele tava me falando de nomes que já tem expoentes da cidade de Rio Grande aí na parte da composição, né? E com certeza em breve estaremos trazendo esse pessoal aqui também, né, para fazer essa entrevista. Mas o Alexandre Taveira é um compositor que ajudou em algumas composições e que também é um intérprete bastante conhecido na cidade de Rio Grande, e eu particularmente fã, e principalmente quando toca Tapera, que foi pro que eu pedi pro Everton para colocar aqui hoje de manhã cedo pra gente escutar, né, Alexandre? A gente traz aqui com muito orgulho esse baita intérprete e também uma figura expoente aí da música tradicionalista.
1: Vem cá, Alexandre, é verdade que tu também tá com um programa de rádio?
0: É, queremos saber.
1: Pra nós, a novidade. Não é aqui, detalhe assim, ó, não é aqui na FURG FM, é. Tá? Mas a gente é parceiro e ele é um grande amigo nosso, então, é verdade isso?
2: É verdade, começamos no sábado passado, na Rádio Cultura Zona Sul, 105.9.
1: É pertinho, não, são 106,7.
2: É bem pertinho,
3: 105,
2: né?
3: É pertinho, vizinho.
2: É das 8 às 10 da manhã, né? O programa Cultura Gaúcha é o nome do programa. E a gente começou para trazer também a música de essência, música, né, de fundamento, que nem a gente diz, que traz um pouco da história também. A gente quer trazer um mix de tudo, né? Dentro da cultura gaúcha, a gente quer trazer um programa com informação, às vezes as pessoas não entendem as músicas, né, que a gente canta.
1: É, às vezes tem que ter um tradutor, né?
2: Exato, então a gente quer trazer também, né? Claro, a gente ainda está com alguns projetos ainda em andamento, né, para esse tipo de coisa. Mas a gente quer trazer também essa informação para o público que está, os ouvintes, né, que estão nos escutando. Que às vezes até gostam da melodia, coisa e tal, mas não entendem muito o que a gente está cantando. Então a gente quer trazer, vamos fazer um dicionário Guasca lá, né?
1: Ô, louco!
2: Para o pessoal entender um pouco, e acho que é por aí. A gente
0: principalmente para esse pessoal que está chegando aí de fora, né? Que não conhece a cultura gaúcha. E a gente entrevistou aqui o professor Ozelito, que se auto-intitula Semaruxo. É cearense, mas cresceu no Maranhão e está no Rio Grande do Sul.
2: Olha aí, ó, que maravilha.
1: E adora um chimarrão, né?
3: Ele
1: adora
3: tem um programa chimarrão. Roda de Chimarrão, aqui na FURG.
0: Com um sotaque bem peculiar, né, dessa composição que é o Ozelito. E aí ele faz uma coisa bem humorada, um cara muito inteligente, uma sacada muito boa, mas que se apaixonou não só pelas terras do Rio Grande do Sul, mas pelo jeito do gaúcho de viver e tomar aquele chimarrão. E o mais importante de tudo, ele se apaixonou a capacidade que o gaúcho tem de reclamar de tudo.
1: E aqui na FURG também a gente tem, já sabes disso, né? O nosso CTG também, que é referência estadual aí, né? O Farroupilha aqui na universidade. Temos uma sede campeira aqui na. E o Beto aí, que é o nosso patrão, também já esteve aqui conosco. E a gente já pediu pro Beto também para que nós tivéssemos na nossa grade de programação também um programa Gaudério. Né? Olha, então isso tá no projeto, tá no projeto, a gente está trabalhando isso, mas a gente fica feliz em saber que tu tá com um programa nessa linha, principalmente que é uma linha bem interessante, que é além de tocar música, traz a informação do que está sendo falado na música. Né?
2: É, isso é uma...
1: E até porque essa geração nova hoje dos TikTok, dessa tipo de coisa, nem sabe do que... Não joga nem bolinha de gude, tia.
3: A minha joga.
2: Veja só isso. Mas então, o CTG Farroupilha, para mim, é um CTG bem querido, porque foi onde eu comecei a dançar, né? Na época, com as invernadas, foi minha, vou dizer assim, a porta de entrada, né?
3: Da escola.
2: Então, minha escola. Então eu tenho um carinho bastante grande, ainda quando era lá no Campo Cidade.
1: Sim.
2: Lá no cantinho, lá, do lado da subestação da CE, lá, tinha uma sala lá que era o local do CTG Farroupilha, né?
1: Hoje aqui nós temos uma sede.
2: Hoje temos uma sede ali na frente do 4 ali.
1: Isso,
2: né?
1: Exatamente.
2: E como a gente estava conversando antes aqui, né? A gente tem. Acabou. É, pegando cada vez mais coisa para fazer, né? E hoje eu sou também o conselheiro do MTG aqui na cidade, né? Então, eu tenho contato hoje direto com todos os CTGs da nossa sexta região tradicionalista, né? Porque eu peguei mais desafio, né? Fui convidado pelo Roberto, que é o coordenador. E aí, eu nunca tinha aceitado nenhum cargo, né? E aí, ele me chamou, cara, tô precisando de ti, porque... pô, gente, eu vejo que tu trabalha, faz anos que tá no tradicionalismo, não sei o quê. Aí, eu fiquei pensando, bom... Pra gente saber, né? Falar X ou Y, a gente tem que conhecer, né?
1: Exatamente.
2: Então eu disse, cara, vou aceitar esse desafio, então vou conhecer o MTG, vou conhecer como é que funciona a coisa, né? Pra gente poder talvez até ajudar, né? A intenção principal é ajudar a construir, a fazer alguma coisa em prol, né? Do tradicionalismo no estado, mas também aqui principalmente pra nossa região. Aceitei mais esse desafio. Então, tenho contato com esse pessoal todo, e o Beto é um baita parceiro aí.
1: Beto é um parceirão.
2: E eu tenho esse carinho especial aí aqui pelo CTG Farroupilha e pelo Sentinela do Rio Grande, que é lá no Parque São Pedro, onde hoje a gente faz parte. Minha filha dança, né? Que é apaixonada pela dança. É. E ela é apaixonada desde o livro de falar que não vai hoje, né? Não dá certo. Então, a gente tem essa ligação também com as entidades, né? E essa é importante, a questão dessa gurizada, né? Que tá no TikTok, coisa e tal. Então a gente, quanto tradicionalismo, quanto gauchismo e música, a gente também tem que se adaptar e se atualizar, né?
1: Tem que entrar nessas plataformas.
2: Então a gente tá nas plataformas já, né? E a gente tem que usar também a nosso benefício. Hoje, no mundo globalizado, é impossível tu dizer que, né? Tu escuta o que tu quer.
0: A hora que tu quer.
2: A hora que tu quer e dá o lugar que tu quer. Quer escutar uma música lá, japonesa lá, tu vai lá e entra e escuta, né? Então a gente tem que estar junto, né, nesse momento também.
0: E tu tava falando que a tua filha participa, né? Minha filha participou bastante tempo aqui do CTG Farroupilha, e para mim foi um orgulho, né? O sorriso mais lindo do mundo foi dentro de um vestido verde. O Everton se lembra que participou disso também, né? Então o orgulho do papai sempre toca mais alto, né, tia?
2: Com certeza.
0: E ainda mais com a gurizada aí que leva aí a tradição do Rio Grande, né? E ela que foi participar. Ela não foi participar, ela foi visitar com o pessoal lá, o Enart, ficou maravilhada e tudo, né? E diz que é uma... Inclusive, nós acompanhamos todos os anos a transmissão do Enart, né? Através da TV Tradição, se não me engano.
2: Sim.
0: Eu acho que é através da internet e tal, a gente sempre acompanha, e cada vez mais as pessoas estão levando números de apresentação que lembram lá Parintins, que lembram o carnaval. Então, assim, a gente sempre tem alguma coisa de cultura, e inclusive cultura que já levou a cultura de matriz africana para dentro do Enart, que foi lindo de ver o pessoal de Pelotas representar aí a cultura de matriz africana com pontos de Umbanda e tudo dentro do Enart, uma coisa que eu jamais pensaria que viria no Enart. Aquilo me deixou muito orgulhoso, porque está trazendo a cultura, e é uma parte que eu estudo dentro das ciências sociais, é a parte do batuque, né? E então a gente sempre fica maravilhado. Daqui a pouco a gente vai pedir aí pro Taveira já sacar a viola dele do case ali pra gente começar a escutar essa música linda, né?
1: A gente lastima muito aqui, que nós tínhamos até o ano passado, a gente tinha uma parceria muito grande com o Toninho, né? O Toninho Branco, né? Que trouxe a invernada dele aqui para dançar aqui no, com o Farroupilha, né? Saiu do Rafael e veio para cá, né? Foi, nos representou no Enarte, foi finalista do Enarte, né?
2: Foi campeão da Força B, né?
1: Exatamente. A Força B ele foi campeão pelo Rafael, né?
2: Ah, pelo Rafael.
1: Pelo Rafael. Ele, e
2: depois
1: aqui,
2: que ele veio para cá.
1: Depois ele veio para cá, né? E infelizmente por toda a questão financeira que a FURG vem passando, né? E aí ele tava tirando dinheiro do bolso,
2: sim,
1: né?
2: Sim.
1: A família chegou e disse, ou a família ou o CTG, né? Ele disse, não, vou ficar com a família, né? Então, é uma lástima. Vai um abraço aí pra toda a família Branco aí, Toninho, Azia Leonara aí, que tão,
2: grande abraço.
1: Que estão sempre nos ouvindo também. E tu, quais são teus projetos além disso? Tu te apresenta também? Como é que a gente faz pra te contratar?
2: Pois é, então, eu me apresento, hoje a gente tem um trabalho de dupla, né? Que é eu e o Ângelo Schenck, que é o gaiteiro, meu irmão aí, que tá sempre comigo. Tem o trabalho de trio Rio Grandino, que eu batizei com esse nome, né? Que somos todos aqui de Rio Grande, eu, César e o Ângelo. E também tem a que a gente chama a banda, né?
1: A banda.
2: A banda, né? Que é toda a turma aí. Eu mais quatro, eu chamo de irmãos, né? Porque...
1: Anima um baile também ou é só apresentação tipo show?
2: É assim? Mais show baile, dependendo a gente até consegue fazer um baile, né? Mas tem que programar porque... Né?
1: Não é muito fácil, são coisas distintas, né?
2: Exato.
1: Animar um baile é uma coisa e fazer uma apresentação musical é outra coisa.
2: É, exatamente, né? Então a gente tem esses três formatos hoje, né? De trabalho. E a gente está se apresentando. A gente está agora mesmo em junho, está surpreendendo. Assim, a gente tem agora dia 24, talvez dia 25, depois dia 8 de agosto, e aí vai.
3: Abriu o show do Renato Borghetti, eu estava lá. Né?
2: Vamos. Dia 29 de na festa de São Pedro, lá. Né?
1: Nós vamos entrar em contato contigo aí depois.
3: Teu empresário.
1: Pra gente tentar fazer um contratinho lá para setembro, onde a Associação dos Funcionários da Universidade Federal do Rio Grande vai fazer uma festa em comemoração à Semana Farroupilha.
2: Uma bailanta,
1: né? De repente, uma apresentação do Taveira aí.
3: Ah, já adianta, porque a agenda tá cheia, né, Taveira?
4: Setembro sempre fica cheia, né?
1: Porque agosto agora nós teremos o. Infelizmente, hoje, só para informar, hoje não teremos a noite de queijos e vinho. Né? Seria hoje, mas infelizmente a gente teve que adiar, né? Mas em agosto a gente vai ter o jantar do Dia dos Pais e em setembro vamos conversar com o Taveira e o Taveira vai estar possivelmente lá conosco.
2: Olha aí.
4: Então
2: show
4: tá.
2: De bola.
4: Ó, o Taveira já tá até conseguindo contrato por aqui.
2: Que loucura.
4: Taveira, diz pra gente o que que tu vai tocar hoje pra gente, o que que nós vamos escutar?
2: Olha, nós vamos ter que chamar um intervalo pra mim decidir, porque eu não sei ainda.
4: Ah, não sabe não, ainda, é de improviso?
2: É de improviso, na hora.
4: A gente chama o intervalo então, e daqui a pouquinho Taveira com a gente aí, tocando aí o melhor do cancioneiro da música gaúcha.
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4: Voltamos pro ar com o programa Primeira Página através das ondas da FURG FM 106,7
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4: E o Taveira agora vai lançar aquela música para nós escutarmos aí. Eu vou avisar pro amigo Max, né, pro graveto, que já tocamos aí o Tapera e o Alexandre trouxe outra música aqui, mas tu vai ficar curtindo a música aí, tchê. Curte a música aí, como é que é o nome da música?
9: Um abraço pro graveto.
4: É, como é que é o nome da música, Alexandre?
9: Milongão pra Sobiar Desencilhando.
4: Mas, vamos lá, vamos escutar o milongão então.
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0: Mansa, que loucura! Tchê, mas olha, escutar essa música de manhã cedo é... Eu viajei aqui, né? Fui lá pro campo lá agora. Ah, que coisa linda, Taveira. Meus parabéns, cara. Isso
1: que voz,
0: é...
1: né?
0: Que voz, que talento.
2: Talvez a única coisa que eu consiga seja assoviar.
0: É, claro. Talvez.
1: Pra chegar
0: talvez,
1: um pouquinho talvez, perto.
0: Talvez.
3: Essa hora não é fácil, né, cara?
0: O cara canta e assoviar espacando.
1: De manhã cedo, né? Não aqueceu a voz ainda,
0: cara,
1: né?
0: Cara, assim, ó... Algo fantástico, Taveira.
3: Muito obrigado.
0: Assim, ó, escutar música do Cancioneiro Gaúcho já é muito bom. E escutar um Cancioneiro Gaúcho tocado por um amigo e ainda
1: ao
0: mais
1: vivo,
0: de manhã cedo ao
1: assim,
0: vivo.
1: Né?
0: Isso é um privilégio.
1: Isso
0: é um privilégio.
3: O privilégio é meu estar aqui com vocês, aqui, de poder estar trazendo a nossa música, a nossa arte, cara.
0: Que legal, cara.
1: Desde que idade, Taveira, acontece tudo isso?
3: Então, né? Assim, ó. Eu me criei dentro do CTG, né? Meu pai era sócio do Mate Amargo. E naquela época, eram outras épocas, né? A gente ia todos os nossos chamantes a baile, sempre lotado. Mas lotado assim, ó, né? De verdade.
2: Não, e piocha completa no Mate Amargo. Não podia nem pensar
0: Eu fui barrado umas duas vezes no Mate Amargo.
3: Só podia entrar sócio, né? Se não fosse sócio, não entrava. E tinha que mostrar ali o recibinho da
0: minha mensalidade.
3: Então a gente ia pro Mate Amargo nos bailes e eu, né, o pai me conta depois, coisa que não.
0: Tu não lembra?
3: Possível me lembrar que eu tinha 3 anos, talvez, menos, né? E o pai levava um pelego e botava embaixo da mesa ali. Eu ficava ali dormindo, né? E pai e a mãe iam dançar.
0: Embalado,
3: então, assim, ó, eu me criei dessa forma, né? Então. Depois vim pro CTG Farroupilha, né? E tinha a minha tia, né? Era casada com o Carlinhos Pala Branco, que era músico também. E o filho, o Eduardo Taveira, também músico.
1: Então,
3: e aí,
1: fugir, né?
3: Eu me lembro que eu fui nos 15 anos dele, lá na Quinta, lá num galpão onde eles moravam lá. Cheguei lá, tava o grupo tocando já. E aquilo ali, né? E aí, fui indo, coisa e tal. Aí, quando tava com uns 18 anos, mais ou menos, aí o Eduardo tinha montado um outro grupo, que era o Grupo Coxilha. E aí, me convidou. Cara, a gente tá precisando de um vocalista, tu não te anima a cantar? E eu sempre fui muito envergonhado, muito cabulado, né? Muito quieto, assim. Pá, cara, pois é, será que eu vou conseguir?
1: Mas no CTG tu não fazia nada
3: não,
1: ainda nessa parte artística?
3: No CTG não, só um bumbo legueiro, às vezes tocava, assim, com a gurizada, né? Mas aquela coisa de guri meio sem compromisso, assim, né? Meio, mais pra estar entrumado também, né? E aí depois, então, com esse convite do Grupo Coxilha, eu comecei a cantar. Meio, bem tímido, assim, bem, né? E a gente começou, aí tive acho que uns 3, 4 anos. E aí depois o Ângelo, que toca gaita comigo, morava em Santa Vitória, montou o grupo Portal do Pampa. Aí me disse, cara, estamos precisando de vocalista. E aí, como é que tá aí? Não sei o que. Ele disse, não, cara, parou aqui, parei, né, coisa e tal, o grupo parou, né. E aí tô parado. Pá, cara, estamos precisando de vocalista aqui, não queres vir aqui fazer um teste? Ele disse, ah, vambora. Fui em Santa Vitória. No ensaio, ensaiamos acho que a tarde inteira, né? E aí fiquei naquela expectativa, né? Mas será que eu passei no teste com esse tal, né?
1: A tarde toda, será que eu passei? Tá.
0: Os caras já te disseram que de noite tinha baile.
1: E aí, tá, né?
3: E aí ninguém me falou nada, eu vim embora pro Rio Grande. Vai agora. O
2: que eu vou fazer da minha
3: e
2: vida?
3: E aí um dia ele me ligou, acho que no meio da semana, ele falou, ei, tia, nós temos um baile final de semana.
0: Como assim?
3: Mas tu não falou se eu passei no teste ou não fazer? Ah, te cataram. E aí tá, e aí lá eu tive mais 5 anos com o grupo, né? Também o grupo teve essa duração. Gravamos 2 discos, né? Dois CDs. O álbum completo ainda, né?
1: Na
3: época boa, assim, que a gente se reunia em estúdio. Aí lá era... Hoje é totalmente diferente, né? Mas a gente gravou em Pelotas os 2 discos, né? Então a gente... Primeiro tinha um amigo que tinha uma casa em Pelotas. Então a gente ficou uma semana inteira gravando. Fomos pra casa, alugamos a casa dele, assim, né? Alugamos, ele emprestou, né? Mas alugamos, que eu digo assim...
0: Tomamos conta da casa, né?
3: Tomamos conta e ficamos uma semana lá gravando. E a gente grava tudo separadamente, né? Faz a trilha, depois tu grava, sei eu, grava a guitarra, depois tu grava a bateria, grava baixo, depois grava a gaita e depois, por último, voz e vocais, né? Então, era isso aí também é bem legal essa experiência, né? Porque onde tem um grupo unido, né? Une ainda mais, né? Tu tem ali um trabalho que tu tá fazendo junto. Aí tu pensa junto, tu...
1: Te dedica, te motiva com os outros
3: dedica,
1: juntos,
3: de repente,
1: né?
3: Tem alguma ideia, tu toca uma ideia na hora. Bah, cara, mas... Pô, tive uma ideia assim, eu acho que vai ficar bem melhor, assim. Aí tu vai ali, grava, pô, ficou bom, né? Enfim. E aí, depois, esses 5 anos... Aí eu optei pela carreira solo, já na linha mais nativista, vamos dizer assim, né? Mais voltada para festivais e a gente participando mais desse outro meio que é totalmente diferente, né? Porque às vezes as pessoas pensam que música gaúcha é uma coisa só. Na verdade, tem várias vertentes,
0: várias vertentes.
3: Então tem o nativismo, tem a fandangueira, tem a galponeira, tem agora, que é um meio que... Não é lançamento, mas é uma coisa... É muito característico da região da fronteira, né? Ali de Livramento, Bagé... Rosário, Alegrete, né? Aquela região que eles chamam de... Mano, fugiu a palavra agora. Regional. Chamam de regional. E esse regional, ele... É uma música feita, tipo... Quando a gente vai para um aniversário, quando vai num... Sabe, uma coisa também...
0: Uma bailanta meio...
3: Uma
0: né? Bailanta meio esculachada. Um troço meio mais solto, né?
3: Mais solto, assim, né? E aí isso foi trazido, vamos dizer assim, né? Pro âmbito geral. E resolveram gravar, né?
0: E deu certo.
3: E deu certo. Então hoje tem um outro estilo, vamos dizer assim, que é o estilo regional.
0: E sem contar que há pouco tempo atrás a gente viu aí a grande vertente que teve da tal da Tchê Music, né?
3: Sim.
0: Que é essa coisa mais avançada aí pro lado do sertanejo também.
2: E pra,
0: né,
2: buscar a gurizada aí.
0: Pra buscar a gurizada.
3: Na verdade, vou te dizer, o sertanejo que tá sendo tocado hoje.
0: É mais Tchê Music que qualquer outra coisa.
3: Exatamente. Eles pegaram o nosso Tchê Music, vamos dizer assim, e levaram pro sertanejo. Então, o que tu escuta hoje, atual, né, desse pessoal novo que tá cantando, aquele mesmo Tchê Music que era lá atrás, né?
0: Surgiu lá com o Marcelo do Tchê, né? E também com o rapaz que faz programa na Globo, né? O cara que tocava num grupo do Paraná, como é que é o nome dele? Everton. Esse guri polaquinho aí, Tchê, não me esqueci.
3: Não, o Michel Teló.
0: Michel Teló tocava com um grupo de tradição, que são do Mato Grosso, do Paraná.
3: Isso,
0: né? E aí ele virou sucesso, né?
3: Sim.
0: E toca música sertaneja, mas na realidade ele tocava música tradicionalista do Rio Grande do Sul, junto com o grupo tradição. E dali eles lançaram meio que essa vertente do Tchê Music, junto com o Marcelo do Tchê e essa gurizada toda, né? Eu acho que é isso que aconteceu ali, né?
3: Na verdade, o Tchê Music surgiu antes, né? E aí o grupo tradição, na verdade, sim, que fazia parte, ele veio depois, né? Mas ele já, além dele fazer... já fazer um estilo, eles pegaram esse Tchê Music, né? E aí deram ainda mais uma mexida,
0: pra,
3: né?
0: Pra transformar no que é o sertanejo hoje, né?
3: Que é hoje, exatamente, né? Então é isso aí, né? E aí às vezes as pessoas me perguntam, mas o que que tu acha do Tchê Music? Não sei, cara, existe espaço pra todo mundo, né? Que nem eu falei agora há pouco, né? Tu escuta música de todo, do planeta inteiro,
1: sim,
3: né?
1: Espaço e público, né?
3: Espaço e público, né?
0: Mas
3: assim, como tem gente que gosta, tem gente que não gosta, né?
0: Eu vou agradecer ao patrão velho lá de cima por tu ter perdido esse chucrismo com o microfone. Né? Porque
3: isso... Olha, não foi fácil. Não foi fácil.
1: O cara... E não foi por acaso, né? Vários gente... te convidaram, então era pra ser, né?
0: A gente tem exemplos aqui de pessoas que nem falam na frente do microfone, né, Tia? E a gente sabe muito bem que perder esse medo é porque a pessoa que quando senta aqui do outro lado... O cara que já tem uma prática, que já gosta de falar, assim que nem eu,
3: sim.
0: Não presta muita atenção. Mas agora, a outra pessoa fica pensando assim, putz, eu tô falando para um monte de gente.
2: Não, e aqui a gente tem outro problema também. O nosso programa não, mas os outros programas são gravados. Passam pelo YouTube. E aí, além de tu ficar tímido com o microfone, ainda tu tens a câmera ainda por cima.
3: É
2: então
3: verdade.
2: Tem gente que trava.
1: A gente é raiz, né?
2: Então a gente já, quando o pessoal chega, a gente já vê que é meio chucro, a gente tá, a câmera tá ali, mas não tá filmando.
3: Nada.
2: Pode ficar tranquilo, porque aqui é só microfone. É.
0: Então a gente vai aproveitar esse ensejo todo aí. Se tu tem mais uma, pra largar uma pra gente aí, pra sair na finaleira, assim. São 8h43 e a gente tá tocando aqui música tradicionalista, de bom gosto, de bom jeito.
1: Quem foi que chegou?
0: Pra toda pessoa que tá chegando.
1: Ficou tímido,
2: né?
1: Será que eu dou oi?
0: A gente ficou meio chucro, né?
3: Tá indo chucreza, né?
0: Então toca mais uma pra nós aí também.

0: gente vai lá.
1: E ele fala que não anima baile. Me deu uma vontade de dançar aqui. A Raquel tava se chacoalhando toda aqui, né? Mas eu, assim, tava com o pé segurando aqui.
0: Pra mim é diferente. Eu tenho os dois pés esquerdos pra dançar música tradicionalista. Mas, tia, eu vou lá pro campo, eu vou lá escutar o trem da espora, eu vou lá ver o bagual correndo no meio do campo, vou lá ver as ovelhas, tia. É muito legal trazer isso. Que talento, tia. Queria ter um talento desse.
1: E pensar que o homem era tímido, né?
0: Era chucro. Era chucro.
2: Ainda tem uma certa timidez.
0: Mas vai. Perdendo o chucrismo,
2: É um desafio, né? A verdade é um desafio, né?
0: Quando a música entra no corpo do cara, né, tia, isso deixa esquecer de tudo, de tudo que é ruim na vida, de tudo. A música traz uma coisa boa. E principalmente a música, o cancioneiro gaúcho, que é poesia em forma de música, né, tia?
2: Sim, sim.
0: Então isso deixa a gente sempre muito faceiro. Pra mim, pelo menos, eu fico muito faceiro, viajo pra outro lugar. Então, assim, ó, gosto muito do cancioneiro gaúcho. E principalmente com uma voz dessas aí, né, tia?
2: Oh, tá louco,
0: um amigo de longa data aí cantando isso tudo. Tá louco, não dá nem vontade de parar o programa. Vamos até às 9:30 hoje.
3: Tem compromisso,
1: Tamera? Infelizmente.
0: É, não, o Everton vai nos cortar, o diretor da rádio tá aqui, vai nos cortar. Tamera, vou te pedir para fazer aí convite para escutar o teu programa, né?
3: Os próximos shows, o que
0: conta a tua agenda aí, fazer as tuas considerações finais.
1: E principalmente contato para te contratar, né?
0: Infelizmente, nós estamos acabando o nosso programa. Por mim, a gente ia até o outro dia cantando aí, né, tia? Mas a gente vai ter que acabar por aqui. Vou te pedir as considerações.
1: Já quase 20 minutos além do programa.
0: Ultrapassamos um pouquinho.
2: Matias, eu gostaria de agradecer mais uma vez, né? Eu digo assim, quando é bom, passa rápido, né?
1: Exatamente.
2: Então, é maravilhoso esse sentimento que a gente fica, né? Que pena que não deu de fazer tudo que a gente queria, que tempo que não deu de tocar tal música e conversar tal coisa, mas isso é salutar, né? É bom porque...
1: Mas as portas estão abertas?
2: Não, sim, as
3: portas estão totalmente abertas.
0: Gostei de querer mais, né, Diego?
2: É isso aí.
3: Tempo, meu Deus.
0: Só lindo, né?
2: Abriu um sol, né?
0: O sol ia por trás, lá por trás, um tempo forte lá, né, tia?
2: Mas, tia, eu gostaria de agradecer mais uma vez o convite, né, de estar aqui com vocês, nesse programa que é tão importante. Eu digo assim, a comunicação hoje, né, a gente sabe que, como a gente já falou várias vezes aqui, hoje tu tem tudo na tua mão, né,
0: para
2: te escutar. Então, esse trabalho é muito importante, né, é muito importante para levar... porque não adianta só tu tocar música também, né, eu acho que... O importante é tu levar informação também. É tu ter esse contato com a pessoa. De repente tu tá lá, sei eu, saindo de casa, tem tal coisa que tá acontecendo, tal lugar, um acidente ou alguma coisa, o trânsito tá parado, estão fazendo uma obra. Então eu acho que é muito importante essa comunicação da rádio, que só a rádio proporciona, né? Na questão de música, então, é isso que eu tento levar também lá no programa. A música, mas também a informação. Seja informação sobre geral, assim, né? Mas principalmente, claro, vou levar principalmente a questão da informação das músicas, né?
1: Sim,
2: e da cultura gaúcha como um todo, né?
1: Que é muito rica, né? E tem muita coisa para explorar, né?
2: É muito assunto, né? Que nem eu digo assim, as pessoas dizem, mas o que tu acha? Tipo, tinha music, né? Ou música em inglês, né? Eu disse, cara, a gente tem nossa cultura que é riquíssima, né? Um linguajar que é só nosso, não tem outro lugar que tem um linguajar que nem o nosso.
0: Verdade.
2: Né? Aí daqui a pouco tu vê uma criança cantando uma música em inglês, com a língua inglesa, né? Que ela ainda não estudou, né? Claro, hoje em dia, a maioria das pessoas hoje sabe, né? Estuda e eu acho que é importantíssimo, tem que saber, né? Mas às vezes tu vê alguém que não sabe falar inglês cantando uma música em inglês.
1: Um enrolation, né?
2: E aí diz, cara... Porque eles gostam da melodia, né? Tá tudo certo. Mas por que então se tu não canta uma música nossa, gaúcha? Tu vai procurar entender, assim como tu estuda uma outra língua, tu pode estudar também uma música gaúcha.
0: A nossa língua, né?
2: Nosso linguajar, que é único, né? Então, e aí eu tenho pessoas assim conhecidas que foram para outros estados, né? Morar em outros estados e aqui eles não consumiam a música gaúcha, não escutavam... E passaram
0: a escutar.
1: Mas é para matar saudade. Mas, né?
2: Pois é.
1: Porque aqui,
3: aí a CTG, né?
1: Não,
3: eu fazia isso.
1: Aqui, o que acontece? Aqui a gente vive a coisa.
2: Exato.
3: Né? Aí quando dá saudade.
1: Muito superficial, mas.

0: tem um contato, sua essência, né? Viver
1: exato,
0: sua essência,
1: tem um contato, né? E tem aquele momento, talvez, que nem a gente estava conversando antes, de repente um horário de manhã escutar umas duas, três músicas gaúchas ali, né? Porque eu acho quem que isso sabe? Aí tá dentro da gente, tá conectado, faz parte da nossa essência, né?
0: E a gente precisa botar pra fora, a gente precisa transbordar isso. Não adianta só guardar, né?
1: Exatamente.
0: Tem que escutar, tem que cantar, tem que vivenciar, conversar sobre isso, né?
1: É, eu acho que... E o mundo de hoje é muito moderno, muito, muito tecnológico, muito... Entendeu? Então, mas tudo isso faz parte, tu tem que... É por isso que eu acho que é importante essa essência. Tem
2: que estar tudo junto e misturado.
1: Exatamente. Né? Então, uma coisa tem que estar tudo junto. É
2: então, programa, que horas que começa lá na Coirmã? É todo sábado? Como é que é?
1: É todo sábado. O programa Cultura Gaúcha na Rádio Cultura, Zona Sul, né? Das 8 às 10 da manhã. E o telefone, meu telefone, é para
3: te contratar. Né?
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3: Então tá, e tu que quer contratar o Alexandre Taveira em diversos formatos. 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
2: Exatamente. Vai desde a dupla até o conjunto de baile, né?
1: A gente faz aniversário também, faz. O quê? Quem chamar, nós estamos lá.
0: E no teu programa tu também canta?
3: E tudo pra encher a guaiaca, né? Tudo pra encher a guaiaca, né? A gente precisa de uns pila, né?
1: Hoje sou empresário, sou músico, sou corretor, a gente faz de tudo um pouco.
3: Esse é dos nossos,
2: Fernando. Esse é.
1: Tem que correr, né? Tem que aproveitar.
2: O legítimo bombril, né? Tinha mil e uma utilidades, né? Vamos lá. A gente vai encerrando, infelizmente, por nosso programa por aqui, já são 8h54, já estamos quase invadindo lá o programa do Paralelo 30, né? Mas a gente vai pedir aí, agradecer ao teu tempo e à tua disposição de vir por aqui, né, tia, para trazer essa rica música gaúcha, nessa bela voz que tu tem, e agradecer mais uma vez ao patrão, né, o patrão velho lá de cima, que tirou esse chucrismo todo desse microfone, que te deu esse dom, e que a gente sempre possa estar escutando a tua voz e o teu cancioneiro por todo o estado do Rio Grande do Sul e Brasil afora também, né, tia?
1: Então, muito obrigado.
2: Mais uma vez a gente agradece aí, e vamos encerrando o programa com a frase de encerramento do dia, né? Rio Grande, a nossa cidade noiva do mar, onde o lenço farroupilha voa ao vento minuano e o orgulho das nossas raízes ecoa do campo até a costa. Cultivar a nossa tradição é honrar o pioneirismo da nossa própria história. Que maravilha, Raquel.
0: Me puxei.
2: Raquel, assina ali embaixo, Raquel Ávila, né?
0: Eu vou começar a assinar.
2: Então, assim, ó, linda essa frase aí. Parabéns, Raquel. Parabéns mais uma vez ao Alexandre Taveira. E não esqueça que amanhã o Taveira está lá na Rádio Zona Sul, né?
3: Cultura Zona Sul.
2: Trazendo através das ondas do rádio essa bela voz e também o cancioneiro gaúcho. E nós vamos encerrando por aqui o programa Primeira Página através das ondas da Fúria FM 106,7
3: MHz. Lembrando a todos aí que na segunda-feira a gente tem o Glauber, aí o secretário Glauber, secretário do Planejamento, que vem aí tirar as dúvidas da gurizada sobre o que é essa secretaria.
2: Então tá, até segunda.
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0: 9:34, a gente tá no ar com mais um Paralelo 30 por aqui, nesta sexta-feira, 10 de julho, sextando aqui na programação da emissora, na FURG FM, e o Paralelo vai encerrando, fazendo seu último programa da semana. Temperatura por aqui em Rio Grande, 13 graus, a gente vai com um clima um pouco mais ameno hoje, e é isso. Bom dia, Deca Santoro.
1: Bom dia, Rafa. A galera que vem chegando junto com a gente nessa sexta-feira, saudar ele que tá saindo aí, daqui a pouco volta, Everton Cosme.
0: Voltou, só pra dar um olho,
1: né? Que tá sempre aqui junto com a gente, e eu vou chamar ele pelo nome errado. Como é teu nome mesmo? Wendel. Ah, eu ia dizer o William. Eu tenho um problema com nomes.
0: O Wendel aparece pouco, cara. A gente não decora o nome dele porque ele aparece pouco.
1: Ó. O Jean, toda hora eu fico...
0: O Jean vem filar café todo dia de manhã.
1: Todo dia. Eu tenho um grande problema com nomes.
0: O Wendel não fila café.
1: Meia culpa, Wendel. Mas agradecer ele aí que nos coloca no ar pelo YouTube da FURG. E a gente segue por aqui, né, Rafa? Primeiro bloco com notícias, alguns destaques, música. E a partir das 10 horas, a gente conta com a presença de Chandler Siqueira, que é o coordenador aí do município das políticas de igualdade racial, que vai colar aqui com a gente e trazer uma série aí de pautas e ações da coordenadoria que estão em andamento.
0: É isso aí.
1: E ouvimos aí de fundo ainda a nossa trilha sonora já difundida por aí, que muito nos honra ter Gilberto Oliveira, né, como compositor aí.
0: É verdade.
1: E também o intérprete, né, ele que tá executando a música Brasil a Cuba, de Gilberto Oliveira.
0: Saudoso Gilberto, faz tempo que ele não vem aqui, né? A gente tem que até ver se combina com ele uma hora que ele esteja aqui por estas... bandas de Rio Grande, né?
1: E tá sempre,
0: tá,
1: né?
0: Sempre,
1: ele fica
0: Tem que só pegar uma agenda com ele aí, ver quando é que ele tá por aqui, pra gente combinar dele vir aqui no programa, bater um papo, falar um pouquinho, falar de música, falar de projetos, falar da vida, fazer um som. Bacana, vamos ver se a gente consegue trazer ele. É isso, Dequinha. Vamos de notícia e algumas músicas agora nesse primeiro bloco. E então, vou começar trazendo por aqui, pode ser?
1: Pode.
0: Então vamos trazer aqui da rádio, é a Agência Nacional, para a gente escutar e conversar sobre... Eu tenho algumas coisas separadas aqui sobre a questão das bets e das propagandas de apostas, tá? Então vou começar trazendo uma decisão da Justiça com relação à Virgínia Fonseca, que aqui, pelo que anuncia a Rádio Agência Nacional, pode ser responsabilizada por práticas abusivas com relação às bets, tá? O Ministério Público do Distrito Federal aí pede a responsabilização da influenciadora Virgínia Fonseca, que ficou muito conhecida por ter participado da CPI, das bets lá, CPI do Tigrinho, né? E do site, então, vai pedindo a responsabilização da Virgínia e do site de apostas Blaze por práticas abusivas de divulgação de apostas, com uma condenação aí de mais de 100 milhões por danos morais coletivos. Então vamos escutar aqui, em seguidinha a gente já comenta.
2: O Ministério Público do Distrito Federal e Territórios, responsabilização da influenciadora Virgínia Fonseca e do site de apostas Blaze por práticas abusivas de divulgação de apostas, com condenação de 120 milhões de reais por danos morais coletivos. A Promotoria de Defesa do Consumidor ingressou com ação civil pública nesta quarta-feira e pede ainda medidas imediatas para impedir a repetição de abusos publicitários de bets. Para o MP, a contratação de influenciadores com elevada capacidade de replicação e alcance massivo leva à captação de consumidores hipervulneráveis. O site Blaze estaria usando estratégias capazes de transmitir falsa impressão de ganhos fáceis. A ação cita uma publicação de Virgínia Fonseca durante a Copa do Mundo. Ela divulgou em suas redes sociais conteúdo que aparentava realizar uma aposta na vitória de Cabo Verde contra a Argentina, sem identificar que se tratava de publicidade. Virgínia teria recebido 30% sobre a perda de apostadores captados. A procuradoria pede que seja suspenso qualquer mecanismo que vincule remuneração dos influenciadores ao prejuízo dos apostadores, ao volume de apostas e ao desempenho econômico da operação. O MP solicita ainda multa diária de R$1 milhão no caso desse descumprimento. Virgínia também estaria obrigada a remover de suas redes sociais todo o conteúdo relacionado a apostas que promovam lucro irreais, induzam o consumidor ao erro ou estimule apostas específicas disfarçadas de conteúdos de natureza pessoal. Para esse descumprimento, o pedido é de multa de R$500 mil por dia. A defesa de Virgínia Fonseca refutou em nota as alegações, especialmente qualquer afirmação de conluio, atuação predatória ou intenção de causar prejuízos aos consumidores. O site Blaze informou que cumpre a legislação e normas que regulamentam as apostas online e que suas operações são pautadas pelas melhores práticas de mercado. Da Rádio Nacional em Brasília, Gésio Passos.
0: É isso, né? Que bom que a gente está conseguindo ver uma responsabilização. A gente tem batido bastante nessa tecla das bets aqui no programa, porque entendemos que, não só nós, né, mas entendemos que é um problema de saúde pública que tem afetado hoje a nossa população no Brasil. E aí, só para complementar, daqui eu te peço a licença para trazer junto aqui, junto com essa notícia, falando então da responsabilização da Virgínia, da Blaze, eu trago mais uma questão sobre as bets aqui, ainda da Rádio Agência Nacional, sobre uma determinação, então, agora recente, tá? Passa a valer a partir do dia 17 de julho, mas entra as novas regras hoje, nesta sexta-feira, dia 10, com relação às propagandas de apostas esportivas que vão ter que começar a exibir alertas obrigatórios, tá? Semelhantes aos alertas dos cigarros, das bebidas alcoólicas. Mensagens que digam, por exemplo, tipo, o Ministério da Fazenda adverte, você vai perder dinheiro, tu, né, não pode apostar, isso pode causar dependência. Então, uma iniciativa que pretende tentar, de alguma maneira, né, ir criando alguns tipos de mecanismos de defesa com relação às bets, que ainda, infelizmente, são uma droga legalizada neste país, assim como o cigarro e o álcool, né? Vou trazer também para a gente escutar, em seguida a gente continua aqui comentando.
3: A partir do dia 17 de julho, as propagandas de apostas esportivas vão ter alertas obrigatórios semelhantes aos de cigarros e bebidas alcoólicas. As mensagens vão dizer, por exemplo, o Ministério da Fazenda adverte: apostar faz você perder dinheiro, ou apostar pode causar dependência, e ainda, aposta não é investimento. As novas regras serão publicadas nesta sexta-feira, segundo informações do Ministério da Fazenda. Elas também proíbem o uso de influenciadores e comentaristas para induzir o público a apostar. Além dos alertas, as campanhas não poderão mais criar senso de urgência, divulgar históricos de premiações como isca ou apresentar as apostas como ganho fácil. O ministro da Fazenda, Dario Durigan, destacou a proibição do uso de comentaristas e influenciadores para induzir o público nas apostas. A regra vale para TV, rádio e internet.
4: Então é lícito que se induza a erro o consumidor, que se induza a erro o potencial apostador, misturando um comentário de alguém que é especialista, alguém que é um comentarista especializado sobre um determinado jogo, sobre um determinado assunto, ele dizendo que a melhor aposta é uma ou o caminho a ser adotado é aquele, portanto, induzindo o consumidor.
3: As campanhas também não podem ser direcionadas a crianças e adolescentes. O governo adotou tolerância zero com a publicidade que busque atingir esse público. A portaria com as novas normas foi elaborada em conjunto com o Ministério da Justiça e prevê a atuação do Sistema Nacional de Defesa do Consumidor para garantir o cumprimento das regras. Na área financeira, o Ministério da Fazenda já notificou 37 fintechs suspeitas de movimentar recursos de bets ilegais. O governo também apresentou um balanço das ações de fiscalização desde a regulamentação do setor.
4: São 56 mil sites aplicativos, plataformas derrubadas de bets ilegais no país até hoje. Quase 1000 perfis de influenciadores removidos de redes sociais. Essas informações que as empresas de apostas têm fornecido ao Ministério da Fazenda estão sendo compartilhadas sem o nome ligado do devido processo com as demais autoridades e tem permitido a gente deflagrar operações no país de responsabilidade a quem descobre as nossas vendas.
3: Por determinação do Supremo Tribunal Federal, beneficiários do Bolsa Família e do BPC estão proibidos de acessar as plataformas de apostas online. O mesmo vale para devedores que aderirem ao Desenrola. Também estão proibidas as plataformas de mercado preditivo no país. As penalidades para as empresas que descumprirem as regras incluem multa de até 20% do faturamento, suspensão por até 180 dias e, em caso de reincidência grave, a cassação definitiva da autorização para operar no Brasil. Da Rádio Nacional em Brasília, Pedro Lacerda.
0: É isso, né? Então, a gente precisa fazer alguma coisa que consiga, de alguma maneira, regular ou impedir o avanço cada vez mais predatório dessas bets. E a gente já falou bastante sobre isso aqui, vamos continuar falando, porque o que aconteceu no início dessa Copa do Mundo, nas transmissões dos jogos, com os influenciadores, com os apresentadores, falando de odds, falando de incentivando certos tipos de resultados, que aqueles, dizendo quais foram as apostas que eles tinham feito e que eram as melhores apostas. Cara, muita gente perdeu muita grana nisso aí, cara. E aí tem gente pobre perdendo, porque a gente já falou disso aqui, é uma questão de desigualdade social crônica que a gente tem nesse país, que faz com que as pessoas tentem buscar alguma saída, né, já que não conseguem encontrar outras, para conseguir pegar um pouco mais de dinheiro na sua vida. E aí caem nessa ladaia, nessa balela, né?
1: E é importante, né, esse destaque, Rafa, e que a gente fique sempre atento e atenta para não cair no julgamento moralista, né, de, mas recebe benefício ou tem dificuldade financeira e ainda vai jogar. Isso é um contrassenso, uma violência.
0: É um sintoma.
1: Né? Exatamente. Fazer isso, ter essa leitura, trazer esse julgamento é, né, de uma ignorância sem tamanho. Né? Então, a gente precisa ficar, sim, né, abertos a entender que é um sintoma, que se essas pessoas tivessem condições, de fato, financeiras, talvez tivessem menos suscetíveis, né, a buscar por mais dinheiro, e não estariam passando, né, tanta necessidade ou um adoecimento mental significativo. Então, sim, precisamos, né, regular, dar algumas saídas para tentar conter aí, né, esse avanço absurdo.
0: Isso. Com certeza.
1: Rafa, vou trazer a notícia daqui. Trago o retorno, então, da nossa assembleia de ontem. A APTAFURG Sindicato realizou a assembleia ontem pela manhã, que tinha uma série de pautas propostas. Então, trago aqui os destaques que Márcio Oliveira colocou para a gente, já está no Instagram, nas redes sociais da APTAFURG. Então, nessa quinta-feira, a Assembleia Geral discutiu, debateu temas centrais para a categoria dos TAIs, com destaque para a implementação do RSC, que é o Reconhecimento de Saberes e Competências. Tivemos ainda informes da Comissão Interna de Supervisão da Carreira, CIS, a avaliação da greve nacional e os encaminhamentos sobre o movimento grevista. A Assembleia aprovou os termos da ata entre FASUBRA e MEC, né? E aí, trazendo um pouco desse contexto, antes de deliberar sobre a continuidade da greve, a categoria aprovou a aceitação dos termos da ata da reunião realizada entre FASUBRA e Ministério da Educação. O documento reúne os encaminhamentos apresentados pelo governo para as pautas ainda pendentes do acordo de greve, com a instalação dos grupos de trabalho sobre jornada de 30 horas, democratização das instituições, saúde do trabalhador, capacitação, revisão da carreira, ainda regulamentação da jornada 12 por 60 e a aceleração da progressão para aposentados e aposentadas. E aí tivemos em seguida a segunda votação. Nesta votação, a Assembleia aprovou por maioria a proposta de saída unificada da greve, com retorno ao trabalho no dia 15 de julho, conforme a indicação do Comando Nacional de Greve da Fazubra. No entanto, a decisão integra um processo nacional, né? O resultado da Assembleia da APTAFURG será encaminhado à Fazubra, que receberá até o meio-dia de hoje, dessa sexta-feira, as deliberações das demais entidades sindicais de base. Bom, a partir da consolidação dessas votações, a federação fará a avaliação do cenário nacional para confirmar a saída unificada do movimento grevista. Assim, a deliberação da APTAFURG acompanha a orientação nacional, mas a definição do encerramento da greve depende, sim, da composição das decisões aprovadas pelas demais entidades filiadas à Fazubra. Teve ainda, né, um informe sobre o RSC na FURG, né, o Comando Local de Greve destacou que o processo será conduzido com cautela para evitar erros que possam gerar prejuízos aos servidores, inclusive situações que levem à devolução de valores eventualmente recebidos de forma indevida. Então, tá aí os informes dos destaques da Assembleia do dia de ontem, dos técnicos e técnicas administrativas em educação da FURG. E a gente vai seguir acompanhando hoje, né? Como o Márcio traz na notícia, hoje até meio-dia a Fazubra recebe aí as deliberações das demais entidades, demais sindicatos, né? Porque assim, né, a federação se... constrói, se respalda através das bases, que são os sindicatos aí espalhados por todo o país. Então, a gente vai aguardar, tendo essa definição nacional, a gente divulga certamente nas redes aí APTAFURG e Paralelo 30 APTAFURG.
0: Com certeza, isso aí, vamos continuar por aqui acompanhando. Deca, 9 horas 51 minutos, e a gente tem hoje o último dia, tá, de inscrição para o ProUni, que a gente já anunciou essa semana mais de uma vez aí. Então, hoje, sexta-feira, até as 23h59 é o prazo para tu participar do programa que oferece aí mais de 400 mil bolsas em instituições de ensino superior. Tá, então não perde o prazo. As inscrições são gratuitas, devem ser feitas pelo portal Acesso Único, né? acessounico.mec.gov.br, no campo ProUni. Não tem que pagar taxa nenhuma, de acordo com o MEC, tá? Para se inscrever é necessário só ter concluído o ensino médio, participar das edições do Enem 2024 ou 2025. Além disso, é preciso ter tirado no mínimo 450 pontos na média das 5 provas do exame e não ter zerado a redação. O candidato ainda precisa ter feito todo o ensino médio em escola pública ou como bolsista em instituição privada. Ou pode ter cursado parte dessa etapa em escola pública e parte em escola particular. Pessoas com deficiência também podem participar, assim como professores ativos da rede pública de ensino que queiram fazer licenciaturas ou pedagogia. E, de acordo com o MEC, as bolsas integrais são destinadas a candidatos com renda familiar bruta mensal

artigo, tá? Do portal ali, também tem perfil nas redes sociais. O preço do feijão é muito bacana, indico junto aí com outras palavras BR que a gente traz com frequência aqui, que nos traz uma provocação, aí um convite ao pensamento crítico muito importante, tá? Que fala do país do futebol, né? O Brasil. O país do futebol proibiu as mulheres de jogar por 38 anos. E aí no artigo, eles trazem dizer que o futebol feminino no Brasil é atrasado por falta de interesse público, esconde um plano estatal de asfixia que durou décadas. Nos anos de 1930 e 1940, intelectuais e médicos uniram discursos para afirmar que o esforço físico exaustivo masculinizava as jogadoras e atrofiava as funções ovarianas. Nossa. Pois é. Tem um decreto, né? O decreto-lei que foi publicado ali em 1941, foi explícito ao vetar modalidades que contrariassem a suposta natureza feminina. Essa canetada impediu o surgimento de ligas, clubes estáveis e categorias de formação. Enquanto o futebol masculino se consolidava comercialmente, com apoio em massa da mídia, as mulheres amargaram uma desvantagem crônica na clandestinidade de circos e praças. Bem, a tutela continuou mesmo após a queda do decreto. A regulamentação de 1983 tratava o corpo das atletas com um paternalismo limitador, proibindo até o domínio de peito, sob pena de falta. Nas décadas seguintes, os cartolas usaram o talento das atletas apenas como escudo de relações públicas. No ano de 2004, a Confederação pegou carona na medalha de prata em Atenas para faturar com marketing e aí desmantelou os planos de apoio logo após o pódio. Bem, a imprensa esportiva ajudou a sufocar a modalidade quando trocou a análise técnica pelo julgamento da vida íntima. Vou fazer uma pausa aqui, um parêntese. O julgamento da vida íntima das mulheres que ocupam espaços de destaque, sejam eles na imprensa, no futebol, na política, é algo ainda muito utilizado, é uma violência de gênero e acho que cabe aqui fazer esse destaque, tá? Então, a imprensa esportiva atuou dessa forma também, né? Fazendo a análise aí o julgamento da vida íntima das jogadoras, ao invés de fazer análise técnica, né? Fazendo ainda o julgamento do corpo e da feminilidade das atletas. Esse patrulhamento se espalhou pelas arquibancadas em forma de xingamentos homofóbicos feitos para afastar as mulheres do ambiente do futebol. Marta, por exemplo, enfrentou esse machismo desde a infância, quando tentavam tirá-la dos campeonatos por ser menina. Anos mais tarde, em 2007, a jogadora Daiane Rodrigues precisou transformar o pódio internacional em um palanque de socorro para implorar publicamente pela sobrevivência da modalidade. A escassez de público nos estádios hoje é o reflexo direto de um sistema que naturalizou o futebol como território de exclusividade dos homens. O abismo financeiro atual reflete diretamente o sucesso desse projeto de exclusão. E aí finaliza perguntando qual dessas barreiras históricas chama mais a sua atenção hoje. É o artigo aí do Preço do Feijão, super recomendo, tá? O país do futebol que proibiu durante 38 anos mulheres de jogarem futebol e após aí cair o decreto, ser derrubado, o decreto que proibia, seguiu aí até os anos 2000 e segue até hoje com desigualdade, com violências, com dificuldades, né? Então, teve ele durante o período da ditadura, né? Uhum. 1941, o Estado brasileiro já estava se encaminhando para isso, né? Trazendo essa visão aí paternalista, né? Reforçando que as mulheres

0: teriam aí esse papel de propriedade reprodutiva da nação, né, que é algo que não é novo, né, que a gente já traz aqui há tempos. E está aí dentro do futebol, não foi diferente, infelizmente. E hoje em dia a gente ainda passa por isso, sofre essa desigualdade e essas violências. Então, achei extremamente oportuno trazer aqui, porque estamos aí, né, um pouco menos de um ano agora, da Copa Feminina de Futebol, que acontecerá no nosso país. Sim. E a gente precisa, sim, ter um olhar respaldado, né, com criticidade, porque já começaram as críticas sem fundamento, moralistas, dentro do mais do mesmo, falando, né, que o Brasil é atrasado, não tem interesse público, público no sentido do Estado de investir, público no sentido da população ir aos estádios ou não. Né? Uhum. E está aqui. O comportamento da sociedade, ele sempre tem referências, ele sempre tem uma origem, né, Rafinha? Não é do nada que a coisa acontece. Então tá aí, achei importantíssimo a gente trazer.
1: Com certeza.
0: Pra respaldar e dar uma contribuída no nosso olhar.
1: Muito bom, Deca. Ótimo argumento, ótimo artigo.
0: Tá nos stories do Paralelo 30, para quem queira ir lá resgatar, tá? Para ler ou daqui a pouco acompanhar ali o perfil do Preço do Feijão.
1: Já aproveitamos para chamar aí quem está em casa, então, para seguir as redes do Paralelo e também do sindicato da APTAFURG.
0: E agora da FURG FM.
1: E da FURG FM. Uhum. Temos um perfil da FURG FM aí, né? Onde tem sido divulgado alguns trechinhos dos programas, tem ali a programação. Temos o nosso perfil pessoal do programa aqui, que é @paralelo30aptafurg. Tu encontra a gente por ali, sempre tem a divulgação das entrevistas, né, que a gente vai fazer, quem é que vai participar do programa. E a gente também tem as redes do sindicato mesmo, né? APTAFURG Sindicato.
0: @APTAFURG, isso aí.
1: Que aí fica ali, né, as divulgações para a classe dos técnicos, administrativos em educação, as pautas mais sindicais mesmo, né? Da raiz aqui do sindicato, então tu também consegue acompanhar por lá. Te convido a seguir a gente por ali para fazer parte também desse time da comunicação conosco. Vamos saindo para uma música, Deca?
0: Bora, Chandler daqui a pouquinho tá chegando por aí, a gente aguarda ele. Enquanto isso, vamos de música.
1: Então vamos embora, 10 horas e 1 minuto, a gente escuta Frueios Cozinheiros, O Som do Fim ou Tanto Faz.

0: 9 minutos, estamos de volta por aqui agora para o segundo bloco do Paralelo 30. A gente escutou Fruê os Cozinheiros com o Som do Fim, ou Tanto Faz.
1: Massa.
0: E estamos de volta daqui.
1: Os aninhos que eu não ouvi essa música.
0: Pois é, né?
1: Bacana, bacana. Bacana,
0: muito bacana.
1: Então.
0: Vamos embora. E aí?
1: Aqui estamos com ele.
0: Quem é que tá aqui conosco?
1: Quem que tá aqui conosco?
0: Quem é que tá?
1: Quem?
0: Diz
1: aquele
0: pra gente.
1: Que já ocupou esse lugar aqui, ó, durante um bom tempo, já esteve na equipe do Paralelo 30 com
0: esses
1: a gente.
0: Esses tempos eu tava vasculhando o YouTube lá e achei os vídeos, cara. Vários vídeos da gente fazendo. Lá naquele estúdio antigo, lá do Pavilhão 8, tem vários com o Chandler. Ah, muito bacana, cara. Muito bacana.
1: E tá aí ele com a gente, Chandler Siqueira, que neste momento está aqui, está ocupando, né, e a representação, a coordenadoria de município de políticas de promoção da igualdade racial aqui no nosso município do Rio Grande. Chandler, muito bom dia, bem-vindo.
2: Muito bom dia a todas, todos e todes. É sempre uma grande satisfação reocupar esse espaço que está à disposição aí dos movimentos sociais, do nosso pessoal de luta, da militância, né, para trazer um pouco das nossas agendas, das movimentações, e o Paralelo sempre com esse espaço extraordinário, nos possibilitando alcançar várias pessoas, informar sobre as nossas rotinas, os nossos movimentos, e pela coordenadoria municipal avançar com a nossa luta, né, ganhar mais mentes e corações, enfim, dar uma prestação de contas aí para a sociedade do que a gente está fazendo, quais as andanças, quais as nossas... nosso planejamento para esse ano de 2026. Então, muito obrigado pelo espaço, agradecer sempre e saudar a existência desse programa, né? A gente sabe que, infelizmente, na mídia hegemônica que nós temos em Rio Grande, não temos à disposição um espaço para fazer esse tipo de conversa, para informar, para dizer o que a gente tem feito e como que a gente tem feito, como tem pensado a luta. Então, esse espaço ele precisa sempre ser saudado, reverenciado. A Pitafurg sempre de parabéns, na vanguarda, né, da construção dos espaços necessários para os movimentos sociais.
1: Isso aí.
2: Obrigado. E estamos aí, né? Sempre que tiver oportunidade, a gente está aí, porque para falar é com a gente mesmo.
1: Ah, e a gente está sempre chamando. E Chandler, Bruna teve aqui ontem, né? Não foi nem programado, Rafa, essa semana ter aí uma dobradinha.
2: Não foi programado por vocês, pelo universo.
1: Não foi nem assim, não foi esse, pensei assim, bom, esta semana vamos trazer duas das coordenadoras. Não foi. É, mas eu fui fazendo contato com eles, e tanto o Chandler quanto a Bruna, com, né, seus vários afazeres e agendas, a gente foi ajustando e conseguimos marcar com eles. Chandler, antes da gente entrar mais profundamente no papo e nas pautas que Chandler tem para nos atualizar aqui, vou trazer uma notícia que esperei para já trazer durante o nosso papo, que nos fala sobre decisão, né? A confirmação do STF da validade da cota de 30% do fundo eleitoral para candidaturas negras. E aí vou trazer o destaque da reportagem só do Alma Preta Jornalismo. E aí, antes de trazer o conteúdo, vou dizer aqui que a gente vem avisando, né? Ao menos nessas primeiras semanas, para quem está nos ouvindo e assistindo, que a live no YouTube ela segue, porém com um cuidado de termos os comentários fechados. Então, o pessoal que gosta de interagir com a gente ali não é possível em função do defeso eleitoral. É uma orientação da Justiça Eleitoral.
0: Isso aí.
1: Tá? Não é algum tipo de
2: censura.
1: Enfim, de censura ou de decisão, assim, nossa. É um cuidado que se precisa ter, até para não comprometer candidaturas ou a instituição, né? Para o Chandler, eu não cheguei nem a falar assim, olha, estamos no período eleitoral, não podemos citar especificamente candidaturas, porque já está acostumado aí com esse período. Vou trazer rapidinho. O Supremo Tribunal Federal confirmou a validade da regra que determina a destinação de 30% dos recursos do Fundo Especial de Financiamento de Campanhas e ainda do Fundo Partidário para candidaturas de pessoas pretas e pardas. dois questionamentos chegaram ao STF. A ação direta de inconstitucionalidade 7706, apresentada pela Rede Sustentabilidade e pela Federação Nacional das Associações Quilombolas, e ainda a ADI 7707, da Procuradoria-Geral da República. Os autores alegaram que a emenda representava um retrocesso em direitos humanos. Argumentaram que resoluções do Tribunal Superior Eleitoral determinavam a aplicação proporcional dos recursos e adotavam o percentual de 30% como piso, não como teto. Pediram também a fixação de percentual mínimo de 55,5% proporcional à população afrodescendente no Brasil, como forma de reparação de desigualdades históricas. Esse é o destaque, tem muito mais matéria completa, é só acessar www.almapretajornalismo.com.br e seguir a leitura por lá. Trago essa notícia já para abrir o espaço aqui da nossa conversa, porque também temos aí a questão das cotas para conversar.
2: E é muito interessante, né, Deca? O problema de tudo são pequenos avanços. Eu acho que a gente vai discutindo políticas públicas afirmativas de caráter reparatórias, e é isso que essa informação nos traz. A gente precisa pensar a sociedade, pensar a representatividade e aqueles que ainda não conseguiram chegar e ocupar esses espaços de representatividade. Bom, se por natureza, né, sozinhos, a gente tem uma barreira que é o racismo estrutural, que não permite que essas candidaturas negras ocupem o espaço e tenham a visibilidade e a estrutura necessária, precisa se adequar a isso por força de lei, ok? O problema é que o Brasil tem um histórico racista na sua Constituição e a forma de fazer política também, tanto quanto. E aí se encontram as formas de desvio, né? Que a gente, infelizmente, é sabedor e tenta lutar contra isso, inclusive nos partidos de esquerda. Não é uma coisa só dos partidos de direita. A gente tem as cotas e o percentual reservado de financiamento para mulheres, para as candidaturas negras, e ao fim e ao cabo a gente tem ali prestações de contas que dão conta da candidatura desse público, mas que na realidade, na prática, paga o deles de mais dois ou três. Então isso é uma coisa que a gente precisa fazer uma autocrítica, inclusive internamente nos partidos progressistas. E a gente faz isso com uma severidade muito grande, porque não é brinquedo, né? A gente está falando de reparação, na hora do vamos ver, da distribuição ali de estrutura, é o que vai dizer se a candidatura tem possibilidade e viabilidade de uma eleição, porque a gente sabe que só na vontade e na persona que está ali representando a pauta não é possível. É um sistema que é desleal, que precisa sim de investimento, que precisa de estrutura de pessoas na rua, né, dispondo do seu tempo, então precisa de uma remuneração, precisa de material. O que a gente tem são concorrências totalmente desleais hoje. Então a gente faz de conta para cumprir a cota mínima ali de mulheres e de pessoas negras, mas a estrutura, infelizmente, ela ainda está muito aquém do que é necessário. Mas são pequenos avanços, a gente precisa comemorar, eu acho que tem que demarcar e tem que avançar cada vez mais, né? Quando a gente conseguir conscientizar os nossos partidos, conscientizar as direções partidárias, os órgãos como um todo, pode ser que a gente consiga avançar. E quem sabe, né, e é uma luta inclusive do movimento negro, não só as cotas de financiamento, não só percentual mínimo, mas uma cota do número de candidaturas, porque aí sim a gente vai conseguir virar essa chave de entender que, bom, tantos por cento de candidaturas estão reservadas para esse público, para as mulheres, para negros e negras, para indígenas, para pessoas LGBT, porque a gente não puxa brasa só para uma sardinha. A gente que, aqueles que são rotulados como minorias, né, a gente já entendeu que a gente precisa transversalizar as nossas demandas, as nossas pautas, porque nós sim estamos no mesmo barco. Os outros estão no Titanic, estão nos transatlânticos. Nós estamos na canoinha que vai daqui à Ilha dos Marinheiros ali para fazer a travessia. Então, se a gente não se unir para pontuar essas demandas e esses avanços, sozinhos nenhum de nós conseguirá chegar.
1: Com certeza, e é lutar pela diversidade de representação que reflita de verdade, né, a população brasileira, né? Então, Schindler.
2: Mas dentro do que nos é possível no Executivo Municipal, a gente também tem avançado bastante e é muita coisa. Se a gente parar para pensar, esse ano a gente reuniu na coordenadoria, nós não temos um conselho municipal diretamente. Tem o Conselho da Comunidade Negra, uhum, que dá conta das demandas da comunidade negra, mas a promoção da igualdade racial ela é muito mais ampla. Ela vai debater não os povos indígenas, porque nós temos uma coordenadoria específica, e os, uhum, quilombolas também, mas vai pegar o povo negro, os povos ciganos, os povos de matriz africana, independente de raça e cor. Então, ele tem uma diversidade, uhum, muito maior para falar da igualdade racial como política estruturada, não só do movimento negro. E a gente parou, tem um comitê interinstitucional que dá conta, a FURG está presente, outras, uhum, instituições, junto com as secretarias municipais, para debater o nosso planejamento estratégico para 2026. Uhum. E nós conseguimos aprovar prioritariamente mais de 32 grandes ações para dar conta, metade dela, quase metade nós já demos conta até junho, mas ainda temos muita coisa para discutir. E, obviamente, como todos sabem, a nossa realidade orçamentária do Executivo Municipal não é aquilo que reflete a nossa necessidade. Então, a gente precisa fazer um malabarismo, precisa fazer parcerias, buscar recursos do governo federal, buscar recursos de onde há recurso, buscar editais, buscar para conseguir dar conta. Com a parceria, a gente tem conseguido avançar bastante. E temos muitas demandas, né? Nós estamos em um governo municipal progressista, né, que se coloca ao lado da população, dos movimentos sociais, mas em outrora, em outro momento, nós tivemos o esquecimento dessas estruturas que são as coordenadorias. A da igualdade racial chegou a ficar um ano e meio sem coordenador nomeado. Então nós tínhamos estruturado, nós criamos essa política quando tivemos um outro governo popular. Depois tivemos um outro governo, né, que sucedeu, democraticamente eleito, não é essa a discussão, mas que não enxergou essa necessidade de investimento, de estruturação, e agora voltamos a reocupar esse espaço, com muita demanda represada. Às vezes, tá, mas afinal, o que estão fazendo? Bom, a gente está reestruturando tudo que foi esquecido, que foi deixado. Não tinha sequer uma sala, não tinha sequer um computador, né? Então, como é que a gente reorganiza numa estrutura que é a Secretaria de Assistência Social, e aí esse governo entende a necessidade de ampliar para direitos humanos, traz todo um corpo de coordenadorias e conselhos municipais para dar conta da discussão dos direitos humanos, e a gente começa a estruturar, buscar essa estruturação para, de fato, conseguir refletir as demandas dos movimentos dentro do Executivo Municipal. E aí conseguir, de fato, efetivamente, chegar no problema real. Bom, e aí, como é que nós vamos fazer?
1: A demanda é essa, realidade é essa e o caminho é esse.
2: E a nossa demanda da igualdade racial é muito grande, porque a gente está falando, como já disse, de um Brasil, né, de um país que estruturalmente se organiza através do racismo, da exploração, da segregação, da discriminação, do patriarcado, né, de tudo isso, do machismo, da misoginia. E como é que a gente consegue discutir e avançar em políticas afirmativas nessa situação? Né? Muito pouco a gente consegue defender o que já conseguiu estruturar para não retroceder. Uhum. Avançar, por vezes, parece difícil, parece impossível, mas a gente está aí e se coloca à disposição desse trabalho justamente para fazer a boa conversa, a boa luta, convencer, porque ainda em 2026 a gente precisa convencer as pessoas da necessidade das políticas afirmativas. Por vezes é desgastante, por vezes é cansativo, tem semanas e meses que a gente não aguenta mais ter que falar a mesma coisa, conversar. Mas a gente se colocou à disposição para isso. Então, eu mesmo canto, mas eu digo, Schindler, tu te botou à disposição. Então,
1: respira a gente fundo e vai.
2: Passa o domingo ali, porque o sábado também é de trabalho, mas passa o domingo, vive com a família, volta inspirado para seguir dando sequência na luta, porque se a gente não estiver ali, outra pessoa vai ter que ocupar, porque a política está estruturada, é construída por lei, ela precisa seguir.
1: A gente tem a lei das políticas de afirmação há quantos anos?
2: A coordenadoria foi criada em 2019.
1: Foi criada, foi suspensa.
2: 2020 termina o mandato, começa um outro em 2021, fica quase um ano e meio sem coordenadoria, volta, mas naquela volta para dizer que voltou, mas sem estrutura para trabalho. Agora nós estamos novamente
1: estruturando. Né?
2: E aí numa dessas estruturações vai entrar já para não comer muito nosso tempo, que a gente gosta de conversar e de contextualizar.
0: Não tem problema.
2: A necessidade de uma casa da igualdade racial.
1: Pois sim, tá.
2: Que é uma política do governo federal,
1: olha,
2: né?
1: Que legal.
2: Em discussão aí, em implementação. Pelotas recebeu uma casa da igualdade racial. E aí Rio Grande já estava em articulação, muito antes de Pelotas anunciar isso. Eu digo que sempre concorrendo com Pelotas, eu tenho pavor de Pelotas, falo publicamente.
1: Que entendo, a gente está chegando lá em Pelotas.
2: Entendo, né? Que
1: um
2: Pelotas,
1: abraço pro pessoal.
2: Não, não é as pessoas. Entendo que Pelotas tem um investimento maravilhoso cultural, consegue dar o devido valor à cultura, à produção cultural. Acho que isso é maravilhoso, e só vou a Pelotas por conta disso, para ir nos teatros, para ir na... Mas a estrutura de cidade... Não, eu sou rio-grandino, né? Eu sou bairrista de coração mesmo.
0: Parei a raiz.
2: A estrutura de cidade está sempre concorrendo. E a gente estava ali tentando organizar Pelotas, uma organização muito melhor e uma representatividade que chegou junto no governo federal, levou a Casa da Igualdade Racial, esse mérito é deles. Mas Rio Grande não se satisfez com a negativa, né? Seguimos articulando com o Ministério da Igualdade Racial, com a prefeita Darlene, que inclusive cedeu já um espaço físico para ser a sede da Casa da Igualdade Racial. Faltou voz. A sede da Casa da Igualdade Racial. E seguimos nessa articulação, né, também com o Legislativo Federal. E aí já conseguimos um compromisso de um dos nossos deputados para posterior à eleição, né, independente do resultado da eleição, precisa a gente ter garantido ali um aporte de um recurso para instaurar a Casa da Igualdade Racial.
1: Isso aí, importante.
2: Então a gente está garantindo essa estrutura. O governo federal abriu um edital agora até o dia 15 também para novas casas da igualdade racial e para a equipagem das coordenadorias e dos conselhos municipais. Rio Grande está adequando a sua documentação para atualizar o seu cadastro no Sistema Nacional de Promoção da Igualdade Racial. E aí a Débora Nil, lá do Condescom, tem sido uma grande parceira para ajudar a qualificar, porque o Condescom é o nosso conselho municipal, que é o controle social da política da igualdade racial, mesmo sendo um conselho exclusivamente da comunidade negra. A gente conseguiu, para não ter que criar um novo conselho até agora, estamos fazendo essa discussão da necessidade ou não. Então, estamos com tudo atualizado agora para entrar, concorrer nesse edital do governo federal. Se conseguir pelo edital, vem a casa. Se não conseguir, a gente também já garantiu uma outra alternativa para trazer. E qual que é o interessante dessa casa, Dequinha? É que ela não vai ser só a sede da coordenadoria.
1: Mas queria saber isso. O que, ela, que constitui a
2: ela
1: política?
2: Ela será um espaço com uma equipe multiprofissional que vai atender, inclusive, as vítimas de racismo na cidade. A previsão de uma pessoa do direito para ajudar a ver processo, acompanhar processo racial, de discriminação, criminal, para orientar, olha, saiu isso, não saiu isso, tem que entrar, não tem que entrar, como é que entra.
1: Vai funcionar como um centro de referência.
2: Exatamente. Vai ter ali um profissional da psicologia para atender essas vítimas do racismo, da discriminação, do racismo como um todo, né? Para além da questão racial tão somente como a questão religiosa, quanto todas as expressões raciais. Vai ter a questão de oficineiros para oficinas com a juventude negra local. Então, assim, ó, vai ser um espaço que nós precisamos para, de fato, enfrentar o racismo. Não basta apenas uma coordenadoria tentando sozinha articular as secretarias. A gente precisa ter um espaço sede que vai ter material falando sobre o racismo, que é o racismo nas suas mais diferentes vertentes. Né? Eu tenho implicância com os termos racismo religioso, racismo recreativo, racismo... É tudo racismo.
1: Racismo ambiental.
2: Mas ele está em diversos setores e se manifesta de forma diferenciada. Eu sei, entendo isso, por isso não faço pouco caso. Né? São formas da gente compreender essas expressões, como é que elas se manifestam. Então, vai ter material sobre isso, vai ter oficinas, vai ter... Para além disso, a questão da autoestima, justamente, da comunidade negra, da juventude negra. E será num bairro negro centenário, que é o BGV. Né? A gente tem o condomínio ali, Dom Pedro II, o CRAS estava sediado ali, o CRAS saiu, está fazendo reforma no prédio, vão para um outro lugar, e a prefeita Darlene, junto com a secretária de Anelisa, então já sinalizaram, a prefeita Darlene já anunciou isso publicamente, que a Casa da Igualdade Racial vai ali para o BGV, que é o coração da comunidade negra, é onde está o maior número de terreiros, onde está toda a ligação das escolas de samba, do carnaval, do samba. Então, não tem como não falar do BGV sem falar de negritude, sem falar da Casa da Igualdade Racial. É um equipamento que vai se somar na luta antirracista, por direitos, né, é o tudo que a gente está precisando assim, nesse
1: com
2: momento.
1: Com toda certeza, né? E a gente vai seguir acompanhando, porque a previsão aí é, nesse momento ela está sendo construída, né? A sua estrutura está sendo aí
2: reformada,
1: consolidada, né? Seja aí com o espaço já anunciado, com edital ou recurso de investimento que vai vir, mas não é mês que vem. Né?
2: Não, isso
1: que
2: a gente precisa entender. Ainda não, mas a gente está
1: nesse processo.
2: Está garantindo,
1: né,
2: a estrutura para vir.
1: Perfeito.
2: E
1: perfeito.
2: O que é interessante é a gente olhar como um todo que o executivo tem conseguido ter essa sensibilidade, né, do seu compromisso com a pauta da igualdade racial. Uhum. Prova é, e aí a gente precisa lembrar que por vezes passa batido, parece que foi só um evento, mas nós tivemos todo o calendário de aniversário do município, fevereiro, com um festival afro-brasileiro na Praça Tamandaré, a nossa antiga Geribanda. Então teve-se todo um destaque, e aí não é só a festa, é o que isso representa, um primeiro festival negro, afro-brasileiro, de música, de cultura, de arte afro-brasileira, no coração da cidade, na semana de aniversário, pegando inclusive o dia do aniversário da cidade. Onde foi o baile oficial do aniversário da cidade.
1: Legal.
2: Então a gente volta a nossa atenção para entender, olha, políticas reparatórias, afirmativas, compensatórias. A gente precisa trazer estes que ergueram essa cidade, esses que contribuíram na criação e estruturação do município do Rio Grande. A gente tem avançado com o projeto Caminhos Negros, que é um circuito formativo que a gente já falou aqui várias vezes no paralelo, feito formação com os professores, com a rede de ensino municipal e estadual. Hoje, inclusive, a gente tem uma saída do Caminhos Negros com um grupo da URGS que está vindo até Rio Grande para participar do Caminhos Negros, entendendo que Rio Grande é o berço do estado do Rio Grande do Sul, então eles discutem lá uma política de educação étnico-racial, estão com um projeto onde eu participei aqui em Rio Grande, de mapeamento dos terreiros atingidos pelas enchentes de 2024, que ainda não receberam ajuda do governo federal, ainda estão buscando a reconstrução. As comunidades, muitas foram devastadas, a gente tem aqui algumas que hoje a gente vai fazer uma roda de conversa, que é lá no Lar Gaúcho, bem lá na beira da água, onde foi, né, o pessoal foi ocupando, foi aterrando por necessidade de moradia, por óbvio, e que a água chegou nos peitos das pessoas. E que o espaço da comunidade tradicional foi devastado, né? Os seus símbolos, as suas formas, as suas coisas de culto foram levadas pela água. E até agora, a gente sabe que muitos setores foram privilegiados, porque precisavam ser, mas as comunidades tradicionais também aguardam um apoio do governo federal. Então, a URGS, junto com o Ministério da Igualdade Racial, desenvolveram esse projeto. Eu fui o elo de ligação aqui em Rio Grande pela coordenadoria. Visitamos 20 terreiros, que foram os que se inscreveram na época. E eles vêm para fazer uma saída de campo e vão participar do Caminhos Negros aqui.
0: Que legal.
2: E terminamos o dia com uma roda de conversa lá no terreiro atingido, que ainda está aguardando, é um dos mais emblemáticos, assim, que ainda está com as suas coisas no chão, aguardando a reconstrução. Provisoriamente subiu cerca de 50 centímetros a casa, quase batendo no telhado, porque é isso. Sobe da água, mas como é que sobe a estrutura de telhado, de parede? É um recurso que as pessoas não dispõem imediatamente.
0: Com certeza, com certeza.
2: Já se endividaram, já pediram empréstimo, já pegaram coisa do cartão e até agora não deu conta. Então,
0: deixa eu te pedir licença, só pra gente fazer um intervalinho rápido. A gente fazer um intervalinho rapidinho, são 10 horas e 32 minutos. Seguidinho a gente tá de volta.
1: A gente já tem mais um bloco, né?
0: Tem mais um bloquinho. Em seguida a gente tá de volta, eu continuo esse papo com o Chandler aí, bacana. Pode ser, Dequinha?
1: Pode ser.
0: Então vamos sair rapidinho, a gente já retorna.
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0: 10h39, a gente tá de volta com, escutamos aí, Vitor Ramil, Último Pedido, e agora a gente retorna com mais Paralelo 30 por aqui, hoje recebendo Chandler Siqueira, falando sobre as pautas aí da Coordenadoria da Igualdade Racial. Muito bem-vindo, muito bom para quem já chega com a gente aí na 106,7 ou também pelo YouTube da Universidade.
1: É isso, Rafa, e Chandler vinha nos falando aí no bloco anterior, né, sobre uma diversidade de pautas aí do movimento que respaldam, né, as ações aí da coordenadoria, que legitimam, né, as ações da coordenadoria. Entre elas, trouxe aí a Casa da Igualdade Racial. A gente chegou a passar aí pela lei das cotas, mas temos aqui em Rio Grande, né, se tu quiser já trazer, temos mapeamento, tem uma série de coisas ainda.
2: Então, dentro, né, a gente começou a nossa entrevista aqui falando da questão do percentual mínimo ali de investimento nas candidaturas negras, e a gente apontava as políticas públicas afirmativas para a reparação, né, para a erradicação do racismo e a reparação do crime de lesa humanidade, que foi a escravidão transatlântica negra, que aconteceu, e entre elas, obviamente, estão as cotas raciais, seja para acesso ao ensino superior, como também ao funcionalismo público. Rio Grande já havia feito essa discussão, né, 2014, se eu não estou enganado, quando institui as cotas raciais, percentual mínimo ali de 20% dessas cotas, estava no Condescom na época, pelo movimento social, e nós precisávamos atualizar, são 10 anos para a política pública.
1: Para ser revista.
2: Quando chegou 2024, o governo que estava não fez essa discussão, né? Então continuou as cotas, mas o governo federal já atualizou essa discussão e já fez a majoração. E Rio Grande está caminhando para esse mesmo sentido, né? Não é uma discussão exclusiva da Coordenadoria da Igualdade Racial, porque nós tomamos outras demandas, como eu disse, né? A gente está no mesmo barco, nós, ditos minorias. Então, a gente se somou com a Coordenadoria das Pessoas com Deficiência, com a Coordenadoria dos Povos Indígenas, com a Coordenadoria das Comunidades Quilombolas, com a Coordenadoria das Pessoas LGBTQIAPN+, para discutir, Dequinha, o que o governo do Estado, por incrível que pareça, já tinha feito, que é um pacote de políticas afirmativas, pensando todas essas especificidades que nós trouxemos aqui. Então, Rio Grande está avançando, vai vir novidade, quero só dar spoiler aqui, mas a gente vai tratar da majoração das cotas raciais, sim, mas vamos incluir outros segmentos que não estavam previstos. A ideia é que a gente possa propor ao Legislativo Municipal, né, porque o Executivo sozinho não faz nada, mas que a gente possa propor ao Legislativo equiparação da nossa legislação municipal ao que já tem construído e consolidado, tanto no Estado quanto no governo federal. Então, pensar aí os públicos que eu trouxe que ainda não estão com cotas no funcionalismo público para conseguir avançar e, de fato, permitir, garantir que essas populações tenham assento reservado para compor o funcionalismo público municipal e retratar a nossa diversidade social do município de Rio Grande. Então, é trazer os indígenas, é trazer os quilombolas, as pessoas trans, garantir as pessoas com deficiência, garantir as pessoas negras, enfim. É, de fato, apresentar um arcabouço de políticas públicas afirmativas que deem conta dessas demandas represadas. E avançar, né? Sempre tentando avançar um pouquinho mais o que ainda falta na estrutura do Executivo Municipal para fiscalizar, para acompanhar efetivamente essa política, para promover formação antirracista. Ah, mas a coordenadoria sozinha por si só não tem como dar conta de tudo isso. O papel da coordenadoria é articular as ações internas das mais diferentes secretarias com a política que é transversal, que perpassa em todas as secretarias. Exato. Mas precisa ter um órgão constituído permanente que vá focar exclusivamente na formação antirracista, pensando o atendimento ao público, pensando os trâmites burocráticos internos, pensando a questão, inclusive, de avanço, né, de categorias ou não, de cargos de chefia, de decisão internamente no Executivo Municipal, para a gente vencer e erradicar, de fato, o racismo, que é estrutural, mais uma vez eu coloco aqui. Então, essa legislação já foi apresentada e está sendo reelaborada, precisamos fazer alguns reparos, alguns ajustes, mas ela ainda será apresentada agora nesse segundo semestre, para o Executivo Municipal poder propor ao Legislativo essa política que nos é muito cara e que a gente entende que é necessária. O município de Rio Grande já está 2 anos atrasado de fazer essa discussão, seria 24, 10 anos, então faremos em 2026, como diz a Maria de Lourdes Louze, antes tarde que mais tarde. Então, vamos fazer, vamos demarcar, e a ideia é que a gente possa avançar, né? Isso seja apenas uma das bases estruturais das outras políticas que a gente ainda está pensando e está estruturando. E a gente está pensando muito longe, a gente não pensa só Rio Grande, a gente não pensa só Rio Grande do Sul, nem só o Brasil. A gente está fazendo articulação direta com o Palácio de Oió, na cidade de Oió, no estado de Oió, no país chamado Nigéria, no continente africano, onde nós participamos, inclusive, na semana passada, da 4ª Conferência Internacional Brasil-Nigéria, que aconteceu em Salvador, Lazucas, o nome do evento, sua 4ª edição. Aqui no Brasil foram 2 e 2 na Nigéria, onde a gente discute esse papel de integração Brasil-Nigéria, as questões culturais, as questões religiosas, as questões de ensino, intercâmbio, a questão de desenvolvimento econômico, inclusive. E Rio Grande foi convidado pelo Palácio de Oió para participar. Tivemos a honra de recepcionar o Alafim, o rei da cidade de Oió. Né? É uma, para nós, é uma representação máxima do povo iorubá, do povo de Oió, que veio escravizado para o Brasil, sobretudo aqui para Rio Grande também. E a gente pôde trazer as nossas propostas, né? Se achegar um pouco mais. Nós já estamos em contato desde 2020 com o Palácio de Oió, que inclusive enviou uma carta ao município de Rio Grande em outro momento, reconhecendo e parabenizando pelas ações voltadas ao povo da diáspora, né, aos filhos africanos da diáspora e seus descendentes no Brasil. E a gente chegou mais um pouquinho junto para pensar e estruturar 2 grandes ações. Uma delas que a gente já anunciou aqui no Paralelo, que é o mapeamento das comunidades tradicionais de matriz africana que já está em execução, mapeamento dos terreiros, mapeamento socioeconômico e cultural, que dá conta de dizer não só os números de quantos nós temos no município, entendendo como comunidades tradicionais, não tão somente quanto espaços religiosos afro-brasileiros, mas como verdadeiras embaixadas afro-brasileiras, africanas, que salvaguardam a forma de ser, de fazer, de ver o mundo, né? A cosmopercepção, os valores civilizacionais do povo de matriz africana, de forma afrocentrada. Então, não só os números, mas também o acesso a políticas públicas, o acesso a políticas públicas e também as violações de direitos que esses povos têm sofrido historicamente. E isso é muito interessante, porque no município de Rio Grande, numa realidade com mais de 50 bairros, nós visitamos até agora 20 desses bairros e já chegamos a mais de 1.600 casas.
3: Imagina.
2: Mais de 1.600 comunidades tradicionais. Na realidade, a gente tem feito...
3: Muito, né?
2: Nós temos 2 categorias. Comunidades tradicionais de matriz africana e unidades territoriais de matriz africana. Uhum. Entendemos que unidades são aquelas casas onde a pessoa tem ali um determinado culto, uma determinada prática de matriz africana, embora ela não seja uma casa aberta, não tenha uma estrutura de outras pessoas frequentando, é só para o núcleo familiar.
1: Uhum.
2: E as comunidades tradicionais, quando congrega inúmeras famílias, outras pessoas, né, gente de fora que vem para cultuar ali aquela questão, para vivenciar os valores afrocentrados. Uhum. Então, entre unidades e comunidades, nós já chegamos a mais de 1.600 casas.
1: Importante.
2: Uma coisa que não está no radar, inclusive não estava no mapa da Prefeitura Municipal.
1: Sim.
2: Não tem essa informação. Nós estamos inovando e é uma execução, né, pela Universidade Federal em parceria com o Executivo Municipal, onde a gente vai conhecer e reconhecer estes espaços que são comunidades tradicionais, tanto quanto as aldeias indígenas, os barracões ciganos, as vilas de pescadores artesanais. Então, são espaços que a gente já deveria entender e reconhecer, porque são carentes também de políticas públicas. São carentes também de políticas específicas. Resguardam toda uma outra forma e uma lógica de ser e viver que confronta com o sistema eurocentrado e capitalista que está posto na sociedade. E a gente precisa enxergar essas necessidades, essas especificidades. cidades, né? Estão em diálogo com a natureza, na preservação ambiental de uma outra forma, de um outro nível, que a gente precisa desse auxílio, que falam ali da alimentação, da segurança alimentar, das punks, que falam de inúmeras coisas que a gente não conseguiu chegar, falam da economia popular e solidária, falam... Sabe, a gente precisa beber também nessa fonte de sabedoria, que a gente diz que os terreiros, para além de espaços religiosos, são também espaços populares de educação, promotores de saúde, de economia. Então a gente precisa entender essas realidades, trazer para junto do poder público e trabalhar conjuntamente, efetivamente. Não é, nós temos uma política que vai atender. Não, é estar lá, oferecer o serviço público também naquele espaço. A gente conversava com a Secretaria de Saúde, conseguimos aprovar, inclusive, na última conferência de saúde, o desafio de reconhecer esses espaços como espaços promotores de saúde e as suas práticas como complementares ao SUS. Porque, por vezes, Dequinha, as comunidades, os membros das comunidades tradicionais batem primeiro na porta da comunidade do que na UBS. E a gente faz um esforço tamanho para levar as pessoas para a UBS enquanto elas vão naturalmente naquele outro espaço. Então não tem por que competir um espaço com outro. A gente pode prestar esse serviço também lá. Obviamente que programado, organizado, estruturado, mas não tem por que, não tem divergência, não tem nada que macule esse tipo de ação integrada. A gente precisa reconhecer aquele espaço, então, como um espaço que tem essa capacidade, que por si só já tem essas pessoas, o acesso, essa demanda, precisa integrar o poder público com esses espaços.
0: E aí vem a importância desse mapeamento de dados, né? Porque quando tu tens esse mapeamento, tu consegue transformar isso, né, em relatório, em dados concretos, tu tens capacidade de poder fundamentar isso para transformar em política e fazer essas... Claro, se está invisibilizado...
2: São espaços que são forças vivas para ajudar, inclusive, o executivo. Nós tivemos aqui, né, o que se chama de crise climática ou de crime ambiental, que foi as enchentes de 2024, onde rapidamente a gente startou um grupo para ajudar os nossos, para entender quem precisava de ajuda. Tínhamos 250 pessoas só dos povos tradicionais. Dali surgiram 8 cozinhas comunitárias que começaram a fazer comida diariamente para, inclusive, atender os abrigos institucionais que não estavam dando conta. Então, são forças da comunidade que o poder público também pode se utilizar num momento de necessidade extrema, como foi as enchentes de 24. Aonde a gente consegue a segurança alimentar? Bom, temos 8 pontos dos povos organizados. A gente está lutando aí com o governo federal e com o municipal para reconhecer esses espaços como cozinhas solidárias, ancestrais, que já prestam esse serviço de segurança alimentar por natureza, né? Ou como pontos populares de segurança alimentar. O governo do estado lançou isso também. Então, a gente tem inúmeras coisas para desenvolver com essas comunidades. Mas, primeiro, a gente precisa reconhecer, entender onde elas estão geograficamente, quantas elas são, para aí discutir a política pública. Já temos uma primeira lei, que é a Lei Babalorixá Nilo de Xangô, que reconhece os povos e comunidades tradicionais e a sua importância e declara como patrimônio imaterial da cidade. Ponto. Esse foi o nosso pontapé. Agora avançamos para entender onde estão e quantas são. E aí, na sequência, a política pública efetiva do que a gente está precisando, quais são as necessidades específicas para virar essa chave. Então, aos poucos, pode parecer que não, mas a gente, de fato, está promovendo dignidade a essas comunidades. Porque o reconhecer institucional, por mais que não mude,

0: não tem um reconhecimento, não tem uma estrutura, não tem uma legalidade, está na ilegalidade. Então a ideia é fugir da informalidade, fugir da ilegalidade, mas não é as comunidades por si só que têm que se adequar. A legislação também precisa abraçá-las, acolhê-las. Então a gente precisa fazer esse trabalho integrado do executivo entender a sua sensibilidade, a necessidade da sua sensibilidade para abarcar essas comunidades. Isso. E a gente está avançando, e a ideia é que até dezembro a gente consiga visitar a totalidade de bairros. Uau. Estamos, infelizmente, vendo que pode ser que não seja possível integralmente chegar na nossa meta de visitar 100% dos bairros. Mas a gente está avançando, né?
1: Já porque estamos não é em pouca 20 coisa. E poucos,
0: não.
1: É um território super extenso.
0: Batendo porta a porta, rua a rua. A gente pega um bairro, mapeia. Bom, vamos primeiro nas transversais.
1: É o IBGE.
0: Vamos... É isso. Né? Feito pelos povos tradicionais, só, com bolsistas, gente, da FURG. Nossa. Nós tínhamos 10, estamos com 4 agora.
1: É um censo.
0: Tentando reabrir mais bolsas para conseguir mais pessoas para qualificar esse serviço. Porque é isso, a gente vai batendo de porta em porta, faz um pré-cadastro inicialmente, que é esse número que a gente chegou, e aí depois a gente volta em 10% em cada bairro para aplicar o formulário completo, que são 100 perguntas, nossa, 127 perguntas, nossa, que é o que vai dar conta de medir as políticas públicas, de medir as violações de direitos, as necessidades específicas. Então, assim, ó, tá às muito desgastante.
1: É um recenseamento mesmo, como a gente vê aí, né?
0: E feito por nós, que esse é o diferencial. Mensurar, né? Vai ser para servir às políticas públicas, ao poder constituído, mas proposto e realizado, executado pelos povos tradicionais. E a universidade fez essa fala, né? Uma das primeiras vezes que a comunidade nos pautou para dizer o que, que precisa e como que eles querem fazer. Isso. Porque não basta só a universidade lá fazer. Eu sempre faço a crítica, né, da universidade como a detentora ou produtora do conhecimento, quando na realidade é a sistematizadora do conhecimento que já está no mundo. Isso aí. Então a gente está avançando nessa lógica de protagonismo, de reconhecimento dessas comunidades.
1: Schindler, 10:56. Diz ele, eu vou deixar ele molhar a garganta, rapidamente só trazer aqui e dizer parabéns pra galera, e aí temos uma enorme galera que participou junto com Alisson Afonso aqui da construção do Pente, que foi aí, o Alisson traz com imensa alegria que traz informação, o filme O Pente é um dos selecionados para nona Mostra Sesc de Cinema. Pente é uma das adaptações da série em quadrinhos Black Flower, que traz uma menina negra como uma protagonista consciente de suas raízes e ancestralidades, né? Então, Alisson traz aqui a novidade em nome de toda a equipe, uma equipe competentíssima. Dá os parabéns aqui para o pessoal e para a cidade do Rio Grande, né? E agradecer Schindler Siqueira por esse baita papo de hoje. A gente sabe que uma hora não é o suficiente, nunca será.
2: Não.
1: Mas ele vem em seguida de novo para estar aqui com a gente.
0: Com total certeza, quero mais uma vez reforçar a necessidade desse espaço. Acho que a gente precisa toda vez pontuar, e eu faço isso toda vez, faço questão de fazer, porque esse é o tipo de pauta que não chama os olhos da mídia hegemônica. Se não acontecer algo surpreendente, surreal, e mesmo quando aconteceu, que foi a invasão de um território tradicional e a demolição, nós não fomos chamados para fazer essa conversa. Então, tem espaços e espaços, olhares e espaços que cabem ou não fazer essa discussão. E a gente entende que ela é mais do que necessária. A gente precisa prestar contas do que está sendo feito, como está sendo feito e por que está sendo feito. Mas a mídia hegemônica não se convence dessa necessidade. Então, esse espaço, para nós, ele é impagável, digamos assim. Então, obrigado pela oportunidade. A gente está aí. Tem bastante coisa ainda sendo feita que a gente não conseguiu trazer. Traremos numa próxima oportunidade. E qualquer coisa, tem as redes da Coordenadoria da Igualdade Racial. Pode nos chamar por lá. É um canal de comunicação. A gente responde. Eu mando o WhatsApp por ali. A gente segue conversando. A gente não tem um telefone fixo ainda, porque toda a estrutura do executivo está sem telefone fixo desde a gestão passada, que venceu o contrato e não conseguiu renovar até hoje. Mas a gente chama pelas redes ou da Secretaria Assistência Social e Direitos Humanos ou da Coordenadoria, que a gente passa o contato pessoal, não tem problema, e a gente segue dialogando, orientando, seja pessoas vítimas de racismo, de intolerância, seja para acesso a políticas públicas, enfim, estamos à disposição.
1: Ótimo, Xandre.
2: Muito obrigado. E a gente agradece esse carinho, né? De reconhecer o espaço, né? O esforço que a gente faz conjunto aí com vocês. O espaço está sempre aberto, com certeza.
1: É isso. Agradecer Chandler e a galera que esteve com a gente durante essa sexta-feira. Um ótimo final de semana.

Para todas, todos e todes. Hoje, quem puder, a gente se encontra na Queer Mess, que acontece a partir das 18 horas, na sede da Secretaria de Município de Cultura e Economia Criativa, Vitorino 666. E sextou com o sol um pouco tímido, mas com tempo seco em Rio Grande, ao menos nessa sexta-feira. Segunda, a gente tá de volta com mais Paralelo 30.

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1: Boa tarde, começamos mais uma edição do programa FM Café. Hoje, sexta-feira, dia 10 de julho, temperatura em Rio Grande de 16 graus, segundo o site Clima Tempo. Participe do programa via WhatsApp. O nosso número é 539-9169-8002. Agora, meio-dia, 2 minutos. 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A apresentação do programa hoje é minha, Juliana Rodrigues, na produção Clara Aires Fonseca, na mesa de áudio Érica Xavier. Boa tarde, Érica.
2: Boa tarde, Ju. Boa tarde, Clara. Boa tarde, quem nos ouve.
1: 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E o Grupo Operacional do Centro Interinstitucional de Observação e Previsão de Eventos Extremos, o CIEX, realizou uma importante reunião de planejamento estratégico. A ação teve o objetivo de alinhar a atuação da equipe com vistas à preparação e ao enfrentamento dos possíveis impactos do fenômeno El Niño no período 2026-2027. O encontro reuniu bolsistas, pesquisadores, professores e colaboradores do centro, promovendo a articulação entre diferentes áreas de atuação para fortalecer estratégias com base em 6 pilares: monitorar, prever, alertar, apoiar, inovar e mitigar. Durante a reunião foram discutidas as metas em relação ao aprimoramento da capacidade preditiva e de monitoramento e das interfaces de disponibilização das informações no gêmeo digital da Lagoa dos Patos, bem como medidas que poderão ser adotadas de forma integrada, considerando as características e as vulnerabilidades da região. Na oportunidade, a coordenadora apresentou uma programação de 3 fases. A ideia parte da preparação e fortalecimento tanto da equipe quanto da infraestrutura operacional e de inteligência, chamada de fase 1, prevista de julho a setembro, com aprovação do plano e início da ampliação do espaço físico do CIEX. A instalação da central de processamento, a integração de novos dados e ferramentas ao digital da Lagoa dos Patos, bem como realização de um simulado de mesa organizado pela Associação dos Municípios da Zona Sul, o Azona Sul, em colaboração com a 4ª Coordenadoria Regional de Proteção e Defesa Civil. Já a fase 2, sem período fixo previsto, é focada no potencial enfrentamento dos impactos do El Niño de 2026. Na ocasião, terão continuidade as atividades de monitoramento hidrometeorológico, acompanhamento em tempo real e prognóstico das condições meteo-oceanográficas na Lagoa dos Patos e região costeira adjacente, além da elaboração de boletins e notas técnicas e simulação de cenários, combinadas com operações em campo para manutenção das estações de monitoramento e validação das manchas de inundação, culminando no apoio aos órgãos de gestão municipais e estaduais para a tomada de decisão. O plano termina com a avaliação e o legado do trabalho, que é a fase 3, prevista para de maio a julho de 2027. Com o aumento na frequência dos eventos extremos, a demanda crescente por dados, modelos e respostas rápidas se torna cada vez mais latente. O fortalecimento da infraestrutura do centro é também uma ação de proteção à vida e promoção da resiliência climática regional, qualificando a velocidade e a capacidade de geração de dados precisos para a tomada de decisões. E propagandas de apostas esportivas exibiram alertas para consumidores. É a notícia que nós vamos ouvir agora.
3: A partir do dia 17 de julho, as propagandas de apostas esportivas vão ter que exibir alertas obrigatórios semelhantes aos de cigarros e bebidas alcoólicas. As mensagens vão dizer, por exemplo, o Ministério da Fazenda adverte: apostar faz você perder dinheiro, ou apostar pode causar dependência, e ainda, aposta não é investimento. As novas regras serão publicadas nesta sexta-feira, segundo informações do Ministério da Fazenda. Elas também proíbem o uso de influenciadores e comentaristas para induzir o público a apostar. Além dos alertas, as campanhas não poderão mais criar senso de urgência, divulgar históricos de premiações como isca ou apresentar as apostas como ganho fácil. O ministro da Fazenda, Dario Durigan, destacou a proibição do uso de comentaristas e influenciadores para induzir o público nas apostas. A regra vale para TV, rádio e internet.
4: Não é lícito que se induza a erro o consumidor, que se induza a erro o potencial apostador, misturando um comentário de alguém que é especialista, alguém que é um comentarista especializado sobre um determinado jogo, sobre um determinado assunto, ele dizendo que a melhor aposta é uma ou o caminho a ser adotado é aquele, portanto induzindo o consumidor.
3: As campanhas também não podem ser direcionadas a crianças e adolescentes. O governo adotou tolerância zero com a publicidade que busque atingir esse público. A portaria com as novas normas foi elaborada em conjunto com o Ministério da Justiça e prevê a atuação do Sistema Nacional de Defesa do Consumidor para garantir o cumprimento das regras. Na área financeira, o Ministério da Fazenda já notificou 37 fintechs suspeitas de movimentar recursos de bets ilegais. O governo também apresentou um balanço das ações de fiscalização desde a regulamentação do setor.
4: São 56 mil sites, aplicativos, plataformas derrubadas de bets ilegais no país até hoje. Quase 1000 perfis de influenciadores removidos de redes sociais. Essas informações que as empresas de apostas têm fornecido ao Ministério da Fazenda estão sendo compartilhadas sem o dono do lugar de processo com as demais autoridades e tem permitido a gente deflagrar operações no país de responsabilidade a quem descumpre as nossas regras.
3: Por determinação do Supremo Tribunal Federal, beneficiários do Bolsa Família e do BPC estão proibidos de acessar as plataformas de apostas online. O mesmo vale para devedores que aderirem ao Desenrola. Também estão proibidas as plataformas de mercado preditivo no país. As penalidades para as empresas que descumprirem as regras incluem multa de até 20% do faturamento, suspensão por até 180 dias e, em caso de reincidência grave, a cassação definitiva da autorização para operar no Brasil. Da Rádio Nacional em Brasília, Pedro Lacerda.
1: E a chegada de 11 mil toneladas de chapas de aço ao estaleiro Rio Grande, na zona portuária do município, na tarde de ontem, marcou mais uma etapa da retomada da indústria naval na cidade. A carga proveniente da Indonésia será utilizada na construção de 4 navios para Transpetro. A prefeita Darlene Pereira acompanhou a operação de descarga ao lado de diretores da Transpetro e da Ecovix, empresa responsável pela administração do estaleiro. A visita técnica simbolizou o início de uma nova fase de contrato de construção das embarcações, que deverá ampliar a geração de emprego e movimentar a economia local. O carregamento corresponde a cerca de 60% de todo o aço necessário para a construção dos 4 cascos contratados pela Transpetro. A produção terá início pelo primeiro casco de um dos navios e, posteriormente, os demais serão iniciados em intervalos de aproximadamente 2 a 3 meses. Atualmente, cerca de 500 trabalhadores atuam no contrato. A expectativa é que esse número alcance 1000 colaboradores até o final deste ano e que chegue entre 1.600 a 1.700 profissionais durante o pico da atividade previsto para 2027. Agora, 12:10, nós vamos para o primeiro bloco musical do FM Café de hoje.

0: Agora, meio-dia, 20 minutos, e a Secretaria de Município da Saúde do Rio Grande passa a ofertar, a partir da próxima segunda-feira, dia 13 de julho, a vacina pneumocócica conjugada 20 valente, chamada de Pneumo 20, em todas as unidades básicas de saúde do município. A medida acompanha a incorporação do imunizante ao Programa Nacional de Imunizações e amplia a proteção contra doenças graves causadas pela bactéria pneumococcus. A Pneumo 20 protege contra 20 sorotipos da pneumococo, ampliando a abertura em relação à vacina anterior utilizada na rotina infantil. O imunizante contribui para a prevenção de doenças como meningite, pneumonia, sepse, otite média e outras infecções, além de reduzir internações, óbitos e a circulação da bactéria na comunidade. Neste primeiro momento, a vacinação seguirá o calendário do Programa Nacional de Imunizações, sendo destinada a crianças a partir de 2 meses de idade. Durante o período de transição, o esquema vacinal será realizado de forma sequencial, utilizando a Pneumo 20 e a Pneumo 10 conforme a idade e a situação vacinal da criança. Também serão contempladas crianças com esquemas vacinais em atraso, conforme as orientações do Ministério da Saúde. É importante destacar que crianças que já completaram o esquema vacinal, ou seja, 2 doses de reforço com a vacina Pneumo 10 ou outra vacina pneumocócica conjugada, não precisam receber uma dose adicional da Pneumo 20. A ampliação da cobertura vacinal ocorre em um cenário em que as doenças pneumocócicas seguem sendo um importante problema de saúde pública. Dados apresentados pelo Ministério da Saúde mostram que a meningite causada pelo pneumococo permanece entre as principais causas de meningite bacteriana e está associado ao maior risco de morte e sequelas, especialmente na infância. A Secretaria de Saúde orienta pais e responsáveis a procurarem a unidade de saúde de referência para verificar a situação vacinal da criança e manter a caderneta de vacinação sempre atualizada. A vacinação é gratuita e integra as ações de prevenção oferecidas pelo Sistema Único de Saúde. E o fenômeno El Niño pode atingir intensidade muito forte no Brasil. É a notícia que nós vamos ouvir agora.
1: O fenômeno El Niño tem altas chances de atingir intensidade muito forte entre os meses de outubro e dezembro, período da primavera e do começo do verão no Brasil. A atualização do monitoramento foi divulgada nesta quinta-feira pela Administração Nacional Oceânica e Atmosférica dos Estados Unidos. O El Niño é caracterizado pelo aquecimento das águas do Oceano Pacífico ao longo da linha do Equador em pelo menos 0,5 grau Celsius acima da média por alguns meses. Além da temperatura da água, há também mudanças na circulação atmosférica dos ventos que sopram de leste para oeste, que perdem a intensidade. Marilene de Lima, meteorologista do Centro de Informações de Recursos Ambientais e de Hidrometeorologia de Santa Catarina, explica que o aquecimento precisa permanecer ao longo dos próximos meses para que seja possível avaliar a dimensão do El Niño e os impactos no Brasil.
2: Então a gente tem aí pelo menos uns 7 meses para poder dizer que se trata realmente de fato de um El Niño, né? E se reflete ou causa aí mais umidade, mais chuva no sul do Brasil, né? De uma forma geral, as chuvas ficam acima da média, né? Entre 20, 30, né? Ou mais, né? É acima do que seria esperado para essa época do ano, na primavera.
1: No período de 2023 e 2024, o El Niño provocou fortes chuvas no sul do país e seca na região norte. A previsão para este ano é de precipitações acima da média na região sul, ainda no inverno e na primavera, quando o fenômeno deve atingir o pico. A meteorologista Marilene de Lima esclarece que o El Niño sozinho não necessariamente está relacionado a chuvas muito fortes.
2: O El Niño pode estar ali, mas vai da combinação com frentes frias, ventos em altos e médios níveis da atmosfera, transportando umidade até a região. Então, a combinação desses outros sistemas é que acabam provocando aí dias consecutivos de chuva mais intensa, né? Por isso aí, essa necessidade de se ir acompanhando aí e a previsão de tempo.
1: As medições da temperatura da água são atualizadas mensalmente. Se o cenário se confirmar, de acordo com a agência estadunidense, o fenômeno pode se tornar um super El Niño, que ocorre quando as águas ficam pelo menos 2 graus Celsius acima do normal. Da Rádio Nacional em São Paulo, Sara Kines.
0: Agora 12:25, nós vamos para um bloco musical, depois um rápido intervalo, não sai daí.

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0: Agora, meio-dia, 34 minutos. E o Pagode do Mercado retorna para mais uma edição nesta sexta-feira, hoje, dia 10 de julho, a partir das 8 da noite. O evento será comandado por Gabi Feredo e Dudu Castro, que recebem a participação de convidados. A atividade ocorre na parte interna do Mercado Público Municipal do Rio Grande e tem entrada gratuita. A ação tem apoio da Prefeitura do Rio Grande por meio da Secretaria de Agricultura e Pecuária, setor responsável pela gestão do mercado. E agora nós vamos ouvir o quadro Acontece no CAIC, que são entrevistas produzidas pelos nossos estagiários aqui da SECOM, que são alunos do CAIC. Hoje nós vamos ouvir a entrevista da Manu.
1: Olá, meu nome é Emanuele e hoje eu irei entrevistar a ganhadora da sétima edição da Lei do Livro, Agatha Tic.
2: Oi, eu sou a Agatha Tic.
1: Gostaria de começar lhe perguntando como foi escrever um livro?
2: Então, de primeira, quando me surgiu essa oportunidade desse novo projeto, foi bem estranho, sabe? Porque era uma coisa nova na minha vida, foi muito aleatório para mim. Mas depois, quando eu comecei a entender essa porta, né, que se abriu na minha vida, depois que eu comecei a valorizar, foi muito gratificante, assim. Foi algo que me deu um grande aprendizado, enfim.
1: Sim. No meio deste processo, você por acaso teve alguma inspiração?
2: Então, dentro do livro, assim, dentro das coisas que eu escrevi, me surgiu várias inspirações para cada coisa que está no livro, como histórias, sejam de coisas que eu li, coisas que eu vivi, ou até mesmo coisas que pessoas próximas minhas viveram. Mas na questão da escrita, eu tinha recém ganhado um livro da Gabriela Porto Alegre, o livro Nada que se Assemelhe a Qualquer Animal Vivo. E ele foi assim, foi a grande inspiração para eu conseguir me soltar na escrita, assim, para eu talvez entender realmente o que eu queria passar.
1: Sim, eu estou terminando com sim, mas tudo bem. O que você poderia dizer para outros escritores da sua idade? Tem uma mensagem?
2: Olha, é muito aquela coisa de acreditar em si mesmo, não desistir. E também não se forçar assim, num padrão, sabe? Porque a gente pensa que escrever, que a literatura é sobre uma coisa só, sobre tópicos específicos, mas não é bem assim. A gente pode se achar na literatura. Eu, como uma pessoa que não esperava escrever um livro, até porque eu sou totalmente de exatas, nunca fui muito de ler, não vou mentir, não era muito de ler, mas eu achei um lugar para mim na literatura. Então, é sempre acreditar em se buscar, em não se forçar, sabe? Sempre fazer tudo da forma que for mais agradável para si mesmo.
1: Sim, de novo. Agatha, você poderia recitar um poema autoral para nós? Que não esteja no livro, pois sabemos que não pode.
2: Bom, eu tenho um que eu escrevi faz pouco tempo, que se chama Poesia Crua. Minhas palavras já não prestam. São como os cortes na minha garganta. Mentiras são constantes na rotina. Minha criança não entende mais. Rimar já não tem sentido. Não quando a dor comanda a poesia. E as palavras se encontram na folha. O leitor não precisa entender. Talvez sinta igual. Ou apenas me coloque numa bancada, num cofre ou num retrato. A poesia que se criou. Desculpa, é que esse poema é muito.
1: De boa.
2: Enfim, a poesia que se criou vai se esvaindo com as lágrimas da tristeza. O retrato que me colocou vai surgindo com as falsas mentiras. Que me contastes.
1: E é com esse poema lindo que eu agradeço a presença da Agatha Satique na nossa entrevista de hoje.
2: Eu que agradeço, muito obrigada.
1: Obrigada e agradeço a vocês e desculpa pela voz rouca.
0: Agora, meio-dia, 38 minutos, nós vamos para mais um bloco musical.

0: Agora, meio-dia, 51 minutos, e o Programa de Formação Continuada na Área Pedagógica, o PROFOCAP, ciclo 2026, Experiências Formativas na Educação Superior, realiza sua segunda edição na segunda-feira, dia 3 de agosto, com a palestra Inovação na Educação, o papel do professor em tempos de tecnologia. A palestra será ministrada pelo professor Gustavo Severo de Borba, pró-reitor acadêmico e de Relações Internacionais, da Universidade do Vale do Rio dos Sinos, a Unisinos, reconhecido nacionalmente por sua atuação e pesquisa na área de inovação educacional. A atividade marca o retorno das atividades letivas no segundo semestre de 2026 e é a volta a servidores da Universidade Federal do Rio Grande, em especial aos docentes de graduação. O objetivo é fortalecer práticas docentes, promover reflexão sobre os desafios contemporâneos da educação e discutir o papel do professor em um cenário cada vez mais marcado pela presença das tecnologias digitais. A solenidade de abertura está prevista para 1h30 da tarde e o início da palestra para as 14h. A atividade será presencial para os participantes do Campus Rio Grande, no auditório do SIDEC Sul, e online com transmissão via YouTube para os participantes dos campi de São Lourenço do Sul, Santa Vitória do Palmar e Santo Antônio da Patrulha. A ação é organizada pela Pró-Reitoria de Gestão e Desenvolvimento de Pessoas e de Graduação. O link para inscrição está disponível no portal furg.br. E agora nós vamos ouvir o Giro Internacional.
1: O governo do México anunciou que vai apresentar queixas criminais nos Estados Unidos pelas mortes de cidadãos mexicanos sob custódia ou durante operações do Serviço de Imigração. A decisão foi tomada após a morte de um motorista mexicano baleado por um agente do ICE, no Texas, caso que provocou protestos. Segundo o governo mexicano, 17 cidadãos já morreram em ações ou sob custódia da agência. E as autoridades prometem buscar a responsabilização dos envolvidos, tanto na esfera criminal quanto na civil. Nos Estados Unidos, o New York Times e outros jornais pediram à justiça que aplique sanções à OpenAI na disputa sobre direitos autorais. Os veículos afirmam que a empresa teria omitido informações ao tribunal sobre a capacidade de identificar reportagens utilizadas no treinamento de modelos de inteligência artificial e ainda apagado ou tornado inacessíveis registros de conversas do ChatGPT. A ação, iniciada em 2023, acusa a OpenAI e a Microsoft de usarem milhões de artigos jornalísticos sem autorização para treinar sistemas de inteligência artificial. O presidente da Autoridade Palestina, Mahmoud Abbas, convocou eleições legislativas para o dia 28 de novembro. Se forem realizadas, serão as primeiras em quase 20 anos. O anúncio foi feito

0: Xi Jinping determinou prioridade às operações de resgate e cobrou a apuração das responsabilidades. Com informações da agência Reuters da TV Brasil, em Brasília, César Reiser.
1: E agora nós vamos para um bloco musical, depois um rápido intervalo, não saia daí. No terceiro bloco do FM Café de hoje, nós vamos conversar com o pessoal do Paetes.

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0: Agora 1:01, e nós aqui conosco nos estúdios, hoje nós vamos conversar sobre o Programa de Auxílio ao Ingresso nos Ensinos Técnico e Superior, o PAIETS. E aqui conosco nos estúdios, o Leonardo Dornelles, coordenador do PAIETS. Boa tarde, bem-vindo.
1: Olá, boa tarde a todos e todas que nos escutam, que nos acompanham pelos canais da FURG. Alegria estar aqui.
0: Aqui conosco também o John Leno, professor e coordenador do projeto Poder Popular. Boa tarde, bem-vindo.
2: Olá, muito boa tarde. Obrigado por me receber, receber meus colegas e amigos.
0: E a Mariana, professora e coordenadora do projeto Fênix. Boa tarde, bem-vindo.
3: Olá, boa tarde. Obrigada pelo convite.
0: A gente estava aqui conversando que há pouco tempo o Léo esteve aqui e a gente estava conversando sobre a atividade que foi realizada no CCMAR. E naquele dia a gente sentiu que a gente precisava de mais tempo para falar sobre o PAIETS. Era um convite, né, para a atividade em específico que foi organizada lá no CCMAR. A gente fez um encaixe que não era a nossa pauta do dia. A gente fez um encaixe da 12:30. E aí a gente ficou com esse sentimento de a gente precisa chamar o PAIETS para falar sobre o PAIETS. E é a nossa pauta de hoje. Acho que a gente podia começar falando um pouquinho contigo, Léo, da ideia do projeto mesmo, para quem está nos ouvindo. A gente sempre reforça que às vezes a gente comete o erro aqui no FM Café de falar como se todo mundo que nos ouvisse fosse FURG. E a rádio, ela atinge uma programação, uma população, né? Ela atinge uma audiência completamente heterogênea. A gente nunca sabe quem está do lado de lá.
1: É. Não, beleza. Então, assim, para nós, primeiro, assim, é uma alegria poder ter esse espaço aqui, dividir com vocês, com a Érica, com a turma toda e também com todas as pessoas que nos escutam e nos acompanham aí, né? E, bom, o PAIETS é um programa da universidade que a finalidade dele é contribuir com a preparação de sujeitos, né, sobretudo jovens e adultos, para os processos seletivos que estão em vigor, seja para o Instituto Federal, para as universidades, como é o caso do Enem, e agora o desafio do vestibular, que retorna, né, aqui para a nossa instituição, né? Então, esse é o propósito do programa, né? Ele está espalhado na cidade em 5 cursos, né? Depois a gente pode conversar um pouquinho sobre cada um deles, aí eu vou deixar para o John e para a Mari falar dos seus próprios cursos, né? Mas além do Fênix e do Poder Popular que estão aqui hoje na mesa, nós temos o PAIDEA, que é no Campo Saúde, né? Nas dependências lá da Faculdade de Medicina, que ocorre de segunda a sexta, sempre à noite, né, das 19 às 22. O curso Projeto Acreditar, no Parque Marinha, também ocorre na Escola Estadual Roberto Bastos Telecheia, também das 19 às 22 horas. E na Vila da Quinta, né, o Quinta Superação, o curso Quinta Superação ocorre lá na Escola Lília Neves, também das 19 às 22 horas. Né. Esse é um programa que tem como educadores, acho que isso é importante da gente colocar, porque muitas vezes as pessoas procuram assim, achando que são os professores da universidade que são os educadores desses cursos. E, na verdade, quem são os educadores e educadoras dos cursos? Né? Em geral, são pessoas ligadas à universidade, como estudantes de graduação, estudantes de pós-graduação, aqui na mesa temos 2 da pós-graduação, e egressos da instituição, né, que tem hoje uma vida profissional já mais consolidada e permanecem contribuindo com essa atividade extensionista da FURG. Então, isso tem um duplo papel, diria assim, né? O PAIETS, ele consegue, na minha opinião, sou suspeito para falar, mas ele consegue dar uma demonstração clara e objetiva do que é o exercício prático da função social da universidade. E, por outro lado, ele contribui na formação profissional dessas pessoas que estão aqui na graduação, na pós-graduação, etc. Né? Então, assim, são inúmeros casos de pessoas que passaram pelo PAIETS, inúmeros, assim, só de assim, uma fração de segundos, eu lembro de 10 nomes, assim, de pessoas que passaram pelo PAIETS e entenderam que a sua trajetória profissional deveria se dar no campo da educação. Diferentes níveis, né? Educação básica, superior, enfim. Então, nesses 19 anos do programa, né? Em mais de 20, 25, quase 30 anos de cursos aqui na nossa região, o PAIETS vem dando essa contribuição assim, para a universidade e também para a sociedade rio-grandina, com foco especial nas classes populares, né? Na juventude de jovens e adultos de periferia, né? Esse é o, e a classe trabalhadora. Esse é o nosso público, são com essas pessoas que a gente trabalha, que a gente fez a opção já há muitos anos de trabalhar com essas pessoas e temos tentado manter isso, né? Manter essa opção que a gente faz. Então o Paetes ele reúne esses 5 cursos, né? Os cursos estão aí, alguns ainda com vagas abertas. Geralmente as pessoas dizem, ah, mas tem vaga. Aí a gente vai, onde é que tu mora? Eu moro no Cassino. Então eu vou te passar o contato do John. E aí tu fala com o John e aí o John vai dar um jeito de encaixar a pessoa lá. Então a gente tem um processo de inscrição que ocorre sempre no início do ano, com todos os cursos. Ao longo do ano as turmas vão ficando, vai tendo um pouco mais de vaga em função da evasão. E aí as pessoas às vezes nos procuram e dizem assim, ah, cria e etc. Né? Aí a gente, pela localização da moradia da pessoa, a gente acaba convidando para fazer parte do curso que está mais perto, né? Então, bom, acho que é um pouco isso assim, para a gente começar o papo, né?
0: E outra coisa importante de falar é que a maioria, eu acredito que a grande maioria dos educadores do PAET são voluntários, não é?
1: Todos são voluntários. Isso nos leva, assim, para uma reflexão que eu acho que é importante da gente fazer. Né? O Paetes ele tem um certo conhecimento na região aqui pelo trabalho que realiza. Né? E, em geral, as pessoas, e nós também, achamos que o trabalho do Paetes é um trabalho muito bonito, né, de ser realizado, afinal de contas... São estudantes da graduação, da pós-graduação, que dedicam as suas vidas, uma parte delas, para auxiliar na preparação das pessoas. Né? Mas isso, às vezes, passa uma impressão de que o trabalho do Paetes ele tem a ver com algo como caridade, voluntarismo, entendeu? Uma espécie de assistencialismo. Tá? Há muitos anos o Paetes já faz uma reflexão sobre a concepção de educação com a qual nós trabalhamos. Isso é importante da gente colocar. Né? Para dar um exemplo concreto, assim, né? O Paulo Freire dizia que quando a educação não é libertadora, o sonho do oprimido é ser opressor. Né? Então, quer dizer, no fundo é um pouco dessa relação que a gente tenta estabelecer nos cursos. Né? As pessoas com as quais a gente trabalha são pessoas que vêm da classe trabalhadora, sofrem as contradições de classe na sua pele. Né? E se a gente trabalha um processo educativo convencional, ou no sentido de reproduzir, né, os mesmos preceitos que estão na sociedade capitalista... A tendência dessas pessoas quando entram na universidade é se enxergar como elite, afinal de contas o ensino superior no Brasil ele ainda é de elite. Né? Então o processo que nós procuramos desenvolver dentro desses cursos é no sentido de que essas pessoas, ao ingressar na universidade, né, tenham um papel, tenham uma postura diferente, que não seja apenas incorrer num projeto individual de vida, né? Mas somar num projeto coletivo que nos leve, inclusive, a popularizar ainda mais a universidade. Tornar essa universidade cada vez mais popular. O que passa, inclusive, muitas vezes, por questionar os seus processos seletivos. Né? A universidade brasileira hoje, com as condições que nós alcançamos, já não faz sentido mais tu ter processo seletivo. Né? E se a gente pegar, por exemplo, os números de evasão nas universidades federais, isso fica muito mais claro. Né? Então, o Paetes ele se soma a um movimento de cursinhos populares no Brasil, ao longo da história, que questionam esse elitismo que se dá por meio desses processos seletivos. E procuramos trabalhar numa perspectiva de educação popular em que as pessoas, educadores e educandos, né, juntos... Né, ao estudarem para os processos seletivos e, portanto, apropriarem-se desses conhecimentos, né, coletivamente, né, em grupo, coletivamente, né, isso possa lhes levar a um patamar muito maior em termos de construção de um projeto de sociedade que supere o próprio capitalismo e etc. Né? Então, acho que é importante a gente demarcar isso para não incorrer naquela ideia de que o trabalho do Paetsi é que é o trabalho que me sobra.
0: É, filantrópico.
1: Né? É o trabalho que me sobra. Não, aquilo que eu tenho de sobra, eu vou dar para o Paetsi, sabe? Uhum. Aquela coisa assim, sabe? Né? E a gente procura não trabalhar nessa perspectiva. Não é isso que a gente acredita, entendeu? Quer dizer, que as pessoas que se aproximam de nós para trabalhar com a gente são pessoas que acreditam, de fato, que é possível um outro tipo de mundo, outro tipo de sociedade que não seja esse que está aí. Né? E é nesse sentido que a gente costuma trabalhar. Mas quero deixar a galera falar também, senão eu fico monopolizando o fato.
0: Acho que a gente pode começar com o Fênix.
3: Uhum. Então, pessoal, eu sou recente no Fênix, né, assim, perto de outras educadoras e educadores, eu entrei ano passado, né, e no final do ano o pessoal me convidou para integrar a coordenação, né, junto com os outros coordenadores, somos 7, porque é bastante trabalho, e aí para não sobrecarregar ninguém, a gente se divide em 7, hoje, coordenadores e coordenadoras. O Fênix, ele tem as aulas aqui na universidade, no pavilhão 1, né, de segunda a sexta, das 7 às 22h20, geralmente. E agora, no segundo semestre, a gente também utiliza o sábado como dia letivo remoto, né, para poder dar conta dos idiomas, né, das línguas estrangeiras do Enem. Então, a gente falta dia, né, e falta tempo durante a semana e a gente leva para o sábado para ter a condição, né, de conseguir dar conta dos conteúdos que o Enem cobra. A gente, como o Léo comentou, a gente está sempre, né, chegando pessoas e a gente está sempre acolhendo, né. A rede social faz um papel bem importante, porque diariamente a gente tem pessoas perguntando se pode, né, se tem vaga, que quer fazer parte do curso. E nossos alunos, como nossos educandos e educandas, como o Léo comentou, são da região aqui mais próxima da FURG, né? Então, os bairros da zona oeste da cidade são majoritariamente os alunos que fazem parte do nosso cursinho. E a gente hoje trabalha com equipe de educadores, então a gente tem, em média, 2 educadores para cada disciplina, às vezes 3, dependendo da disciplina, né? E a gente tem conseguido desenvolver bem o que é solicitado pelo Enem, né? Então, a gente tem todas as áreas ali cobradas, a gente tem educadores, inclusive, de artes, né? Que é talvez o Fênix seja o único que tem artes, né? Como professores, né? Como educadores. E agora a gente, então, no segundo semestre passa a ter outras, né? Porque a gente não consegue a gente tem que dividir o ano para conseguir dar conta das disciplinas, né? Então, no primeiro semestre a gente não consegue dar conta de filosofia e sociologia, a gente tem que ir fazendo esses jogos, né? No primeiro e no segundo semestre, mas a gente consegue dar conta, felizmente, de todas as áreas. Ano passado a gente finalizou, como o Léo comentou, infelizmente a gente tem bastante evasão, mas ano passado a gente finalizou com 26 e os 26 aprovados, ou na FURG ou FEPEL. Né? Então, a gente fica bastante contente. Tem pessoas que passam para vários cursos. A gente teve uma aluna que passou o FURG e o FEPEL. Então, a gente encontra, né, os alunos do ano passado nos corredores da FURG, agora já também como nossos colegas, né, de universidade. E é muito, muito legal ver, né, isso que o Léo comentou, a popularização da universidade, né? As pessoas conseguindo adentrar num espaço que sempre foi delas, né? Só que foi dificultado a entrada, né, pelos processos que a gente tem aí capitalistas de dificultar, né, a vida da classe trabalhadora. Mas é isso, vou deixar um pouco meu colega lá do cassino falar.
2: Eu acho que eu tô há 5 anos no poder popular, né, desde o nascimento dele em 2022. E diferente do, principalmente do Fênix e do Paideia, o poder popular, ele opera dentro do Silva Gama, né, dentro de uma escola estadual, a partir de uma ótima parceria que a gente tem com a escola, com o diretor e com a equipe ali. A gente consegue operar de segunda a sexta, trabalhando com os alunos das 19 às 22 horas e também pausando para a janta, para que eles possam jantar na escola, aproveitando que a EJA está lá também. Eles jantam, nós jantamos. Então, realmente é algo muito frutífero essa parceria que a gente tem com o Silva Gama. Por ser um espaço menor, por ser uma sala de aula convencional, a gente tem turmas de 25 a 30 pessoas, mas realmente, conforme o tempo vai passando, começando em abril e terminando em novembro, a gente tem alunos entrando o período inteiro, conhecendo o cursinho a partir das redes, a partir do próprio relato de outros alunos do Silva Gama, que acaba sendo nosso público-alvo ali, né? Essa semana mesmo, eu estava em casa e aí me mandaram uma mensagem. Ah, oi, John, queria saber como faço para entrar no cursinho. Eu falei, ah, não, tá, me passa seu nome. Tu é do Silva Gama, tu é da região, ali no cassino, no entorno. Ele falou, não, sou sim. Aí eu mandei para ele, ah, hoje já está tendo aula, se tu tiver como ir... ou vai amanhã, se ficar melhor pra ti. E ele me manda uma foto na sala de aula já. Não, não, eu já tô aqui, já. E aí a gente vai vendo como o pessoal se apropria do espaço e é muito, muito frutífero mesmo, né? A gente conta com uma equipe menor, uma equipe de 9 a 11 educadores. A gente, no que é possível, no que é tangível, a gente tenta botar dois educadores para cada matéria, para cada aula que a gente dá, mas muitas vezes é difícil. A própria busca por educadores para participar do programa nos inícios do ano é sempre árdua para os cursinhos, principalmente que não estão dentro da FURG. Uhum. Porque a gente não tem contato tão próximo, tem que ser alguém que more no cassino ou que tenha condições de ir para lá toda semana, né? Mas é extremamente frutífero encontrar as pessoas depois ou receber relato no final do ano no meu WhatsApp falando, pá, John, queria agradecer, foi muito bom as aulas, consegui passar em tal curso. E a gente vê que o trabalho que a gente faz, mais do que mudar a vida das pessoas, porque elas estão adentrando a universidade, a gente está mudando todo um cenário que existe dentro da universidade pública, né? Esse cenário de muitas vezes ser dificultado para quem está longe desse hall aí, não hall, né? Dessa serialização do ensino médio, tipo, quem está no terceiro ano corrente é muito mais fácil de entrar do que alguém que está há 10 anos fora da, fora do ensino, fora da escola, né? E a gente vê alguém mais velho entrando, ou alguém que já é mãe, teve que sair para trabalhar, entrando falando, ah, não, eu consegui assistir as aulas, assistir sempre que pude. E aí a pessoa entrar e é realmente muito feliz saber que a gente está mudando não só esse cenário individual da pessoa, mas também toda uma política e todo um cenário da universidade, né? Quanto mais pessoas entram pelo cursinho, mais pessoas entram por esse processo coletivo e coletivizado, mais pessoas entendem a importância da classe trabalhadora fazer parte da universidade, né? Eu acho que o pessoal do Fênix, principalmente, que vem da periferia da cidade, que vem de uma zona de mais carência de Rio Grande, ao vir ao Fênix, ao vir as aulas do Fênix, também consegue se sentir parte da universidade, né? Eu acho que esse é o ideal, sendo rio-grandino, sendo da cidade, conseguir entender que a FURG é um espaço coletivo de todas as pessoas da cidade, né? Fazer com que a pessoa que mora na Querência, mora no Atlântico Sul, no ABC, no Estela Maris, sinta-se pertencente também à FURG, mesmo que a FURG não esteja no seu entorno, mesmo que a FURG não esteja no seu bairro, né? Eu acho que é a partir dessas aulas, a partir do espaço de relação que nós temos com os alunos, a partir das trocas que a gente tem e dos ganhos que nós, enquanto educadores, temos, que a gente vai construindo essa relação de pertencimento, né? Tanto deles com a universidade, com o programa, mas também de nós com a comunidade rio-grandina, né? Porque muitas vezes a gente sai de uma graduação, de uma pós-graduação, sem ter esse senso de sala de aula, né? A gente não sai com a bagagem de uma professora, de um professor que está há 15 anos no magistério. A gente sai cru e a partir da interação no cursinho, a partir dessa interação diária, que a gente vai criando essa bagagem, que a gente vai criando esse repertório, né? Entendendo que o que dá certo com uma turma não dá certo com a outra. Então, quando existe esse discurso e quando se prolifera esse senso comum que é uma caridade, que a gente está salvando as pessoas, eu fico pensando, tipo, pô, não sou eu que estou sendo salvo de ser um profissional medíocre, muitas vezes, no momento que eu estou em contato com uma turma, no momento que eu estou em contato com um grupo diverso de pessoas e aprendo e consigo entender como tem que dar uma aula, como vai funcionar, como não vai funcionar. Eu acho que é uma reflexão que todos os cursinhos fazem em certos momentos, e principalmente na coletividade, né? Quando a gente consegue se reunir, quando a gente consegue trocar figurinhas de cursinho para cursinho, do Paietes para os cursinhos, a gente consegue debater bastante sobre isso, né? Sobre o nosso papel enquanto educadores e o papel do Paietes também em Rio Grande.
1: Muito bem, eu acho que a fala do John é interessante, porque o John consubstancia a fala dele com a prática, né? O John foi estudante do curso, né? Acho que lá no Lemos Júnior, estudava no Lemos Júnior?
2: Estudava no Bibiano, depois fui pro Lemos. É. E fiz o Paideia em 2017, 18, acho.
0: O Paideia é o que funciona no HU?
2: É.
1: Isso, é. Hoje, na Faculdade de Medicina, o prédio Isso. novo.
0: Prédio
1: ali,
0: novo.
1: Né? Isso, no quarto andar. E acho que é um pouco esse movimento que muitas vezes acontece. A gurizada... Curioso, uma vez uma moça da pedagogia me chamou e disse, eu fiz o curso e tal, e entrei na pedagogia, já tinha uma outra graduação e tal, já era uma pessoa, já é mãe e tal, etc, né? Já tinha uma trajetória de vida. E um dia ela me chamou e disse, eu queria contribuir com o curso que eu fiz, porque eu até hoje não consigo entender como é que aquelas pessoas conseguem dar aula tão boa e não receber nada por isso. Entende? Quer dizer, no fundo, o que está colocado ali? Né? Talvez no trabalho do John, da Mari, né? No fundo. O que leva uma pessoa a fazer uma coisa dessa se não é a construção de um outro tipo de sociedade que talvez a gente nem esteja aí mais para viver, mas que a gente quer ajudar a semear. Entendeu? Então, é nesse sentido, sabe, que a gente procura desenvolver esse tipo de trabalho. Aqui na região, historicamente, quando eu falo historicamente, eu estou falando ali da virada dos anos 90 para os anos 2000, quando começaram a se proliferar esses cursos, eles foram criados muito mais com uma iniciativa do próprio movimento estudantil aqui da FURG, à época. FURG, de 1999 para 2000, era uma outra universidade, né? A gente não consegue nem mensurar o que era esse espaço aqui. Mas muitos estudantes que vêm do movimento estudantil não eram da região de Rio Grande. Estudantes da oceanologia, da medicina. A turma que vinha de fora e que tinha contato com outras experiências, outras culturas, chegava aqui e dizia assim, pô, mas peraí, a universidade ela não é ocupada pelos rio-grandinos. Quer dizer, o Paideia, que é esse curso que hoje se chama Paideia, mas se chamava outros, teve outros nomes anterior a esse... Ele começou assim. Tem colegas aqui, colegas técnicos da universidade, hoje técnicos, que começaram a dar aula, eram pessoas do curso de oceanologia, da aula de literatura. Porque as pessoas estavam indignadas com o fato de que a universidade ela não ficava para os rio-grandinos. Entende? Quer dizer, esse processo ele foi se proliferando. O curso na Quinta começou nesse mesmo contexto, esse curso do Parque Marinha começou assim lá com a Rita, que hoje é uma professora da rede pública lá em São José do Norte, uma pessoa muito interessante, valeria a pena chamar a Rita aqui para conversar uma hora dessas, né? E nessa trajetória, os cursos se encontram com a educação popular. Porque daí se deram conta de uma coisa, olha, não é simplesmente preparar para o vestibular. Porque essas pessoas que vêm para os cursos, elas carregam consigo uma espécie de uma trajetória de exclusão escolar. Ou um certo estigma de exclusão escolar, de fracasso escolar, né? Se entenda-se isso da maneira que se quiser, né? E aí, então, esse movimento social do movimento estudantil se encontra com a educação popular e aí ocorre, então, isso que a gente vai chamar de paietes, que é essa ideia de uma educação que está para além da sua vaga. Não é só isso. Nós não queremos isso. Isso vai vir, né? Isso vai vir, mas não é só isso. Ontem uma educadora me mandou mensagem dizendo o seguinte, Léo, estou trabalhando uma forma da redação, sabe aquela parte final da redação que tu tem que apresentar uma solução, etc. Agora eu estou fazendo o seguinte, eu estou trabalhando especificamente essa parte da redação com os estudantes no curso e estou chamando uma pessoa para discutir o tema que eu vou trabalhar na redação. Então a pessoa vem e dá elementos, argumentos, e essa mesma pessoa trabalha em outros cursos, né, do qual ela tira a sua renda, e isso não é possível nos outros cursos. Mas no Paetes é possível. Olha, percebe? Quer dizer, os estudantes eles ganham uma leitura de muito maior. Entende? Então, quer dizer, o encontro da educação popular com o movimento social, com o movimento estudantil, permitiu que o Paetes seja o que ele é até hoje. E o que a gente tenta defender, né? Que é esse conceito, né, de educação o qual a gente acredita e defende e não abre mão.
0: Agora nós vamos para um rápido intervalo, não saia daí, vamos continuar no último bloco do FM Café de hoje, conversando sobre o Paietes.
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0: Agora 1:31 e nós voltamos nosso último bloco do FM Café de hoje conversando sobre o programa de auxílio ao ingresso nos ensinos técnico e superior, o PAIETS. Acho que tu queria falar um pouquinho sobre os dados do PAIETS que a gente conversava no intervalo.
1: Sim. Todos os anos, ao final do ano, a gente procura fazer, e esse ano também nós vamos aprimorar esse instrumento, né? Algumas avaliações que devem ser respondidas pelos estudantes que fazem parte dos cursos, né? O ano passado a gente fez essa avaliação, né? Então, o ano passado nós tivemos, entre os estudantes que concluíram as atividades dos cursos pré-universitários aqui, os 5 cursos, em torno de 90, 100 pessoas, né, que finalizaram, né? Em torno de 300 a 400 inscrições e, em média, 90, 100 pessoas que concluíram, né? Dessas, 60% responderam o instrumento que nós enviamos o ano passado com algumas perguntas relativas a metodologia do trabalho que é desenvolvido, né? Algumas escolhas mais pessoais, o que os estudantes preferem, né, enquanto curso que vão buscar na prova do Enem. Então, assim, tem uma maioria para a área da saúde, para a área das ciências humanas, né? E uma avaliação mais qualitativa sobre alguns aspectos que são importantes que eu gostaria de mencionar. Tá? Primeiro deles, como que os educandos avaliam os educadores, né? Como é que eles fazem essa avaliação. Então, a nota atribuída, que fica assim, a nota que daria para aprovar, né? Acima de 7, né? Entre 61 estudantes, mais de 90%, né, entende que os estudantes, que os educadores estão entre as notas 8 e 10. Né? Ou seja, há uma avaliação muito positiva do trabalho que é feito por parte dos educadores, né? Que é um trabalho que nós muitas vezes questionamos, né? Mas um trabalho voluntário, então eu faço quando dá. Não é bem assim. Não é bem assim. Né? O PAIETS, um tempo atrás, alguns anos atrás, convivia muito com essa falta assim, de compromisso mesmo, né? Por parte de alguns educadores. A partir do momento que eu comecei a coordenar o PAIETS, eu comecei a insistir que a gente tivesse um pouco desse compromisso. E tem dado certo, né? Esse fenômeno mais assim, educadores ligavam 7 horas da noite, não vou conseguir hoje porque eu tenho um compromisso. Aí os alunos ficavam lá esperando, né? Era um outro contexto, né? A universidade também ela tinha muito mais bolsas, muito mais oportunidades, e as pessoas acabam fazendo outras atividades, né? Então há uma avaliação muito legal por parte dos educandos em relação ao trabalho dos educadores, né? Sobre as instalações também nas quais os cursos ocorrem, as escolas, né? Também é uma avaliação positiva e eu atribuo isso às relações que são estabelecidas nesses espaços, né? Principalmente nas escolas parceiras, que é a Lília Neves, o Telexê no Parque Marinha e o Silva Gama no Cassino, né? Uma outra questão que nós fizemos também nesse instrumento é se o estudante se sentia preparado a partir das aulas para fazer a prova do Enem, né? E a maioria dos estudantes se sente preparado, né? Embora essas respostas estejam mais distribuídas. Mas as justificativas para isso são curiosas, porque eles fazem uma autoavaliação. Eu poderia me dedicar mais, etc. E não atribuem isso à qualidade das aulas, ao trabalho dos educadores. Tá? E a última questão que a gente fez também foi uma pergunta mais sobre sugestões, elogios, assim, que os estudantes pudessem trazer, né? E aqui são 4 conjuntos de argumentos que se traz, né? Em geral, faz um elogio a qualidade do trabalho e principalmente o comprometimento e o vínculo dos educadores com os cursos. O que tem a ver com essa ideia da turma, por exemplo, os educadores estão sempre lá, estão sempre disponíveis, né? Com essa coisa, por exemplo, da comunicação pelo WhatsApp, por exemplo, né? Então manda material, enfim, né? Muitos estudantes reconhecem e fazem um agradecimento pelo trabalho que é realizado, né? Destacam o sentimento de pertencimento e o ambiente acolhedor, né? E aqui eu queria fazer um destaque, porque assim, ó, é que a gente não tem assim, tempo para falar isso, mas são inúmeros relatos de pessoas que entram na universidade, depois procuram os educadores e educadoras para dizer o quanto eles foram importantes. Mas foram importantes não só na preparação, foram importantes na vida. Esse dia eu estava no Fênix, fui lá no Fênix, não sei o que eu fui fazer lá. Ah, fui convidar para o aulão. Cheguei lá para convidar para o aulão, quando veio, chegou uma aluna da pedagogia, está no primeiro ano da pedagogia, chegou lá. E a gente começou a conversar de maneira informal, e ela começou a trazer todo um relato de quanto aqueles meses de convivência no Fênix foram importantes para ela como mãe, como mulher, como pessoa, como cidadã, para se colocar na universidade. Falou para os alunos, aproveitem a experiência. Tudo de maneira gratuita, ninguém pediu. Ela foi lá só para dar um abraço nos educadores. Só foi lá fazer isso. Né? Tá? E alguns pontos assim que a gente pode melhorar, né, no que diz respeito ao foco na questão da prova, né, a melhoria da nossa comunicação interna, questões também que são colocadas. Então eu trago um pouco desses pontos, porque o Paetse, ele também procura utilizar esses instrumentos de autoavaliação para que os educadores e nós da coordenação possamos também aprimorar o nosso trabalho, né? Porque não é porque é um trabalho gratuito que é oferecido que pode ser de qualquer jeito, né? Ele tem que ser feito com qualidade, com atenção, etc. Né? Acho que a Mari e o John sabem melhor do que eu o que é isso. Né? Eu fico imaginando quanto que vocês precisam se comunicar no grupo do Fênix e do Poder Popular todos os dias para poder gerir o curso. Né? E o quanto isso também produz qualidade, na verdade. Né? Isso produz qualidade. Então, os estudantes reconhecem o nosso trabalho, né? Os estudantes que depois fazem parte do curso, depois vêm para a universidade, eles reconhecem o trabalho, reconhecem a qualidade, né? Que é uma qualidade que não diz respeito só, Érica, à questão de acesso à universidade. Bom, então, o Fênix aprovou 27, 100%, então tem qualidade. Não, peraí, só um pouquinho. Não é essa qualidade que nós estamos falando. Nós queremos a aprovação da gurizada para a universidade, entendeu? Mas essa gurizada, quando chega na universidade, ela tem que ter uma outra prática, né? Ela tem que ter uma postura crítica aqui dentro. Crítica no sentido, assim, interrogar o currículo. Quer dizer, a minha presença como uma pessoa oriunda, uma pessoa da classe trabalhadora, né, que carrega na sua pele as contradições dessa vida, interroga a universidade. Interroga. E é isso que essa gurizada, quando entra aqui, tem que ter esse pouco desse espírito. Tem que interrogar a universidade. Né? Interrogar a universidade, muitas vezes, é isso que nós conversávamos aquela hora, né, Mari? Quer dizer, ter uma linguagem acessível. Uhum. Né? Ser uma ciência aberta, efetivamente. Né? Quer dizer, acabar um pouco com essa visão catedrática, que muitas vezes está incrustada em determinados cursos aqui dentro. Né? E eu sou professor da universidade, sei bem do que eu estou dizendo, né? Os colegas aí que estão me ouvindo podem não gostar, mas não tem problema, né? Então, quer dizer, quando essas pessoas entram na universidade, elas trazem consigo esse sinal, né? Dizem, peraí, só um pouquinho, não estou entendendo o que tu está falando, né? Desce aqui onde eu estou para mim conseguir compreender um pouquinho, né, John? Pô. Eu falo demais aí, vocês... Não. Vocês podem...
2: Eu acho que é algo muito legal dos cursinhos, né? É a crítica que a gente faz, não à universidade, mas a crítica geral que a gente costuma fazer, né? A partir das aulas de atualidades, a gente consegue lançar diversos temas e construir críticas sobre esses diversos temas, sejam positivas, sejam negativas, mas a gente consegue dialogar com coisas que acontecem, seja na nossa cidade, seja na nossa universidade, né? Por exemplo, eu fui falar sobre eles, sobre mobilidade urbana, sobre os desafios da mobilidade urbana, né? Sobre pertencimento à cidade, direito à cidade. E aí eu perguntei para eles, vocês foram, eu acho que tinha acontecido a Festimar, ou estava acontecendo a Festimar naquele momento. Ah, vocês já foram a Festimar? Vocês foram? Da turma ali, 3 pessoas foram, de 30, né? Perguntei, pá, por que vocês não foram? E eles, ah, não fui porque... ou não vai ter ônibus para eu voltar, para conseguir voltar no horário, ou não tem ônibus adequado para ir. E aí a gente consegue construir, tipo, críticas no sentido de construir um diálogo sobre o que nos rodeia, né? Sobre as situações que rodeiam eles, conectando também com um possível repertório para uma redação, pensando nisso, mas construindo também um pensamento crítico, um saber que muitas vezes ultrapassa essa ideia de sala de aula, essa ideia de preparação para o Enem propriamente dita, né?
0: E que muitas vezes não vão encontrar num outro espaço, não vão ter tempo para pensar nisso.
2: Exatamente. Muitas vezes as contradições sobre o direito da cidade, sobre o ir e vir, elas acabam aparecendo de formas distintas, né? Quando tu te atrasa para uma prova, quando tu não consegue ir para a faculdade porque está chovendo e não tem um ônibus que passe na frente da tua casa. E aí a gente, vivendo isso, muitas vezes a gente não consegue parar para pensar sobre a situação, né? Então a gente muitas vezes prevê problemas ou faz conjunturas para que os alunos possam exercitar esse tipo de pensamento. Tipo, tá, o que está acontecendo? O que me rodeia? Para que quando a pessoa chega na universidade, muitas vezes ela chegou e em X curso tem literatura apenas em francês. Isso é nascido e criado em Rio Grande, tu pensa, tipo, por que essa literatura só em francês? Por que não tem uma opção acessível para mim? O que acontece na universidade que parece que não quer que eu esteja inserido, por mais que eu conquistei essa vaga, por mais que eu esteja aqui, né? Eu acho que a partir desse diálogo, a partir desse fomento à criticidade, ao saber crítico, que a gente vai construindo um novo tipo de universidade, né? Um novo tipo de pensamento aqui dentro do Carreiros, dentro de saúde, da UFPEL, do IFE, que seja. E é muito interessante também, porque tem casos lá no Poder Popular, e eu acredito que aconteça também nos outros cursos, de eu ter dado aula para alguém o ano todo, e eu descobri que a pessoa nem ia fazer o Enem, mas ela só queria, ela só queria estar ali naquele ambiente de sala de aula, queria estar ali para debater, para seja ocupar a noite, mas é interessantíssimo isso, né? Porque quando a gente pensa na escola e quando a gente pensa na vivência escolar, muitas vezes a gente está preso nessa ideia de escola como obrigação, tu terminar a escola e não pensa a educação para além da escola, a educação como um fomento global de exercitar o saber ou de tu poder participar e integrar uma comunidade que vai estar discutindo algo, né? Muitas vezes tu só quer estar numa segunda-feira sentadinho ali, discutindo, conversando e botando papo em dia, mas fazer parte de algo também, né? Que não seja essa individualização do ser ou essa escola como a obrigação, mas a escola como a integração do eu com o outro. É.
0: Eu sei o que tu quer falar.
3: Não.
0: Não? Porque ele tava falando e tu tava concordando.
3: É porque eu sempre falo que escola é um direito, que a gente tem que parar de dizer para as crianças que escola é obrigação. Mas eu só olhei para ti e falei, ó, como um direito.
0: Como um direito.
3: Que inclusive hoje os teus filhos não foram mal.
0: Eu lembro disso também. Eu lembro, acho que foi o Léo que comentou que a Érica te chama de Léo, e aí acaba que aqui na FM Café, a produção, a gente virou Léo.
1: É isso aí.
0: Tá, professor Leonardo. E aí ele comentou, e eu lembro disso na experiência que eu tive no Desafio em Pelotas, que às vezes as pessoas estão afastadas da educação formal, e aí elas pensam, eu tinha uma aluna que ela falava, eu me matriculei esse ano, mas eu acho que eu vou levar uns 2 anos até me animar a fazer o Enem. Eu estou há tanto tempo sem estudar que eu acho que vou precisar de uns 2 anos até me animar a fazer o Enem. E acabou que no final daquele ano ela fez e foi aprovada num curso de licenciatura em pedagogia. Então é bem isso mesmo, né? A questão também de a realidade de trabalhar com diferentes públicos, né? A pessoa que está lá há muito tempo afastada, a pessoa que está lá que está terminando o ensino médio, a pessoa que está lá e só quer estar lá.
4: A gente tem um caso no Fênix, ano passado, a gente tinha uma senhora de 70 anos, E ela era aqui em todas as aulas, ficou até o final, foi aprovada na FURG. Ela entrou e na semana da acolhida ela nos mandou mensagem dizendo que ela falou que foi aluna do Fênix e que estava falando do Fênix do curso, ela entrou para matemática. E a gente tem esses relatos também. Esse ano a gente está com um aluno que ele tem 16 anos, então ele não vai fazer o Enem oficialmente esse ano, mas ele está fazendo para ele já ir qualificando, né? E ano que vem ele tenta, né? E aí ele falou, esse ano eu vim, estou aprendendo, vou fazer a prova como um teste, porque eu nunca fiz, então eu vou... Ele está no segundo ano do MED, então vou fazer como uma experiência para quando for para valer, entre aspas, né, eu já saber como é que funciona a prova, né, já se sentir. Ele disse, ano que vem eu volto e faço para valer. Então, a gente tem essas pessoas que elas vêm, né, já com esse olhar de educação para além de uma aprovação, né. E ali no Fênix a gente tem os encontros interdisciplinares que a gente faz, né, pelo menos uma vez por mês, que é isso também, como o Léo comentou, né, de extrapolar o conhecimento para além da prova. A gente traz, então, profissionais de diversas áreas para falar sobre diversos temas. Aí o professor de redação sempre depois vincula, né, um tema de redação com os encontros. Segunda-feira passada a gente teve um encontro sobre cidadania. Então, nosso professor de sociologia, que ainda não está dando aula, veio falar um pouco, ele é formado em direito e faz psicologia, então o pessoal também já começou, majoritariamente esse ano a gente tem um pessoal que quer fazer direito ou psicologia, então o pessoal já foi ali, né, já foi perguntando para ele o que, que ele mais gostava na psicologia, né, já foi tentando descobrir coisas do curso, né, porque querem tentar entrar, então a gente tem esses eventos que a gente alarga um pouco essa leitura de mundo, a gente consegue entrar numa criticidade maior, né, sobre alguns temas, sobre questão de gênero, sobre questão de cidadania, né? Então a gente tem esses momentos que a gente consegue trazer pessoas também de fora para fazer essa conversa com nós ali, com os alunos. E a gente sempre também chama os outros professores para a gente fazer uma discussão interdisciplinar, né? Então várias áreas ali se conversando a partir de um tema em comum que depois também pode ser utilizado durante as aulas e principalmente na redação como um repertório, né, ali na hora da escrita.
1: Entre esses eventos, né, a gente realiza um sábado por mês, a gente faz a formação de educadores e educadoras, uma manhã em que a gente tem discutido aí várias questões sobre envolvendo a educação popular, mas também as questões específicas sobre o Enem. Né, tem um educador nosso aí que é do Fênix, o Gabriel, ele fez uma dissertação de mestrado analisando a estruturação das questões da parte de história do Enem, muito interessante a dissertação dele, e que ele identifica, olha como isso é curioso, viu? Ele identifica que existem questões que exigem diferentes níveis de percepção e conhecimento, né? E que as questões que... no campo da história, que mais precisariam mobilizar os conhecimentos, o que ele chama de consciência histórica, né, o conhecimento histórico mesmo, são as questões que menos caem. As questões que mais caem são aquelas que, muitas vezes, tu consegue responder ela no nível da interpretação da própria questão. Né? E isso nos fez...
0: Isso, às vezes, acontece com literatura também.
1: Não, eu imagino que isso deva ser um pouco da tônica da estruturação das provas, né? E na formação foi tão interessante isso, porque isso mexeu com a galera de uma tal forma. Agora a gente vai fazer em agosto a gente vai fazer uma nova formação sobre isso, né? Mexeu com a turma de uma tal forma que a turma começou a pensar assim, tá, mas peraí, se isso que o Gabriel está colocando na sua dissertação de mestrado faz sentido, é verdade, daqui a pouco a gente vai chegar num momento que a gente não vai precisar mais de professor de história. A gente vai precisar de um professor de interpretação. Mas mais do que isso, para passar no Enem, a gente precisa saber história? Quer dizer, a política pública, no caso o Enem, né, que hoje dá acesso à universidade, mas também à avaliação do ensino médio, se o trabalho do Gabriel tem fundamento, e a gente acredita que tem, ela nos leva a entender que para entrar na universidade tu não precisa saber história. Ou saber muito pouco. Uhum. Né? Então, quer dizer, os nossos cursos, essas nossas formações, elas nos ajudam a ir para além dessa visão mais pragmática do resultado final, mas pensar a própria política pública de avaliação em larga escala, que é o que hoje, que era uma política fracassada, convenhamos, né? Na metade da década de 2000, ali era uma política fracassada, porque nem tinha adesão dos estudantes, né? Até que se conseguiu atrelar o Enem como uma forma de entrar na universidade pública, porque antes já era no Enem, no ProUni, Fies, né? Então, quer dizer, essa, a formação nos leva um pouco por esse caminho também, né? Então, os aulões, né, que a gente realiza aí, tá, os cursos também realizam os seus aulões, as práticas interdisciplinares, os simulados, né, que são realizados nos cursos. E geralmente as dicas, né, para o Enem, que a gente faz aí no final do ano também, são atividades que a gente acaba realizando.
0: Acho que é importante a gente reforçar, não sei, os aulões dos cursos, mas os aulões gerais, eles são para o público em geral, e os simulados que tu mencionou também são para o público em geral ou são especificamente para quem está matriculado nos cursos?
1: Em geral é para o pessoal dos cursos, né? Em geral é para o pessoal dos cursos. Nada impede, por exemplo, se uma pessoa souber, porque isso é muitas vezes divulgado na rede social. Uhum. Né? Ou tem um conhecido que faz e diz, olha, eu gostaria de fazer só o simulado, o curso vai acolher. Aliás, essa é um pouco da forma como nós trabalhamos, entendeu? Tá, nós, tempos atrás uma pessoa disse, pá, me queria muito estudar, eu moro lá na Vila da Quinta, não consegui, porque tem cursos que fazem o seguinte, olha, tu participou ano passado, esse ano nós vamos dar a oportunidade para outras pessoas por causa da estrutura, né? Aí a pessoa procurou e tal, daí eu disse, olha, quem sabe tu não procura ali no Parque Marinha, que é mais perto, né, do que... Porque aqui não vai ter, né, e tal. A gente sempre procura dar um encaminhamento. A pessoa não sai sem uma resposta, né? É um programa de inclusão, né? Então a gente não discrimina ninguém, assim, nesse sentido, né? Também os simulados, né? E o aulão, sim, né? Os aulões, né, são abertos para a comunidade. Os estudantes que estão nos nossos cursos participam também. Né? Mas é uma forma também de pessoas que muitas vezes não têm tempo, né, de ter acesso ao conhecimento que é cobrado no Enem. E digo para vocês, assim, o aulão do dia 27, foi de 27, né?
0: 27 de junho.
1: 27 Isso. de junho. Gente, assim, né, eu terminei o ensino médio no início dos anos 2000, fazer mestrado, doutorado, etc. Fui por esse caminho, me sentei ali, só para passar os slides. O meu papel era passar os slides. Eu só apertava o botão, né? E eu tive aula. Só com aquele conteúdo ali já me deu vontade de fazer o Enem e tentar para medicina. Tô brincando. Né? Porque com muita qualidade. Muita qualidade mesmo. Uma galera motivada e tal. Então, o PAETS é um programa que está sempre com as portas abertas para a comunidade, para os jovens, adultos aí que estão concluindo o ensino médio, né? E quem tiver interesse, nos procurem, né? Ali nós temos um perfil muito ativo no Instagram, @paetesfurg, né? Que é gerido ali pela Teca, que é uma educadora nossa também, e a turma aí do jornalismo que tem nos dado uma força, né? Os alunos lá da UFPEL. Nós temos o nosso site também, né, que é paetes.furg.br. Ali tem todo o histórico do Paetes, tem os cursos, os horários, e também tem um formulário para quem quiser se candidatar a educador e educadora dos cursos. Né, então, preenche ali o formulário, nos manda, a gente recebe no e-mail e encaminha. Né. A gente precisa muito, muito, muito de educadores de química, matemática e física, né? Essas áreas, que são as áreas da ciência da natureza, são as áreas que nós temos muita dificuldade de encontrar educadores e educadoras. Então, quem estiver aí nos escutando, no carro, em casa, enfim, onde estiver e tiver a sua formação nessas áreas, às vezes, eu sou da oceanologia, mas eu me viro bem com biologia, né? Nos procure, né? E nós temos

0: E é isso, é por aí que a gente vem trabalhando, tá? Eu dei ênfase a essa questão dos educadores, porque de fato, né, gente, educadores de química mesmo é muito difícil, assim, a gente conseguir, sabe? Bom, se é do curso de química, então, é mais difícil ainda, né? São pessoas, às vezes, da medicina, da oceanologia, a matemática que trabalha com física, pessoas da engenharia que vêm ajudar também.
1: Que trabalham com matemática.
0: É, então, quem estiver nos escutando, puder dar uma força, a gente vai acolher, né? E com a curricularização da extensão, esse é um projeto também que contribui para as horas aí que tem que ser feitas, né?
1: Então, eu queria agradecer a participação de vocês no FM Café. O nosso tempo está acabando. A todos uma ótima tarde, um ótimo final de semana. Nós voltamos segunda-feira.

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0: Muito obrigado. Samuel.
1: Samuel.
0: Rosa. Valeu.
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2: Está no ar a Voz do Brasil. As notícias do governo federal que movimentaram o país no dia de hoje.
3: Olá, boa noite.
4: Boa noite para você que nos acompanha em todo o país.
3: Sexta-feira, 10 de julho de 2026.
4: Vamos ao destaque do dia na Voz do Brasil.
3: Meio ambiente.
4: Desmatamento na Amazônia cai em junho 30% em relação ao mesmo período do ano passado.
3: No Cerrado, houve queda de 5,3%, segundo dados do INPE, o Instituto Nacional de Pesquisas Espaciais. Luana Karen.
5: Os dados são do Sistema de Detecção de Desmatamento em Tempo Real, DETER, que emite avisos diários de desmatamento a partir de imagens de satélite.
4: Pesquisa Nacional vai avaliar a saúde dos brasileiros.
3: Entrevistadores do IBGE vão visitar 140 mil famílias. Graziele Bezerra.
6: Os entrevistadores do IBGE estarão identificados com crachá do Instituto, uniforme institucional e dispositivo eletrônico de coleta.
4: E hoje vamos falar sobre a Lei de Acesso à Informação.
3: Na plataforma Informa BR é possível fazer qualquer pedido de dados e políticas públicas federais.
4: Quem explicou pra gente como funciona a ferramenta foi o secretário da Controladoria Geral da União, Marcelo Vidal.
7: A partir de agora, todo e qualquer pedido de acesso à informação, ele deve ser feito pela plataforma Informa BR, que disponibiliza ao cidadão uma ferramenta onde ele pode fazer uma busca das informações que ele tem interesse.
3: Na apresentação da Voz do Brasil hoje, eu, Mariana Jungmann e Luciano Seixas.
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3: Dados do Sistema de Detecção do Desmatamento em Tempo Real, o DETER, mostram uma redução na área degradada na Amazônia e no Cerrado.
4: A divulgação é uma rotina mensal de transparência do monitoramento por satélite da vegetação nativa.
5: Os avisos de desmatamento na Amazônia e no Cerrado recuaram em junho de 2026, comparado ao mesmo mês de 2025. Na Amazônia, os alertas de desmatamento somaram pouco mais de 297 quilômetros quadrados em junho de 2026, uma queda de 35% comparado ao mesmo período do ano passado. No acumulado de agosto de 2025 a junho de 2026, os avisos na Amazônia somaram 2.485 quilômetros quadrados, contra quase 4 mil quilômetros quadrados registrados no intervalo anterior, uma redução de 37,2%. Os dados são do Sistema de Detecção de Desmatamento em Tempo Real, DETER, que emite avisos diários de desmatamento a partir de imagens de satélite. O coordenador do Programa de Monitoramento Biomas BR do Instituto Nacional de Pesquisas Espaciais, INPE, Cláudio Almeida, fala mais sobre esse sistema de alertas.
8: O DETER, ele tem essa coisa de que ele é feito de maneira muito mais rápida. O objetivo primário dele não é dar aquela área com precisão, é dizer para o órgão de fiscalização: olha, está ocorrendo um desmatamento aqui, né? Então é importante que você... São milhares de alertas que são enviados por ano.
5: No Cerrado, os avisos de desmatamento caíram 5,3% em junho deste ano, comparado com junho de 2025. No entanto, de acordo com o Instituto Nacional de Pesquisas Espaciais, houve significativa cobertura de nuvens durante o mês, o que pode ter dificultado o mapeamento em determinadas regiões. Já no acumulado de agosto de 2025 a junho de 2026, os avisos de desmatamento desmatamento no Cerrado somaram 4.689 quilômetros.

0: metros quadrados, uma queda de quase 8% comparado ao mesmo período anterior. Reportagem Luana Karen.
1: Minerais críticos são caracterizados pelo risco de escassez combinado com uma alta relevância econômica.
2: Eles são utilizados na fabricação de itens como baterias, computadores, celulares, painéis solares, turbinas eólicas e veículos elétricos.
1: O tema foi discutido hoje num encontro que reuniu representantes do setor produtivo, do governo e da academia.
3: Lítio, cobalto, níquel, cobre e terras raras fazem parte do grupo conhecido como minerais críticos. Eles são considerados estratégicos para alguns setores como tecnologia, defesa e energia. Com o aumento da demanda mundial, esses recursos ganharam maior importância econômica e geopolítica. Nesta sexta-feira, houve uma reunião entre representantes do governo, da academia e do setor produtivo para discutir diretrizes para o desenvolvimento da cadeia de minerais críticos no país, como detalhou a ministra da Casa Civil, Miriam Belchior.
4: Aprofundamos questões relacionadas ao contexto geopolítico e parcerias internacionais, o potencial minerário do Brasil nessa área e instrumentos de apoio ao setor, a transformação mineral e a sustentabilidade, em quais cadeias produtivas apostar, quais são as necessidades de ampliação das nossas capacidades tecnológicas e produtivas e também os instrumentos de financiamento e de viabilização econômica.
3: Um estudo sobre terras raras elaborado pelo Centro de Gestão e Estudos Estratégicos, divulgado neste mês no Rio de Janeiro, revelou que o Brasil tem capacidade de se destacar nesse mercado até 2040. Alguns dos minerais críticos são a base para viabilizar a transição energética e a expansão de tecnologias digitais, de celulares a carros elétricos, por exemplo. O tema também avança no Congresso Nacional, com uma proposta de criação de uma política nacional para o setor. Reportagem Márcia Fernandes.
2: O Brasil enviou nesta sexta-feira uma nova remessa de insumos hospitalares para a Venezuela, depois dos terremotos que atingiram a cidade de La Guaira há 2 semanas.
1: Foram enviadas aproximadamente 5 toneladas de materiais de uso médico, cirúrgico e para atendimento pediátrico.
2: De acordo com o balanço divulgado pelo governo venezuelano, pelo menos 3.889 pessoas morreram. Mais de 6.000 foram resgatadas com vida e o número de feridos ultrapassa os 16.000.
1: E logo mais, retornam da missão de apoio humanitário equipes brasileiras da Defesa Civil, do Corpo de Bombeiros, da Anatel e militares que atuaram no hospital de campanha em La Guaira.
2: A aeronave da Força Aérea Brasileira está prevista para desembarcar às 8 horas da noite na base aérea de Brasília.
1: E no início da tarde, o presidente Lula conversou por telefone com a presidente designada da Venezuela, Delcy Rodrigues.
2: De acordo com nota enviada à imprensa, os dois líderes trataram das perdas humanas e materiais provocadas pelos graves terremotos que assolaram o país.
1: A presidente da Venezuela agradeceu a ajuda humanitária enviada pelo Brasil e informou que as buscas pelas vítimas seguem em curso.
2: A líder venezuelana destacou ainda que se prepara para a difícil tarefa de reconstrução das áreas atingidas, em especial as moradias das famílias desabrigadas.
1: O Vale Recarga do mês de julho do programa Gás do Povo está disponível para as famílias beneficiárias.
2: Confira quem pode receber e como acessar o benefício.
5: Famílias inscritas no CAD Único com renda familiar mensal de até meio salário mínimo por pessoa podem ter direito à recarga gratuita do botijão de gás do programa Gás do Povo. O pagamento ocorre sempre no dia 10 de cada mês, inclusive quando a data cai em fins de semana ou feriados. Para ter acesso ao benefício, é preciso ter pelo menos 2 pessoas no lar e renda de até meio salário mínimo por pessoa. Estar com as informações do Cadastro Único atualizadas nos últimos 24 meses e nenhuma pendência no CPF também são critérios obrigatórios para acesso ao programa. O benefício varia conforme o número de integrantes da família. Casas com 2 ou 3 pessoas recebem 1 vale a cada 3 meses, enquanto famílias maiores recebem a cada 2 meses. Quem não tem celular ou internet pode usar o cartão do Bolsa Família, o cartão da Caixa ou informar o CPF na maquininha azulzinha nos pontos autorizados. A iniciativa prevê a recarga gratuita do botijão de gás de 13 quilos para famílias de baixa renda. Vale lembrar que não estão inclusos os custos do vasilhame e do frete. A consulta do benefício e das revendas pode ser feita pelo aplicativo Meu Social Gás do Povo, pelo portal Cidadão e pelo Disque Social 121. Para mais informações, acesse gasdopovo.mds.gov.br. Thaís de Araújo, para a Voz do Brasil.
1: Uma busca centralizada de dados públicos federais com auxílio de inteligência artificial.
2: Onde qualquer cidadão pode solicitar informações aos órgãos públicos com uma única ferramenta.
1: Essa é a proposta da plataforma InformaBR, lançada pela Controladoria Geral da União para atender aos pedidos relacionados à Lei de Acesso à Informação.
2: Nós conversamos com o secretário nacional de Transparência e Acesso à Informação em Exercício, Marcelo Vidal, sobre a nova ferramenta e os direitos do cidadão à transparência de dados públicos. Acompanhe.
1: Olá, secretário, bem-vindo à Voz do Brasil. Antes da gente falar diretamente sobre as novidades do InformaBR, eu queria começar explicando para os nossos ouvintes sobre a Lei de Acesso à Informação, que é o que está na base dessa mudança que a gente vai tratar hoje aqui nessa entrevista. O que que prevê essa lei? Como que o serviço público atende essa demanda atualmente?
6: Olá, Mariana, olá, Luciano. É um prazer para a gente estar aqui. Bom, a Lei de Acesso à Informação, ela vem, na verdade, regulamentar um direito fundamental do cidadão que está previsto lá no inciso 33 do artigo 5º da Constituição, que diz que todo e qualquer cidadão tem direito a ter acesso a informações públicas produzidas pelos órgãos da Administração Pública Federal. Então, ela traz uma inovação muito grande, que é o principal princípio dessa lei, que diz que a transparência é a regra e o sigilo é a exceção. Além disso, o que que a lei traz para o cidadão? Ela traz já o direito de, sem que ele precise pedir informações, os órgãos têm a obrigação de publicar em suas páginas na internet algumas informações de interesse coletivo. Para além disso, ela traz também o direito do cidadão em fazer um pedido de acesso à informação. E em cima desse pedido de acesso à informação, que pode ser feito por qualquer cidadão, o órgão tem 20 dias para responder, prorrogado justificadamente com mais 10, e a partir daí o cidadão pode fazer esse pedido mesmo e principalmente sem que seja necessário ele justificar o que que ele vai fazer com aquela informação. Então, essa é a nossa lei de acesso à informação, é essa lei que possibilita um controle social, que possibilita uma participação social mais qualificada e que é um dos principais pilares da nossa democracia.
2: A partir de agora, então, todos os pedidos de informações pela LAI, a Lei de Acesso à Informação, serão concentrados na plataforma InformaBR, é isso? As pessoas deixarão de procurar diretamente os órgãos responsáveis por aquela informação?
6: É exatamente. A partir de agora, todo e qualquer pedido de acesso à informação, ele deve ser feito pela plataforma InformaBR, que é uma plataforma que disponibiliza ao cidadão uma ferramenta onde ele pode fazer uma busca das informações que ele tem interesse para ver se elas já estão publicadas, e se não estiverem publicadas, ele pode aí sim fazer um pedido de acesso à informação dentro dos prazos regulamentares da LAI.
1: Agora, para isso, para fazer esse pedido ou consulta, a pessoa deve então usar a conta dela gov.br, né? O senhor pode explicar para a gente como é que funciona esse acesso?
6: Exatamente. Para acessar a plataforma e fazer um pedido, na verdade, para acessar a plataforma, ela é pública, mas para fazer um pedido de acesso à informação, o cidadão precisa se identificar, e ele se identifica por meio do seu login no gov.br. A plataforma, ela exige a conta no gov.br, que pode ser no nível bronze, que é o nível de entrada do gov.br, mas a gente recomenda fortemente que se utilize o nível prata ou ouro, porque muitas vezes o cidadão ele pede informações pessoais referentes a ele próprio, e aí somente com esse nível de acesso ele vai poder ter acesso a essas informações sem precisar ir até o órgão e comprovar que ele que está pedindo aquela informação é o proprietário daquela informação.
2: Agora, secretário, o governo possui outra plataforma, que é o FalaBR, focada exatamente no serviço de ouvidoria. O senhor pode explicar a diferença entre as duas?
6: Perfeito, exatamente. A difração também tem o sistema Fala BR. Até então, todos os pedidos de acesso à informação, como as manifestações de ouvidorias, eram feitas por meio desse sistema, mas a partir do dia 29 de junho passado, todos os pedidos de acesso à informação migram para essa nossa nova plataforma, o Informa BR. Continua sendo feito no Fala BR aquelas manifestações de ouvidoria, e aqui eu estou me referindo àqueles elogios, reclamações, denúncias, elas continuam sendo feitas na plataforma Fala BR. Agora, os pedidos de acesso à informação, eles passam a ser feitos pelo Informa BR, porque são públicos normalmente diferentes que fazem uso dessas duas plataformas. E é interessante também a gente ressaltar, Luciano, porque assim, se a lógica do serviço, desses dois serviços, e aqui é bem interessante a gente trazer isso para que o ouvinte possa entender. Nós estamos trabalhando com a ideia desses dois serviços trabalharem de forma muito integrada, muito harmônica, com plataformas, inclusive visualmente, muito parecidas. Agora, dentro da ideia e do contexto de que, pelo Fala BR, o cidadão fala, ele reclama, ele pede manifestação, ele denuncia. E pelo Informa BR, ele pede informação que o governo vai informar. Então, daí vem o nome Fala BR e o nome Informa BR.
1: Já são autoexplicativos, né? Secretário, a gente sabe que qualquer cidadão pode usar o Informa BR, mas é muito comum, mais comum é que a lei de acesso à informação seja utilizada por pesquisadores, por jornalistas, né? Se a pessoa quiser fazer um pedido no Informa BR, ela tem como checar se aquela dúvida, aquele pedido que ela está fazendo já foi feito antes? Isso fica disponível publicamente? Quer dizer, se já foi alvo de uma consulta, existe uma base de dados pública? Como é que funciona isso?
6: Então, Mariana, exatamente essa é uma das grandes inovações que a gente traz com essa nova plataforma Informa BR. Porque nessa plataforma, o cidadão vai poder colocar numa ferramenta de busca se aquela informação que ele está precisando, se ela já está disponível proativamente. O que significa isso? A Administração Pública Federal, ela tem algumas obrigações legais de, independente de um pedido de acesso à informação, de publicar algumas informações sobre a sua gestão. Além disso, hoje nós já respondemos, desde a vigência, da entrada em vigência da LAI há 14 anos atrás, nós já respondemos mais de 1.600.000 pedidos de acesso à informação. E toda essa base também, ela está disponível já na internet para que seja consultada. Então, hoje, no Informa BR, uma das grandes inovações é que a gente traz uma tecnologia de inteligência artificial para que o cidadão, antes de fazer o seu pedido de acesso à informação, ele consulte se aquela informação já está publicada. E ao colocar isso na busca, a plataforma vai retornar para ele dizendo, olha, essa sua informação que você está pedindo, ela já está publicada aqui nesse endereço, e aí facilmente ele vai ter acesso àquela informação.
2: E no caso de informações sigilosas, mesmo assim é possível fazer o pedido de informação pelo Informa BR? Quais são os critérios para o pedido ser atendido, secretário?
6: Sim, na verdade, toda e qualquer informação pública pode ser objeto de solicitação. A questão das informações sigilosas e classificadas, ela tem que ser avaliada no momento da resposta do pedido. Então, assim, não cabe ao cidadão saber se a informação é sigilosa ou não. Ele pede a informação. Cabe ao órgão respondente verificar se aquela informação é uma informação que precisa ser protegida ou que tem algum sigilo. Lembrando que a própria LAI já traz algumas hipóteses de sigilo, principalmente em relação àquelas informações pessoais que dizem respeito à honra, à intimidade de alguma pessoa, mas também a gente tem várias leis que impõem sigilo a algumas informações, como a lei do sigilo bancário, a do sigilo fiscal. No momento da resposta, cabe ao órgão verificar se a informação que está sendo solicitada, ela tem algum tipo de restrição. Lembrando que isso é um dever do órgão também. Então, assim, agora, também é um dever de quem está respondendo, ao negar uma informação com base em um sigilo, que ele expressamente explicite qual é o motivo, e esse motivo necessariamente tem que estar ou na LAI ou em uma norma, uma lei específica. Então, da mesma forma que é um dever do Estado
7: entregar a informação é um dever do Estado proteger aquelas informações que precisam ser protegidas. Agora, precisa estar sempre muito bem fundamentado e explicitado para o cidadão que está requerendo aquela informação o motivo pelo qual ela não está, ela não é pública, não pode ser fornecida.
1: E tem situações também que pode ser fornecida parcialmente, né? Atendido parcialmente o pedido, ou seja, parte das informações são sigilosas, mas as outras não, e aí o pedido pode ser atendido parcialmente.
7: Perfeito. É, excelente, excelente pergunta. É, na verdade, o fato de ter parte de uma informação que esteja protegida por uma regra de sigilo não significa que o todo não deva ser concedido. Então, precisa ser feita uma análise se é possível fazer o tajamento de alguma parte da informação do documento que está sendo solicitado, e aí sim, se tem partes que podem ser tajadas e partes que são públicas, é dever do Estado entregar essa informação com a preservação daquela parte que é sigilosa, com o devido tajamento.
2: Muito bem, nós conversamos com Marcelo Vidal, secretário nacional de Transparência e Acesso à Informação e Exercício. Muito obrigado, secretário, por sua entrevista aqui, A Voz do Brasil.
7: Muito obrigado, e é um prazer estar aqui com vocês.
1: Conab, Companhia Nacional de Abastecimento, alerta para tentativas de golpe registradas em diferentes regiões do país.
2: Pessoas estão se passando por representantes da Conab e prometem doações de cestas de alimentos, pescado e kits de irrigação mediante cobrança antecipada de valores, como supostos custos de transporte.
1: O presidente da Conab, Silvio Porto, informa que a companhia não cobra qualquer valor para a entrega de alimentos ou insumos e não solicita depósitos, transferências ou pagamentos para participação em seus programas.
8: Não há cobrança, isso chega de forma de doação. Então é muito importante que essas organizações fiquem atentas. Caso recebam esse tipo de demanda, tentem identificar quem está fazendo, em nome de quem, ou o número de telefone, enfim, de contato, de WhatsApp, e façam a denúncia por meio da nossa ouvidoria, busquem os nossos canais aqui pelo nosso site, pode ser também pelas nossas superintendências regionais, e também denunciem nas polícias. Levem isso, registrem boletins de ocorrência.
2: Caso receba esse tipo de abordagem, entre em contato com a Conab pelo telefone 61-3403-4575 ou pelo e-mail ouvidoria@conab.gov.br.
1: Entrevistadores da Pesquisa Nacional de Saúde já começaram a visitar domicílios em todo o país.
2: O levantamento reúne informações sobre as condições de saúde da população e nesta edição contará também com coleta de sangue e urina em parte dos participantes.
9: Qual é o peso médio da população brasileira? Quantos têm anemia ou algum problema de saúde? E como está a saúde mental ou a prática de esportes no Brasil? Essas são algumas das perguntas que constam na Pesquisa Nacional de Saúde, que começou agora em julho e vai até 30 de novembro deste ano. Agentes do IBGE e do Ministério da Saúde vão visitar 140 mil famílias brasileiras para coletar informações sobre as características dos domicílios, perfil dos moradores e condições de saúde, como explica Mônica Marli, coordenadora adjunta da pesquisa.
10: Então a gente vai falar sobre alimentação, a gente vai falar sobre uso de álcool, a gente vai falar sobre fumo, a gente vai falar sobre sono, sobre bem-estar. Também vamos falar sobre saúde da mulher, saúde da pessoa com mais de 60 anos também, saúde de crianças e adolescentes. Então, é um perfil bem amplo da saúde e da saúde como um todo, né? Não só de doenças, a gente fala do bem-estar também.
9: O questionário individual será aplicado a um morador com 15 anos ou mais. Também serão verificados pressão arterial, peso e altura dos participantes. A pesquisa vai contar ainda com coleta de sangue e urina de cerca de 20 mil participantes com 35 anos ou mais, residentes em capitais e regiões metropolitanas. Os exames de sangue vão avaliar hemograma, perfil lipídico, hemoglobina glicada, creatinina, ácido úrico, sódio e potássio, além de sorologia para chikungunya e dosagem de chumbo e mercúrio. De acordo com Letícia Cardoso, diretora do Departamento de Análise Epidemiológica e Vigilância de Doenças Não Transmissíveis do Ministério da Saúde, os resultados vão servir para produzir indicadores relacionados a doenças crônicas e outros agravos à saúde, além de direcionar políticas públicas.
11: Muitas pessoas não conseguem o acesso ou não fazem os seus exames de rotina, tanto na frequência quanto na oportunidade que deveria fazer, e desconhecem situações de saúde, como por exemplo diabetes. Então é muito importante que a gente tenha esse diagnóstico mais preciso. Essa informação ela é útil para compor o retrato do Brasil.
9: Os entrevistadores do IBGE estarão identificados com crachá do Instituto, uniforme institucional e dispositivo eletrônico de coleta. A identidade dos servidores pode ser confirmada pelo portal respondendo.ibge.gov.br ou pelo telefone 0800-721-8181. Reportagem Graziele Bezerra.
1: E essas foram as notícias do governo federal.
2: Uma realização da Secretaria de Comunicação Social da Presidência da República.
1: Com produção da empresa Brasil de Comunicação.
2: Fique agora com as notícias do Poder Judiciário e do Congresso Nacional. Boa noite, bom fim de semana.
1: A gente volta segunda. Boa noite.
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14: Em resposta ao STF, tribunais estaduais negam irregularidades nos pagamentos feitos a magistrados entre abril e julho deste ano. TST promove seminário de precedentes na Justiça do Trabalho. Para o STJ, é possível partilha amigável com divisão desigual dos quinhões hereditários. Boa noite, eu sou Walter Lima. Em resposta ao STF, tribunais estaduais negam irregularidades nos pagamentos feitos a magistrados. As informações são sobre os meses de abril e julho deste ano. Marcelo Della Libera.
15: Os sete tribunais brasileiros negaram irregularidades nos pagamentos a magistrados após cobrança do Supremo Tribunal Federal. As cortes do Paraná, Rio Grande do Norte, Rio de Janeiro, Maranhão, Distrito Federal, Rondônia e Goiás responderam ao ministro Alexandre de Moraes, que exigiu esclarecimentos sobre o cumprimento do teto constitucional entre abril e julho deste ano.
14: Herdeiros podem dividir bens de herança entre partes diferentes, desde que sejam maiores de idade, capazes e haja cessão de direitos hereditários. Esse é o entendimento do STJ, Fátima Uchoa.
16: Um homem falecido deixou dois irmãos como herdeiros, sendo um bilateral e o outro unilateral. Após o inventário, ambos fizeram acordo no qual o irmão unilateral receberia a maior parte dos bens. A Justiça de São Paulo recusou a homologação da partilha por entender que haveria renúncia parcial da herança, o que é vedado por lei. Mas a terceira turma do STJ considerou que o juiz deve verificar apenas se a vontade dos herdeiros foi manifestada de forma livre e regular, sem exigir que cada um receba a mesma parcela. Segundo a ministra relatora Nancy Andrighi, a partilha amigável prevista no Código Civil prestigia a autonomia dos herdeiros, exigindo apenas que eles sejam capazes, estejam de acordo com a divisão e sigam as formalidades legais.
14: Atenção, magistrados, servidores da Justiça do Trabalho e público em geral. TST promove seminário de precedentes na Justiça do Trabalho. O encontro é para debater os entendimentos consolidados que devem ser aplicados nos julgamentos de processos em todo o país. Mila Amaral.
17: O seminário está marcado para os dias 2 e 3 de setembro na sede do TST em Brasília. O evento faz parte da Semana Nacional dos Precedentes Trabalhistas 2026. O encontro vai debater a formação e aplicação dos precedentes judiciais, que são as jurisprudências definidas pelo Tribunal Superior do Trabalho, que devem ser aplicadas em todos os julgamentos semelhantes na Justiça do Trabalho. Os painéis serão presenciais, mas depois vão ficar disponíveis no YouTube. Já os cursos são exclusivos para os magistrados e servidores com direito a certificado. Então, se você tem interesse em participar, logo mais as informações sobre as inscrições e a programação completa serão divulgadas nos canais oficiais do TST.
14: Resolução do TSE reúne regras sobre ilícitos eleitorais e condutas proibidas nas eleições 2026. O objetivo é que a disputa eleitoral se dê em condições de igualdade. Fábio Ruas.
18: As diversas irregularidades são divididas em seis grupos principais: abuso de poder, fraude, corrupção eleitoral, arrecadação de gastos ilícitos de campanha, captação ilícita de voto e condutas vedadas a agentes públicos. Para saber quais tipos de conduta caracterizam essas irregularidades, é só entrar no site tse.jus.br, acessar diretamente as resoluções ou a série de reportagens por dentro das eleições.
14: Justiça confirma a suspensão de novas licenças para Complexo Azulão, no Amazonas, até a realização de consulta prévia e estudos sobre povos indígenas. A ação foi proposta pelo MPF. Vanessa Pereira.
19: O Tribunal Regional Federal da Primeira Região, o TRF1, manteve por unanimidade a decisão que suspende as atividades e a emissão de novas licenças ambientais para o Complexo Azulão, empreendimento de exploração de gás natural da empresa Eneva S.A., localizado nos municípios de Silves e Itapiranga. A área é sobreposta ao território reivindicado como terra indígena Gavião Real. O TRF1 reafirmou que a ausência de homologação definitiva da terra indígena não afasta a proteção constitucional do território.
14: 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Uma boa noite, bom fim de semana e até segunda-feira.
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1: Eu sou Paula Groba.
2: E eu sou Ricardo Nakaoka.
1: E estes são os destaques de hoje do Jornal do Senado, que começa agora.
2: Sugestão de cidadão para simplificar tributação de profissionais liberais vira projeto de lei.
1: Projeto cria alerta nacional para ampliar buscas por pessoas desaparecidas.
2: Porte de arma para mulheres sob amparo da Lei Maria da Penha pode ser autorizado.
1: Boa noite.
2: Boa noite.
1: Uma ideia que nasceu da participação popular pode mudar a forma como profissionais liberais pagam impostos no Brasil.
2: A Comissão de Direitos Humanos aprovou uma sugestão apresentada no portal E-Cidadania para simplificar o regime tributário da categoria. O texto agora será transformado em projeto de lei. Repórter Patrícia Oliveira.
3: Um cidadão de Goiás sugeriu ao Senado a criação de um regime tributário simplificado para arquitetos e engenheiros que atuam como pessoa jurídica e não possuem funcionários. A sugestão recebeu mais de 20 mil apoios online e foi aprovada na Comissão de Direitos Humanos. O relator, senador Laércio Oliveira, do Progressistas de Sergipe, ampliou essa medida para todas as categorias de profissional liberal que trabalha por conta própria, chamado de microempreendedor profissional, ou MEP. Poderá optar pelo regime do MEP o profissional que tiver receita bruta anual de até R$120 mil, com recolhimento mensal de 6% da receita bruta. A intenção é reduzir a burocracia, incentivar a formalização e diminuir a carga de impostos para quem atua sozinho na profissão. Como destacou na leitura do relatório o senador Jaime Bagatoli, do PL de Rondônia.
4: Os jovens profissionais que hoje operam na informalidade ou como pessoa física com carga tributária sufocante teriam uma porta de entrada viável para o mercado formal.
3: A sugestão aprovada será transformada em projeto de lei complementar.
1: E avançou no Senado um projeto que pode agilizar a regularização de áreas ocupadas irregularmente e melhorar as condições de moradia de milhões de brasileiros.
2: A proposta foi aprovada pela Comissão de Assuntos Econômicos e agora segue para a Comissão de Constituição e Justiça. O repórter Márcio Maturana tem os detalhes.
5: Mais de 5 milhões de domicílios no Brasil em 2022 estavam em assentamentos irregulares, como favelas, invasões, comunidades, loteamentos ilegais e palafitas, segundo o IBGE. Para enfrentar essa situação, a Comissão de Assuntos Econômicos aprovou um projeto que atualiza as regras de regularização fundiária para incluir novas diretrizes de reassentamento, planejamento urbano e de concessões urbanísticas. A proposta amplia a segurança de moradores em áreas de risco, facilita a regularização fundiária, permite maior participação da iniciativa privada, dá mais autonomia aos municípios, agiliza obras de saneamento e esclarece regras para evitar entraves na legalização dos espaços. O relator foi o senador Fernando Dueire, do PSD de Pernambuco.
6: Esses locais são marcados por ocupações desordenadas, falta de serviços públicos e infraestrutura inadequada, evidenciando a necessidade urgente de políticas públicas eficazes para regularização fundiária e melhoria da qualidade da moradia e, por conseguinte, da qualidade de vida das pessoas.
5: O texto de autoria do senador Chico Rodrigues, do PSB de Roraima, segue para a votação na Comissão de Constituição e Justiça.
1: E a Comissão de Agricultura e Reforma Agrária analisa um projeto que reduz o tamanho mínimo para o desmembramento de imóveis rurais. A proposta fixa esse limite em 5 mil metros quadrados, o equivalente a meio hectare. Hoje, a área mínima varia entre 2 e 5 hectares, conforme a região, e imóveis menores não podem ser registrados em cartório nem cadastrados no INCRA.
2: O relator da proposta é o senador Wellington Fagundes, do PL de Mato Grosso. Segundo ele, a mudança pode ampliar as oportunidades para as famílias que vivem no campo, estimular a geração de empregos, facilitar a comercialização da produção rural e contribuir para reduzir os conflitos fundiários.
7: Como relator, já tenho decisão de fazer um relatório favorável, porque tenho certeza que esse parcelamento de terras com 5 mil metros quadrados vai permitir geração de emprego, vai permitir paz no campo.
1: A Comissão de Segurança Pública pode votar o projeto de lei que autoriza o porte de arma de fogo para mulheres sob medida protetiva da Lei Maria da Penha.
2: A proposta, que já passou pela Comissão de Direitos Humanos, chega ao colegiado com a sugestão de que o porte seja transformado em posse caso a medida protetiva seja revogada. Repórter Bruno Lourenço.
8: O projeto de lei altera o Estatuto do Desarmamento para garantir o direito ao porte de arma de fogo a mulheres sob amparo de medidas protetivas da Lei Maria da Penha. O texto também reduz a idade mínima para 18 anos, tanto para aquisição quanto para o porte de arma pelas vítimas. O senador Plínio Valério, do PSDB do Amazonas, explicou que a situação vivida por mulheres ameaçadas justifica a concessão do porte.
9: A medida se justifica pelo princípio da legítima defesa e pelo direito à vida, ambos garantidos pela Constituição Federal. Em situações extremas em que a ameaça à integridade física é clara e presente, a possibilidade de portar uma arma pode funcionar como um meio de defesa eficaz em um momento de emergência.
8: A Comissão de Segurança Pública pode acrescentar dispositivo para determinar que, caso a mulher perca o direito de portar a arma na rua, em virtude do fim de medida protetiva, ela mantenha pelo menos a posse, a fim de preservar o investimento na aquisição da arma e munição e protegê-la em casa ou no ambiente de trabalho.
1: E a Comissão de Direitos Humanos aprovou a criação de um alerta nacional para ajudar a localizar pessoas desaparecidas. Só no ano passado, o Brasil registrou mais de 85 mil desaparecimentos, uma média de 233 casos por dia.
2: Pelo projeto, operadoras de telefonia vão enviar alertas gratuitos aos celulares de pessoas que estiverem na região do desaparecimento, mobilizando a população nas primeiras horas das buscas. A proposta também prevê parcerias com aplicativos de mensagens e redes sociais e segue para a Comissão de Segurança Pública.
1: A senadora Zenaide Maia, do PSD do Rio Grande do Norte, fez um apelo para que a população doe sangue e alertou para a queda nos estoques dos hemocentros. Ela lembrou que uma única doação pode salvar e beneficiar até 4 pessoas. A parlamentar destacou que, mesmo após o fim da campanha Junho Vermelho, a necessidade de doações continua para garantir o atendimento a cirurgias, emergências, tratamentos contra o câncer e outros procedimentos hospitalares.
2: Zenaide Maia também ressaltou que, durante as férias escolares, o número de doadores costuma cair, enquanto a demanda por transfusões aumenta. Além disso, criticou a chamada PEC do plasma, que propõe autorizar bancos de sangue privados a comercializar plasma humano, o que hoje é vedado pela Constituição.
10: A doação de sangue não é transação, não é negócio, não é mercado, é um ato de fé e solidariedade da humanidade.
1: E uma nova lei sancionada garante mais segurança a professores da educação básica da rede pública que queiram investir na própria formação. A norma assegura licença remunerada para cursos de especialização, mestrado, doutorado, qualificação profissional e pesquisas na área de educação.
2: A medida foi aprovada pelo Senado em junho e teve como relatora a senadora professora Dorinha Seabra, do União do Tocantins. Segundo ela, a Lei de Diretrizes e Bases da Educação já previa o direito à licença remunerada, mas não definia quais atividades poderiam ser consideradas aperfeiçoamento profissional. Com a nova lei, essas hipóteses passam a estar expressamente previstas, o que traz mais segurança jurídica e reforça a valorização dos professores.
11: Trata-se de reconhecer que o professor não é apenas receptor de conhecimento produzido pela academia, mas ele também é agente capaz de produzir saberes a partir da sua experiência profissional.
2: Com edição de Paula Groba e trabalhos técnicos de João Lira, o Jornal do Senado fica por aqui. Acompanhe agora as notícias da Câmara dos Deputados. Boa noite.
1: Boa noite e um bom fim de semana.
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12: 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Deputados estudam considerar peso do veículo no cálculo do IPVA.
14: Projeto autoriza governos a comprar produto ou processo inovador.
12: Comissões avaliam ação nacional de enfrentamento ao capacitismo.
14: Boa noite. Avança projeto na Câmara sobre a Política Nacional de Enfrentamento ao Capacitismo. A repórter Júlia Lopes nos conta quais são as medidas.
15: A Comissão de Defesa dos Direitos das Pessoas com Deficiência aprovou o projeto que institui a Política Nacional de Enfrentamento ao Capacitismo. A proposta, apresentada pelo deputado Duarte Júnior do Maranhão, tem como objetivo erradicar a discriminação contra pessoas com deficiência e promover a inclusão social efetiva. Pelo texto, o conceito de capacitismo é associado à definição prevista na Convenção Internacional sobre os Direitos das Pessoas com Deficiência, que reconhece como discriminação por motivo de deficiência, direta ou indireta, toda ação que resulte na violação de direitos humanos, na exclusão social e na restrição do direito à cidadania. O Brasil tem hoje mais de 14,4 milhões de pessoas com deficiência, o equivalente a 7,3% da população com 2 anos ou mais. Segundo a quarta edição da pesquisa Udiversity, 72% das pessoas com deficiência que procuram emprego afirmam já ter sido alvo de capacitismo no processo de contratação. Isso significa que 7 em cada 10 profissionais com deficiência relatam ter enfrentado discriminação na busca por trabalho. O deputado Duarte Júnior destacou a importância de conscientizar a população sobre o tema e ressaltou que a legislação brasileira já prevê a discriminação como crime.
16: É fundamental uma política de enfrentamento ao crime de capacitismo. E esse enfrentamento passa por uma sanção, uma punição que preenche o caráter punitivo, coercitivo e pedagógico para desestimular essa prática. O crime de capacitismo já é previsto pela Lei Brasileira de Inclusão, mas estamos apresentando aqui na Câmara Federal duas propostas que transformam um crime de capacitismo, um crime hediondo e também um crime inafiançável e prescritivo.
15: A proposta também estabelece que o governo federal deverá implementar a política, além de adotar outras diretrizes, como a realização de campanhas educativas e de conscientização sobre o capacitismo, o incentivo à inserção de pessoas com deficiência no mercado de trabalho e em todos os setores da sociedade, além do fortalecimento da educação e da cultura inclusiva. Na opinião da deputada Érica Cocai, do PT do Distrito Federal, que participou da discussão, a acessibilidade e a inclusão precisam estar presentes em todos os espaços.
17: Então, portanto, se nós vamos assegurar uma cidade onde todos os nossos direitos possam ser contemplados e tenham espaços fartos para que eles possam serem efetivados, não é permitido que nós tenhamos a exclusão de determinados espaços da acessibilidade. A acessibilidade tem que ser em todos os cantos onde nós exercemos essa mágica condição humana.
15: A proposta, que busca reduzir a discriminação e ampliar a conscientização da população sobre os direitos das pessoas com deficiência, segue agora para análise na Comissão de Finanças e Tributação. Da Rádio Câmara de Brasília, Júlia Lopes.
12: Habitação. A Câmara promoveu audiência para discutir os critérios de seleção para o Minha Casa Minha Vida Rural. Hildo Rocha, do MDB do Maranhão, resume que foram priorizados municípios com menor índice de desenvolvimento humano, maior população rural e maior déficit habitacional.
14: Hildo Rocha também cita a ampliação dos investimentos em habitação rural e informa que cerca de 80 mil moradias já foram contratadas. O parlamentar acrescenta que 3 mil casas do residencial Mato Grosso, no Maranhão, devem ser entregues nos próximos dias.
12: Meio ambiente. Carlos Gomes, do Republicanos do Rio Grande do Sul, comemora a aprovação do projeto que amplia os incentivos fiscais destinados à reciclagem para fortalecer a economia circular. A proposta aumenta o limite de dedução do imposto de renda para estimular novos investimentos.
14: O parlamentar afirma ainda que a lei de incentivo à reciclagem já viabilizou centenas de projetos em todo o país e que o aperfeiçoamento da legislação vai ampliar a captação de recursos. Carlos Gomes pede o apoio dos deputados para a aprovação da matéria.
12: Transportes. Comissão da Câmara dos Deputados aprovou uma proposta que muda cálculo do IPVA para considerar peso do veículo. A repórter Paula Bittar explica qual a diferença para o sistema atual.
18: A Comissão de Constituição e Justiça da Câmara aprovou uma proposta que altera a base de cálculo do Imposto sobre a Propriedade de Veículos Automotores, o IPVA, para considerar apenas o peso do veículo e não mais o valor de mercado. O texto também estabelece um teto para a cobrança do imposto. O valor total não poderá exceder 1% do valor de venda do automóvel. Além disso, a proposta autoriza os estados a criarem descontos para veículos menos poluentes. Atualmente, o IPVA é cobrado pelos estados com base no valor de mercado do veículo calculado pela tabela FIPE, com alíquotas que variam entre 1% e 4%. O relator na CCJ, deputado Rodrigo de Castro, do União de Minas Gerais, apresentou parecer favorável à proposta, mas com uma mudança que retirou do texto o item que estabelecia um limite na despesa total anual do Congresso Nacional, das Assembleias Legislativas e da Câmara Legislativa do Distrito Federal, assim como dos Tribunais de Contas. Segundo Castro, esse item estabelecia parâmetros financeiros incompatíveis com a manutenção da autonomia administrativa e financeira dos entes federados. Mas o texto mantém um limite para gastos com propaganda institucional de todos os poderes e do Ministério Público de 0,1% da receita corrente líquida. Fica proibida a publicidade de caráter promocional ou pessoal. Com relação à mudança na arrecadação dos entes a partir de novas regras para o IPVA, o relator disse que a comissão que ainda vai analisar a proposta deverá se debruçar sobre o tema para avaliar os efeitos fiscais, federativos e orçamentários, inclusive quanto à eventual redução de receitas, a repercussão sobre a autonomia financeira dos estados e a necessidade de regras de transição capazes de preservar a continuidade dos serviços públicos. Logo no início da reunião da CCJ, o presidente da comissão, deputado Leur Lomanto Júnior, do União da Bahia, disse que o debate é sobre a modernização do sistema tributário brasileiro.
19: É legítimo reconhecer que para milhões de brasileiros o veículo deixou de ser um bem de luxo há muito tempo. Para inúmeras famílias, representa instrumento de trabalho, fonte de renda, meio de transporte indispensável e condição para o exercício de atividades econômicas. Em um cenário de elevada carga tributária, é natural que o parlamento seja chamado a discutir se determinados modelos de tributação continuam atendendo aos princípios da razoabilidade, da justiça fiscal e da capacidade contributiva.
18: Já o deputado Helder Salomão, do PT do Espírito Santo, disse que a comissão especial deverá encontrar uma solução para a redução na arrecadação. E ele também acredita que a mudança poderá gerar uma distorção.
20: O cara que tem um caminhão velho, pesado, vai pagar um imposto maior do que o cara que tem uma Ferrari construída com fibra de carbono, levíssima. Então não podemos promover aqui uma distorção e privilegiar os ricaços, aqueles que vão poder comprar uma Ferrari, uma BMW.
18: O autor da proposta, deputado Kim Kataguiri, do Missão de São Paulo, por outro lado, afirmou que não falta de onde cortar para garantir a redução na carga tributária.
21: Nós temos para apresentar na comissão especial mais de 200 bilhões de reais em diferentes compensações que podem ser colocadas. Privilégio para cortar, seja tributário, seja de supersalário, seja de desonerações setoriais, não falta no nosso país.
18: A proposta que altera a base de cálculo do IPVA para considerar apenas o peso do veículo e não mais o valor de mercado ainda precisa ser analisada por uma comissão especial que deverá ser criada para esse fim e depois segue para a apreciação do plenário, onde precisará ser votada em dois turnos. Da Rádio Câmara, de Brasília, Paula Bittar.
12: Previdência.
14: Dr. Flávio, do PL do Rio de Janeiro, solicita aprovação de projeto de sua autoria que propõe o pagamento automático do salário maternidade pelo INSS logo após a apresentação do atestado médico ou certidão de nascimento.
12: Dr. Flávio afirma que o projeto reduz a burocracia e as longas filas enfrentadas pelas mulheres, evitando que muitas mães fiquem sem renda por 2 a 4 meses, justamente no momento de vulnerabilidade e aumento de despesas com o recém-nascido, como acontece hoje.
0: Desenvolvimento Regional.
14: Daniel Trzeciak, do PSDB, pede a liberação de 27 bilhões de reais da multinacional chilena CMPC em Barra do Ribeira, no Rio Grande do Sul. Segundo ele, a falta de conhecimento da realidade local e a burocracia travam a instalação da fábrica, que deve gerar mais de 12 mil empregos.
12: Uma ação civil pública do Ministério Público Federal questiona a falta de consulta a indígenas da região. Daniel Trzeciak defende, entretanto, o cumprimento da lei e o apoio ao maior aporte privado da história gaúcha para assegurar os trabalhadores e impulsionar o sul do estado.
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0: Votação.
14: A Câmara aprovou duas medidas provisórias, uma delas para subsidiar o custo do litro do diesel e a outra para ajudar na recuperação após as enchentes em Minas Gerais. O repórter Antônio Vital acompanhou a votação.
22: A Câmara dos Deputados aprovou duas medidas provisórias que autorizam o uso de dinheiro público para finalidades emergenciais não previstas no orçamento deste ano. Uma delas permite que a Agência Nacional do Petróleo, Gás Natural e Biocombustíveis, a ANP, use 10 bilhões de reais do orçamento para custear parte do preço do diesel, depois do aumento no mercado internacional provocado pela guerra entre os Estados Unidos e o Irã. Ao editar a medida provisória, o governo argumentou que o conflito tem o potencial de gerar um efeito cascata inflacionário, desabastecimento e comprometimento da atividade econômica. A medida provisória foi editada em março, 20 dias depois do início do conflito no Oriente Médio, com efeito imediato. Na prática, esse dinheiro está sendo usado para subsidiar 32 centavos por litro de diesel para os produtores e importadores do combustível, o que tem reflexo no custo final para o consumidor. O prazo para o subsídio termina no fim do ano, ou quando atingir um montante de 10 bilhões de reais. O deputado Tadeu Venere, do PT do Paraná, defendeu a necessidade de custear parte do preço do diesel.
23: Parte desses recursos vem justamente de um imposto, entre aspas, uma taxação sobre exportação, para evitar que nós tivéssemos uma disparada do preço do diesel. Lembrar que o diesel hoje movimenta praticamente 100% do transporte público. Lembrar que o diesel é responsável por mais de 80% de todo o transporte de carga no Brasil, seja ele rodoviário, seja ele ferroviário, seja ele por navios. Então é preciso que a gente olhe para esta medida que está sendo tomada como uma medida para proteger a população brasileira.
22: A segunda medida provisória aprovada autoriza o uso de 1,3 bilhão de reais para compensar danos causados pelas enchentes que afetaram em fevereiro a população de cidades como Ubá e Juiz de Fora, na Zona da Mata de Minas Gerais. Desse total, 500 milhões foram destinados à construção de 1.500 casas do programa Minha Casa Minha Vida. O restante será usado para custear ações para diminuir as consequências das mudanças climáticas, para assistência social e para financiar pequenas empresas da região. O deputado Hildo Rocha, do MDB do Maranhão, defendeu a importância dos recursos emergenciais.
24: Uma provisória importante que vem em socorro de Minas Gerais, da cidade, principalmente da cidade de Juiz de Fora, de Ubá, que precisavam de atendimento, famílias que sofreram com as enxurradas, com as enchentes que lá tiveram durante já neste ano, e também ainda aqueles do Rio Grande do Sul que precisavam de moradia.
22: As duas medidas provisórias foram enviadas para análise do Senado. Da Rádio Câmara de Brasília, Antônio Vital.
0: Agricultura.
12: Daniel, do PT de Sergipe, é favorável a medidas emergenciais de apoio aos produtores rurais e preservação dos rebanhos. Ele informa que apresentou projeto de lei e indicações ao governo federal em busca de crédito para evitar prejuízos à economia regional.
14: João Daniel alerta para os efeitos das mudanças climáticas e da estiagem sobre a produção agropecuária no semiárido de Sergipe. De acordo com o deputado, a seca comprometeu grande parte da safra e ameaça a principal bacia leiteira do estado.
0: Economia.
12: Florentino Neto, do PT do Piauí, defende projeto que autoriza a União a criar uma empresa estatal para atuar na distribuição de combustíveis e gás de cozinha. A proposta também permite ampliar a participação pública em refinarias e outras estruturas estratégicas para abastecimento nacional.
14: No entendimento de Florentino Neto, a medida fortalece a soberania energética e protege o país em situações de desabastecimento. Ele considera ainda que a iniciativa contribui para a estabilidade da oferta de combustíveis, além de proteger os consumidores contra aumentos abusivos.
12: Dimas Gadelha, do PT do Rio de Janeiro, defende a criação da Terrabras, empresa pública destinada à pesquisa, exploração e processamento de minerais estratégicos. A estatal atuaria em áreas ligadas a terras raras e outros insumos utilizados na transição energética.
14: O deputado argumenta que a medida fortalece a soberania nacional, estimula a industrialização e a agregação de valor no país. Dimas Gadelha conclui que o texto prevê ainda mecanismos para ampliar o controle estatal sobre cadeias produtivas consideradas estratégicas.
0: Ciência e tecnologia.
12: Comissão aprova projeto para compra pública de produto inovador. A repórter Sofia Peçanha tem os detalhes.
3: A Comissão de Ciência, Tecnologia e Inovação da Câmara dos Deputados aprovou o projeto que altera a Lei da Inovação para permitir que o poder público adquira produtos ou processos inovadores desenvolvidos com recursos de incentivo à pesquisa e ao desenvolvimento tecnológico. A proposta autoriza que contratos firmados pelo governo para atividades de pesquisa e desenvolvimento possam incluir cláusula que garanta a compra do produto ou processo inovador resultante desses projetos, inclusive nos casos de encomendas tecnológicas e transferências estratégicas de tecnologia. A deputada Maria do Rosário, do PT do Rio Grande do Sul, relatora na comissão, explicou que o objetivo é dar segurança aos investimentos em inovação.
5: Propõe resolver essa lacuna ou incluir dispositivo que trata da garantia de mercado para produtos e serviços resultantes de projetos contratados por meio de encomendas tecnológicas, conferindo previsibilidade de atratividade aos investimentos em inovação.
3: Segundo a justificativa, embora existam recursos públicos significativos aplicados em inovação por meio de editais de subvenção econômica e fundos tecnológicos, ainda não há mecanismos claros que assegurem mercado para os produtos desenvolvidos com esse apoio. Para a deputada Alice Portugal, do PSDB da Bahia, relatora na Comissão de Administração e Serviço Público, a mudança busca justamente superar essa limitação.
6: Esse dispositivo não tem sido amplamente aplicado, pois carece de mecanismos que garantam a continuidade dos investimentos e, consequentemente, o interesse do setor privado no desenvolvimento tecnológico como parceiro dos interesses públicos, traduzidos pelo avanço tecnológico do país a médio e longo prazo. É exatamente desse ponto que reside o objetivo dos projetos.
3: Os autores do projeto, a deputada Jandira Fegari, do PSDB do Rio de Janeiro, e outros parlamentares, defendem que, ao garantir a possibilidade de aquisição dos produtos desenvolvidos com recursos públicos, o texto amplia a segurança jurídica para empresas e instituições de pesquisa e fortalece a autonomia tecnológica do país. Atualmente, a Lei da Inovação estabelece mecanismos de fomento à pesquisa, mas não prevê de forma explícita a garantia de aquisição, pelo Estado, das soluções desenvolvidas. O projeto pretende fechar esse ciclo, fortalecendo a política de inovação e estimulando a consolidação de uma base produtiva nacional mais competitiva. Agora, o projeto que permite a compra pública de produto inovador financiado com recursos públicos segue para análise da Comissão de Finanças e Tributação. Da Rádio Câmara de Brasília, Sofia Peçanha.
0: Justiça.
14: Marcelo Moraes, do PL do Rio Grande do Sul, critica a operação realizada pela Polícia Federal na residência de Jair Bolsonaro por determinação do ministro

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0: Voltamos, playlist 106,7 aqui na Fúria FM. Música que conversa com você continua rolando. Bora lá!
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